0: Agora eu, Bia Y, vou indo nessa. Obrigada pela companhia, obrigada pela sua audiência, viu? E a gente se encontra por aqui. Um beijo pra você. Fique com Deus. Aquele abraço. Tchau, tchau.
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2: Opa, tudo beleza, gente? Segundou de novo, segunda-feira. Excelente segunda para você que tá aí nos acompanhando. Tá em casa, tá no trabalho, tá no carro. A partir de agora começa o Pagodaço. Uma excelente segunda. E a partir de agora vamos juntos com o melhor do samba, do pagode, do balanço aí para você mexer o esqueleto para não perder o ritmo de jeito nenhum, né? A gente começa segunda-feira já com todo o clima, com todo o gás, para não faltar animação durante a semana inteira. Bora lá então, aumenta aí o volume, que a primeirinha do Pagodaço, essa daqui, já tá chegando.
3: Boa tarde, boa tarde, boa tarde. Alô, Baixada Santista.

0: separados.
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2: Fechando mais uma

0: Sequência aqui na programação do nosso Pagodaço, o melhor do samba e do pagode, pra você swingar com a gente aqui, hein? Daqui a pouco eu volto com mais músicas, não sai daí!
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0: Dessa.
1: Oi, gente! Vai começar o Super 10, as 10 mais tocadas em todo o Brasil, as 10 da programação. E aí, como você está? Está preparado? Vem comigo! Está no ar o Super 10!
0: Décima posição!

0: Oitava posição.
1: Você acredita que eu já passei por isso algumas vezes? Todo mundo já passou por essa história. Desce, sobe.
2: Igual em prédio, né?

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5: Oi, gente, estamos de volta com Super 10. Aumenta o som e confira mais uma super sequência.
4: Sexta posição.

0: hoje do Super 10. Muito bom estar contigo. Voltaremos no próximo programa. Beijos e até lá.
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2: Muito bem, a partir de agora está no ar o Jornal Rádio News. Informação em primeiro lugar. Brasil e o mundo passam aqui na sua rádio favorita. Sejam bem-vindos.
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3: Previsão do tempo para segunda-feira, 31 de agosto de 2026. Região Centro-Oeste. Em Cuiabá, Mato Grosso, o dia vai ser

0: de céu com poucas nuvens. Os termômetros registram mínima de 23 e a máxima 40 graus. A umidade relativa do ar gira em torno de 65%. Trindade, Goiás, a previsão para o aniversário da cidade aponta para céu com poucas nuvens. A temperatura mínima é de 21 e a máxima de 37 graus. A umidade relativa do ar é de 60 a 20%. Região Nordeste. Em Maceió, Alagoas, a previsão é de muitas nuvens e chuvas isoladas. A temperatura marca mínima de 22 e máxima de 29 graus. A umidade relativa do ar vai de 100 a 65%. Itapipoca, no Ceará. Sopra velhinhas diante de um céu com muitas nuvens. A temperatura mínima é de 19 e a máxima de 33 graus. A umidade do ar varia de 90 a 40%. Região Norte. Em Rio Branco, no Acre, a segunda-feira vai ser de céu com muitas nuvens e pancadas de chuva isoladas. A temperatura mínima é de 22 e a máxima 34 graus. A umidade do ar é de 90 a 40%. Belém, no Pará, tem previsão de céu com muitas nuvens. A temperatura mínima é de 24 e a máxima de 34 graus. A umidade relativa do ar é de 98 a 50%. Região Sudeste. Em Vitória, Espírito Santo, o dia vai ser de céu com poucas nuvens. Os termômetros registram mínima de 21 e máxima de 30 graus. A umidade relativa do ar vai de 100 a 50%. Em Uberlândia, Minas Gerais, a previsão para o aniversário da cidade aponta para céu com poucas nuvens. A temperatura mínima é de 17 e a máxima de 36 graus. A umidade relativa do ar é de 80 a 20%. Região Sul. Em Curitiba, Paraná, segunda-feira vai ser de céu com muitas nuvens e pancadas de chuva e trovoadas. Os termômetros registram mínima de 16 e a máxima 31 graus. A umidade relativa do ar oscila entre 90 e 30%. Florianópolis, Santa Catarina, tem previsão de céu encoberto com pancadas de chuva e trovoadas. Os termômetros registram mínima de 17 e máxima de 21 graus. A umidade relativa do ar fica entre 100 e 80%.
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2: O uso indiscriminado do Zolpidem, que faz parte das drogas sedativas e hipnóticas usadas para o tratamento da insônia, tem aumentado significativamente. O medicamento pode promover várias reações adversas, principalmente quando recomendações da bula são ignoradas. A farmacêutica Ana Cláudia de Brito Passos, coordenadora do Centro de Informação e Documentação sobre Medicamentos, projeto de extensão vinculado ao GEPUINC, Grupo de Prevenção ao Uso Indevido de Medicamentos da UFC, explica o que é o Zolpidem e fala sobre os perigos do uso indiscriminado do remédio.
3: É um medicamento hipnótico indicado para o tratamento de curta duração da insônia. Ele deve ser utilizado na menor dose eficaz e pelo menor tempo possível, sempre, claro, com orientação de um profissional da saúde. É importante salientar que o uso inadequado ou prolongado ele pode causar sonolência, tontura, prejuízo da atenção e da coordenação motora, alterações de memória e comportamento, além também de aumentar o risco de perdas e acidentes. Ele também pode levar à tolerância, dependência e sintomas de abstinência ou insônia rebote, quando esse medicamento ele é interrompido de maneira brusca.
2: A farmacêutica Ana Cláudia de Brito Passos relata outros riscos importantes relacionados ao uso do Zolpidem.
3: Levantar, comer, dirigir ou realizar outras atividades sem estar completamente

0: esperto e posteriormente não se lembrar do que aconteceu. Embora sejam eventos raros, eles podem causar acidentes e lesões graves. O risco de sedação também aumenta quando o zolpidem é associado ao uso de, por exemplo, álcool ou outros medicamentos que deprimem o sistema nervoso central. Sobre o uso prolongado, não é recomendado. De um modo geral, a bula brasileira, essa bula ela é validada pela Agência Nacional de Vigilância Sanitária, que é a Anvisa, ela orienta que o tratamento não deve ultrapassar 4 semanas.
1: A farmacêutica fala sobre outras alternativas para o combate à insônia, principalmente se esta for crônica.
0: Os estudos têm mostrado que a terapia cognitiva comportamental para insônia, conhecida como TCCI, ela é considerada a principal abordagem não medicamentosa e ela é recomendada como tratamento inicial de importantes diretrizes. Além disso, é importante avaliar os fatores que podem estar contribuindo para essa insônia, como consumo de cafeína, álcool, nicotina, horários irregulares de sono, uso de telas em demasiado, ansiedade, depressão e outras causas.
1: Em síntese, o zolpidem pode ser útil quando utilizado de maneira correta, mas como todo medicamento, não está isento de risco.
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3: Esta semana será de esforço concentrado no Congresso Nacional. A partir desta segunda-feira, deputados e senadores farão uma pausa na campanha eleitoral para votar pautas importantes. O presidente do Senado, Davi Alcolumbre, determinou que as sessões serão presenciais. 2 propostas de emenda à Constituição serão prioridades na Comissão de Constituição e Justiça do Senado. O fim da escala 6x1 e a PEC da Segurança Pública já têm relatórios favoráveis e podem ser votadas em plenário ainda nesta semana. Os senadores também devem votar o projeto que cria uma política para exploração de minerais críticos. Outra proposta que deve ser apreciada cria incentivos para instalação de data centers no país. Já a Câmara dos Deputados deve votar 3 medidas provisórias nesta semana. Uma que acaba com a taxa das blusinhas, outra que simplifica regras para atividades de mototaxistas e uma terceira que cria uma linha de financiamento para entregadores comprarem motos e bicicletas elétricas. O esforço concentrado no Congresso começa nesta segunda e vai até sexta-feira.
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4: A Venezuela anunciou nesta sexta-feira um acordo com o governo dos Estados Unidos que permitirá à Casa Branca controle majoritário de 65 bilhões de barris de petróleo de reservas venezuelanas. Em uma postagem no Instagram, a presidente interina da Venezuela, Delcy Rodríguez, afirmou que o acordo é histórico, pois terá um impacto significativo no renascimento do país. A medida, segundo ela, vai facilitar o fluxo de investimentos destinados à recuperação de infraestruturas estratégicas para o desenvolvimento da indústria de hidrocarbonetos da Venezuela. Também pelas redes sociais, o presidente dos Estados Unidos, Donald Trump, avaliou o acordo como o maior negócio de petróleo da história mundial. Trump informou que as tratativas foram conduzidas pelo secretário de Estado, Marco Rubio, e pelo secretário de Guerra, Pete Hegseth, com a colaboração de Delcy Rodríguez, por meio de uma parceria com o setor privado. Segundo Trump, a transação não terá custo para o contribuinte norte-americano. Os 65 bilhões de barris de reservas comprovadas de petróleo da Venezuela dobram o volume das reservas dos Estados Unidos, ainda segundo Trump. Por fim, diz que o acordo reduzirá os preços dos combustíveis para os norte-americanos. A Venezuela possui uma das maiores reservas de petróleo do mundo, estimada em 303 bilhões de barris de petróleo bruto, o que representa cerca de 17% da oferta mundial, segundo a Administração de Informação Energética Norte-Americana.
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5: Agosto é marcado por 2 datas importantes para a comunidade lésbica do país. O Dia do Orgulho Lésbico, em 19 de agosto, e o Dia Nacional da Visibilidade Lésbica, celebrado neste sábado 29, pactuada durante o primeiro seminário

0: Nacional de Lésbicas, realizada em 29 de agosto de 1996, na cidade do Rio de Janeiro, a data busca dar visibilidade à existência dessa população e às suas diversas reivindicações, como o acesso à saúde sexual, ginecológica e reprodutiva, e o direito à moradia, à segurança e ao lazer. No entanto, passados 30 anos, coletivos e organizações da sociedade civil seguem lançando luz sobre a causa e atuando por avanços na pauta, pressionando por políticas públicas capazes de assegurar a efetivação de seus direitos e a plena participação social dessas mulheres na sociedade. Dados do Disque Direitos Humanos, o Disque 100, mostram que até agosto de 2026 foram acolhidas 1.393 denúncias de violações de direitos humanos contra mulheres lésbicas. Os estados de Goiás, São Paulo e Rio de Janeiro lideram o número de registros.
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2: Depois do intervalo, tem mais Jornal Rádio News. Fique na sintonia.
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2: Estamos de volta e agora vamos falar de esporte aqui no Jornal Rádio News.
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3: A torcida do Corinthians preparou uma provocação para o Santos antes do clássico desse domingo, na Neoquímica Arena. No setor leste, os torcedores exibiram um enorme mosaico com um mosqueteiro ao centro e imagens de vitórias marcantes do timão sobre o rival. Entre os momentos lembrados, estavam o histórico 7-1 pelo Brasileirão de 2005 e a conquista do Paulistão de 2009, justamente sobre o Santos. Além do bandeirão, a torcida também colocou faixas provocativas próximas ao gramado, repetindo referências aos resultados históricos do confronto. A ação fez parte do clima de rivalidade antes da partida, com o Corinthians defendendo ainda uma longa invencibilidade contra o Santos na Neoquímica Arena.
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3: O Flamengo avançou nas negociações por dois atacantes para reforçar o elenco após as saídas de Plata e Wallace Young. O equatoriano Anthony Valencia, do Royal Antwerp, está mais perto de ser anunciado. A negociação gira em torno de 5 milhões de euros por 100% dos direitos. Aos 23 anos, ele tem 13 gols e 7 assistências pelo clube belga na temporada e foi convocado pelo Equador para a Copa do Mundo de 2026. O outro alvo é o argentino Joaquim Freitas, de 19 anos, do River Plate. A transferência está estimada em 17 milhões de dólares, mas ainda depende de detalhes sobre a divisão dos direitos econômicos. O Flamengo corre contra o tempo, pois precisa inscrever os reforços para as quartas de final da Libertadores até 4 de setembro, antes do confronto com o Independiente Del Valle.
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3: Neymar entrou em campo no clássico entre Corinthians e Santos neste domingo, usando uma faixa na cabeça semelhante à que costuma ser utilizada por Memphis Depay. O adereço do camisa 10 Santista tinha o número 10 na parte da frente, em referência à sua camisa. A escolha chamou atenção justamente pela amizade entre os dois jogadores. A faixa de Memphis, por sua vez, trazia uma imagem do holandês pisando na bola, em referência à comemoração na final do Paulistão do ano passado. Antes da partida, Neymar e Memphis trocaram cumprimentos na Neoquímica Arena, mostrando a boa relação que mantém fora de campo.
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4: Isaquias Queiroz conquistou medalha de ouro neste sábado no C1 500 metros no Mundial de Canoagem. O torneio aconteceu em Poznan, na Polônia. O brasileiro venceu a final com 1 minuto 46 segundos e 8 centésimos, batendo o tcheco Martin Fuchsa, que levou a prata com diferença de apenas 24 centésimos. O chinês Bo Yingji completou o pódio. Com a conquista, Isaquias Queiroz chega a 15 medalhas em campeonatos mundiais, sendo 8 ouros, 2 pratas e 5 bronzes. Ao final da prova, o atleta celebrou a vitória usando um jargão da canoagem: nada de pescoço pelado, ou seja, saiu levando medalha no peito.
5: Fala galerinha, olha uma medalha, nada de pescoço pelado por enquanto, lógico que a gente vai tentando se manter o máximo por cima, mas muito feliz de ganhar essa medalha pro Brasil. Grande abraço, um beijo, daqui a pouco tem um pódio, é nóis.
4: Pelas redes sociais, o Comitê Olímpico do Brasil celebrou o pentacampeonato, destacando que Isaquias é incansável até o fim. A Federação Baiana de Canoagem enalteceu o mérito do atleta, que inspira novas gerações, rumo aos Jogos Olímpicos de Los Angeles em 2028. Nascido em Ubaituba, no sul da Bahia, Isaquias Queiroz desenvolveu seu talento no Rio das Contas, que cruza boa parte do estado. Especializou-se na canoagem de velocidade. Em 2010, competiu nos Jogos Olímpicos da Juventude. No ano seguinte, despontou para o mundo ao obter a primeira medalha de ouro e uma de prata durante o Mundial Júnior de Canoagem de Velocidade.
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6: Formigamento, perda de força, fadiga, alteração na visão ou no equilíbrio, problemas urinários, sintomas que podem passar despercebidos ou serem confundidos com outros problemas de saúde. Em alguns casos, podem ser sinais de esclerose múltipla. crônica, auto

0: imune e rara, a doença afeta o sistema nervoso central e compromete a mielina, uma espécie de capa de gordura que protege os neurônios e ajuda a transmitir informações para todo o corpo. Cerca de 40 mil brasileiros convivem com a esclerose múltipla. As mulheres, entre 20 e 40 anos, são as mais afetadas. E quanto mais cedo a doença é identificada, maiores são as chances de controlar a sua evolução e preservar a qualidade de vida. Esse é o principal alerta do Agosto Laranja. Quanto mais cedo a doença é identificada, maiores são as chances de controlar a sua evolução e preservar a qualidade de vida. Esse é o principal alerta do Agosto Laranja, mês de sensibilização sobre a esclerose múltipla, que termina neste 30 de agosto, Dia Nacional de Conscientização sobre a Doença. O neurologista e neuroimunologista Flávio Vieira explica a importância do diagnóstico precoce.
1: Faz toda a diferença na vida de um paciente receber um diagnóstico precoce de esclerose múltipla. Nós tivemos uma atualização em 2024 dos critérios diagnósticos, mas isso é para aumentar a sensibilidade, ou seja, para aumentar o número de pacientes que são diagnosticados com esclerose múltipla.
0: Reconhecer a esclerose múltipla nem sempre é simples. Os sintomas variam de uma pessoa para outra e podem ser confundidos com problemas como ansiedade ou até mesmo AVC. No caso da esclerose múltipla, uma característica importante é a evolução dos sintomas ao longo do tempo.
1: Principalmente as mulheres jovens sofrem com isso, né? Ah, não, é só ansiedade, volta para sua casa e tudo. Então as pessoas têm que ter uma clareza sobre sintomas. Então a gente tem que entender em primeiro momento que o sintoma não é súbito, ele é um sintoma que vai progredindo ao longo dos dias, ele tem que durar mais do que 24 horas.
0: Nem sempre é um sintoma novo que chama a atenção. Às vezes, é a investigação de algo que a pessoa já convive que dá a dica. Foi o que aconteceu com Valéria Costa.
2: Há 2 anos atrás, eu senti uma dor de cabeça muito forte, mas muito forte mesmo. Eu sempre tive enxaqueca, mas não nessa intensidade.
0: Ao investigar as dores de cabeça, Valéria passou por uma ressonância magnética. Foi quando veio o diagnóstico da esclerose múltipla. Casos como o dela, que descobriu a doença logo no início, quase por acaso, não representam a maioria, mas reforçam a efetividade do tratamento rápido. Em 2 anos, ela não apresentou sintomas e leva uma vida normal.
1: A esclerose múltipla, na sua grande maioria, ela funciona em surto e remissão. Ou seja, tem um sintoma, melhora. Pode ficar uma sequela ali. Depois tem outro sintoma, melhora. Quem tem acesso a boas terapias, na forma remitente e recorrente, que é a maioria dos casos, tem a mesma qualidade de vida e expectativa de vida de uma pessoa que não tem a doença.
0: Ainda não é possível identificar o que provoca o desenvolvimento da doença. Ela não é genética nem hereditária. O que se percebe é que alguns fatores de risco aparecem com frequência entre os diagnosticados, como a deficiência de vitamina D, baixa exposição solar, tabagismo, obesidade, sedentarismo e contato com o vírus Epstein-Barr. Esse último, inclusive, um critério controverso. O neurologista Flávio Vieira conta o porquê.
1: 100% dos pacientes que têm esclerose múltipla já tiveram contato em algum momento com o Epstein-Barr. Isso significa que todo mundo que teve contato com Epstein-Barr vai ter esclerose múltipla? Claro que não, até porque no Ocidente, a grande maioria das pessoas, se não teve, vai ter contato em algum momento com Epstein-Barr. Ele é, sim, talvez um pilar fundamental no desenvolvimento, mas nós temos que entender que 80, 90% das pessoas vão ter o contato. E a esclerose múltipla é considerada uma doença rara, é uma incidência muito baixa. Então, claramente, não é todo mundo que tem esse contato, e muito menos a esclerose múltipla é contagiosa.
0: O diagnóstico pode assustar, mas com acompanhamento médico e tratamento adequado, no entanto, a esclerose múltipla não precisa significar abrir mão dos planos, da rotina ou da qualidade de vida. Valéria é um exemplo disso.
2: Tem uma vida normal, a vida totalmente normal, assim, eu não penso no assunto e eu falo para qualquer pessoa que tenha um diagnóstico, a primeira coisa é não entrar em pânico, né? Presta atenção no seu corpo, porque ele fala com você. A gente às vezes tem que parar, respirar e pensar, caramba, tem alguma coisa que não tá muito legal aqui. E o diagnóstico é melhor antecipar, porque se você antecipa, você tem a probabilidade de uma cura ou de um tratamento que você não fique tão ruim depois, entendeu?

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1: Essas foram as últimas de hoje do Jornal Rádio News. Voltaremos na próxima edição. Fique ligado.
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0: Boa noite, Uberlândia!
1: Faz barulho aí, Uberlândia, que eu quero ouvir!
0: Que coisa linda, galera!
1: Obrigado!
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0: Obrigado, Goiânia! Sertanejo respira!
1: Valeu, turma! É a última de hoje, a campeã do dia, aqui do nosso Top 10 do dia. Obrigado aí pelo teu carinho. A gente volta na próxima edição com mais Top 10.
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1: Oi, turma! Estamos chegando com mais...

0: manda! Alô, toca aí! Interatividade e muita música e um só programa! Alô, toca aí! Ah, eu adoro esse programa! Vamos lá então, nessa segundona, começando mais uma semana, mais um Alô Toca Aí, você na linha com a gente. Alô, quem fala?
1: Meu nome é Maria Aparecida, falo de Paracatu, bairro Paracatuzinho. Gosto muito da sua programação. Oferecer para todos os ouvintes e principalmente para você. Tenha um bom dia, adoro o seu programa.
0: Opa, obrigado, obrigado, obrigado pela tua companhia. Ei, locutor, toca aí!

0: Isso é Alô Tocaí, uma sequência melhor do que a outra, não sai daí, daqui a pouco você manda mais aí, ó. Ei, locutor, toca aí!
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3: Essa aqui tem que estar preparado pra sofrer, hein? Quem sabe, solta a voz, canta com a gente assim, ó.

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4: Alô, toca aí, de volta, minha gente! Trazendo o super som que você manda ver!

0: Yes, Lord. É nóis.
1: É nóis.
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0: Bora, Rio de Janeiro!

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2: Piscininha, já gostava de barulho.
3: 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Alô!

Com essas e outras, a gente encerra a edição de hoje do Alô Tocaí, gente. Fica triste não, amanhã a gente volta com mais Alô Tocaí pra você.

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0: quer saber? Boa noite, gente! Vocês não têm noção da alegria, do prazer que é estar aqui junto com vocês. Vamos fazer essa noite a melhor noite do mundo. Tudo pra vocês. Simbora!
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1: Luan Santana e Léo Foguete. Luan City Festival São Paulo.

0: passado. Quem gostou, joga a mão e faz barulho, vai.
1: Muito obrigado, São Paulo!
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0: Não tem meio termo. Ou ama pra porra, porra nenhuma, droga.
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0: Está no ar mais uma edição do seu Jornal de Confiança. 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Trazendo tudo o que você precisa saber de maneira clara e direta. 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

0: 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Sejam bem-vindos.
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2: Empresas de saneamento terão até 2032 para adotar práticas de contabilidade regulatória. A medida está prevista em uma norma de referência aprovada pela Agência Nacional de Águas e Saneamento Básico, a ANA. O objetivo é padronizar os procedimentos contábeis dos serviços de abastecimento de água e esgotamento sanitário e melhorar o acompanhamento econômico-financeiro do setor. A norma também busca aumentar a confiabilidade das informações financeiras e evitar distorções em processos de indenização. As entidades reguladoras infranacionais terão 3 anos a partir da publicação da resolução para incorporar as diretrizes da ANA aos próprios atos normativos. Cada entidade também poderá definir a periodicidade para o envio das informações contábeis e patrimoniais de acordo com as condições operacionais e contratuais. A ANA informa ainda que os dados contábeis detalhados ficarão restritos às entidades reguladoras. A norma começou a ser elaborada em 2022 e passou por 2 consultas públicas. Ao todo, foram recebidas 621 contribuições, que resultaram em 628 manifestações analisadas pela área técnica, além de 7 webinários e 1 audiência pública. A medida ocorre em meio ao desafio de universalizar o saneamento básico no país. Pela legislação, até 2033, 99% da população deve ter acesso à água potável e 90% deve contar com coleta e tratamento de esgoto. Em 2024, os investimentos no setor chegaram a cerca de R$ 29,1 bilhões, segundo o levantamento da Associação Brasileira das Empresas de Saneamento, a ABICOM. Atualmente, 9 projetos de saneamento estão em fase de estruturação pelo BNDES. As iniciativas podem beneficiar mais de 18 milhões de brasileiros em 625 municípios.
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3: O índice de confiança do empresário do comércio caiu 0,6% em agosto e chegou a 101,3 pontos, o menor nível desde novembro do ano passado. Na comparação com agosto de 2025, a queda foi de 0,7%. Os dados são da Confederação Nacional do Comércio de Bens, Serviços e Turismo, a CNC. O resultado foi pressionado principalmente pela avaliação das condições atuais, que recuou 2,5% no mês. A percepção dos empresários sobre o setor caiu 3,2%, enquanto a avaliação da própria empresa teve redução de 2,1%. Já as expectativas avançaram 0,4%. Entre os segmentos pesquisados, a confiança caiu 0,8% em supermercados, farmácias e lojas de cosméticos, 0,5% no comércio de bens duráveis e 0,2% no segmento de roupas, calçados, tecidos e acessórios. Apesar da queda do índice, a intenção de contratar funcionários cresceu 0,6% em agosto e 1,5% na comparação anual. Já as intenções de investimentos recuaram 0,3% no mês.
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4: Das 315 candidaturas para o Senado Federal nas eleições deste ano, registradas no Tribunal Superior Eleitoral, 121 têm 60 anos ou mais, 38% do total. Em 2018, quando também havia 54 vagas em disputa, os candidatos idosos correspondiam a 35,8% do total de concorrentes, ou 126 de 352 pessoas. Dos 121 candidatos que estão na faixa etária no dia da eleição, 4 de outubro, 103 são homens e 18 são mulheres. A mais velha na disputa é Marlene Socas, do UP catarinense, com 92 anos no dia do pleito. Entre os homens, o mais velho é Carlos Sodré, do Mobiliza da Bahia, 80 anos. O cenário reflete o envelhecimento da população brasileira e a maior participação política de idosos. De acordo com a projeção do IBGE, cerca de 36 milhões e 600 mil brasileiros têm 60 anos ou mais, o equivalente a 17,1% da população projetada. Na outra ponta da pirâmide etária, 21 candidatos terão entre 35 e 39 anos, sendo 15 homens e 6 mulheres. Uma vez que a Constituição Federal estabelece como idade mínima para senadores os 35 anos, essa será também a primeira eleição para o Senado em que pessoas nascidas depois da promulgação da Constituição, em 5 de outubro de 1988, poderão disputar o cargo. 12 pessoas nessa condição estão concorrendo, 7 homens e 5 mulheres. Além de 2 senadores por estado ou no Distrito Federal, os eleitores poderão votar também para deputados

0: estadual ou distrital, deputado federal, governador e presidente e vice.
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2: Os números de síndrome respiratória aguda grave, SRAG, estão com sinal de crescimento em Alagoas, Mato Grosso e Roraima. Os três estados apresentam incidência em nível de alerta, risco ou alto risco nas últimas duas semanas. Os dados são do mais recente boletim Infogripe da Fiocruz, em Mato Grosso e Roraima. Os três estados apresentam incidência em nível de alerta, risco ou alto risco nas últimas duas semanas. Os dados são do mais recente boletim Infogripe da Fiocruz. Em Mato Grosso e Roraima, o aumento do número de casos de SRAG tem se concentrado entre as crianças de 2 a 4 anos. Já em Alagoas, o aumento tem ocorrido principalmente nas crianças e adolescentes de 2 a 14 anos. A pesquisadora do boletim Infogripe, Tatiana Portela, explica que ainda não há dados laboratoriais suficientes para confirmar quais vírus estão provocando esse aumento. No entanto, o rinovírus é apontado como o principal suspeito.
3: Levando em consideração o perfil etário e o cenário epidemiológico, né, do nacional, a gente acredita, né, que os vírus que estejam, né, impulsionando esse aumento dos casos de SRAG nas crianças e adolescentes em Alagoas, Mato Grosso e Roraima seja principalmente o rinovírus, que é o vírus, né, do resfriado comum, e também em menor escala o metapneumovírus.
2: Os pesquisadores do Infogripe apontam que o recuo dos casos de SRAG nas crianças menores de 2 anos está relacionado à queda do número de hospitalizações por vírus sincial respiratório, o VSR. Já o recuo de SRAG nas demais faixas etárias é atribuído à diminuição das hospitalizações pelo vírus da influenza. Em 2026, já foram notificados mais de 141 mil casos de SRAG, 54% com resultado laboratorial positivo para algum vírus respiratório.
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2: Os royalties do petróleo e do gás natural gerados pela produção de junho de 2026 renderam cerca de R$ 6,680 bilhões para a União, ao Fundo Especial e a estados e municípios brasileiros. O valor reúne os repasses realizados nos regimes de concessão, cessão onerosa e partilha de produção. Segundo a Agência Nacional do Petróleo, Gás Natural e Biocombustíveis, ANP, os estados receberam R$ 1,760 bilhões, enquanto os municípios ficaram com R$ 2,260 bilhões. Ao todo, os recursos da partilha beneficiaram 11 estados e 963 municípios. O cálculo, a apuração e a distribuição dos royalties arrecadados com a produção de petróleo e gás natural são de responsabilidade da ANP. Os critérios para a divisão dos recursos são definidos por leis e decretos federais. Os montantes destinados a cada beneficiário e o histórico dos repasses podem ser consultados na página de royalties da agência. Também é possível verificar as datas de depósito e os destinatários dos recursos no portal do Banco do Brasil.
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4: Estados, Distrito Federal e municípios terão R$ 3 bilhões a mais em limite para operações de crédito em 2026. O Conselho Monetário Nacional, o CMN, aprovou uma resolução que eleva o limite global anual dessas operações para R$ 26,625 bilhões. A medida amplia os limites tanto para operações de crédito com garantia da União, quanto para aquelas realizadas sem essa garantia. Segundo o CMN, a decisão busca aproveitar de forma mais eficiente o espaço fiscal já previsto para 2026, mas que não tinha perspectiva de ser utilizado até o fim do ano. Com a mudança, os principais sublimites passam a ser de R$ 7 bilhões em crédito com garantia da União, R$ 6 bilhões sem garantia da União, R$ 2 bilhões e 800 milhões para o novo PAC com garantia da União e R$ 2 bilhões e 200 milhões para o novo PAC sem garantia da União. No entanto, nem todos os sublimites foram alterados pela resolução. Os valores destinados à Empresa Brasileira de Correios e Telégrafos e aos órgãos e entidades da União permanecem inalterados. Dessa forma, os limites de crédito continuam em 8 bilhões de reais para os Correios e 625 milhões de reais para órgãos e entidades da União. A ampliação do limite foi possível após um levantamento realizado pela Secretaria do Tesouro Nacional junto aos entes participantes dos programas de reestruturação e de ajuste fiscal e do programa de acompanhamento

0: e transparência fiscal. Esses programas contam com mecanismos próprios de controle do endividamento, além de acompanhamento individualizado e fiscalização da Secretaria do Tesouro Nacional. A análise identificou a existência de espaço fiscal, que, segundo o governo, não deverá ser utilizado até o fim de 2026. Parte desse espaço, considerado ocioso, foi então realocada para os sublimites de operações de crédito de estados e municípios administrados pelo CME.
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0: Em julho deste ano, os produtores rurais passaram a contar com novas alternativas para renegociar dívidas. A publicação de uma medida provisória e de uma resolução do Conselho Monetário Nacional autorizou a reestruturação de débitos bancários de produtores afetados por adversidades climáticas ou pela queda nos preços de comercialização entre 2019 e 2025. De acordo com as normas, podem ser incluídas na renegociação as operações de custeio, comercialização e industrialização que tenham sido renegociadas ou prorrogadas até 31 de maio de 2026 e estejam adimplentes. Também podem participar as operações de custeio, comercialização e industrialização contratadas até 31 de dezembro de 2025, que estejam inadimplentes desde 1º de janeiro de 2024 e tenham permanecido nessa condição até 31 de maio de 2026. As regras incluem ainda as operações de investimento vencidas ou com vencimento entre 1º de janeiro de 2024 e 31 de dezembro de 2026, contratadas até 31 de dezembro de 2025, que tenham entrado em inadimplência a partir de 1º de janeiro de 2024 e continuem nessa situação em 31 de maio de 2026. As condições de pagamento variam de acordo com o nível de perda registrado pelo produtor. Quando ocorrem perdas em duas ou mais safras, com redução de pelo menos 30% da renda bruta, o prazo de pagamento pode chegar a 8 anos. Já quando as perdas atingirem três ou mais safras, com redução de pelo menos 40% da renda bruta, o prazo pode chegar a 10 anos. Nos dois casos, há 2 anos de carência para o pagamento do principal, computação anual dos juros. As taxas de juros equalizadas variam conforme o enquadramento do produtor, de 5 a 6% ao ano para o PRONAF, de 8 a 9% para o PRONAMP e de 11 a 12% para os demais produtores. A norma também dispensa a apresentação de decreto municipal de calamidade pública ou situação de emergência. No entanto, o produtor precisa comprovar as perdas por meio de laudo técnico. O prazo para a contratação das operações termina em 12 de novembro de 2026.
1: 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Em instantes voltaremos com mais notícias aqui no Jornal Repórter Brasil News. Fique ligado.
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1: São Paulo enfrentou um domingo de tempo instável, com a tarde abafada, dando lugar a fortes chuvas e ventos intensos que transformarão o dia em noite em algumas regiões da capital. Os termômetros chegaram a marcar 31 graus Celsius, com umidade relativa do ar em torno de 50%, antes da chegada das precipitações. A Defesa Civil já havia alertado para a possibilidade de pancadas de chuva com raios e ventos isolados na Grande São Paulo, com temperaturas que poderiam atingir até 35 graus Celsius. A previsão indica que o calor deve persistir no início da semana, com máximas de até 36 graus Celsius.
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2: O mês de agosto de 2026 termina com temporais, granizo e chuva volumosa em Santa Catarina, especialmente no Planalto Sul e na Grande Florianópolis. A ilha de Florianópolis foi atingida por um temporal de curta duração no final da tarde, com granizo causando danos em carros e residências em diversos bairros. A previsão da EPAGRE-SIRAM indica que o estado continua sob risco de chuva volumosa, temporais com raios, vento e granizo nesta segunda-feira, com acumulados que podem chegar a 150 a 200 milímetros. A melhora gradual do tempo é esperada para terça-feira, com sol e temperaturas mais baixas a partir de quarta.
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3: Faltando apenas uma semana para o primeiro show da banda norte-americana Maroon 5 no Brasil, a expectativa dos fãs é grande. A turnê Love is Like terá sua estreia em São José do Rio Preto, no interior de São Paulo, marcando o retorno do grupo ao país. O G1 Rio Preto e Araçatuba divulgou as principais informações sobre a apresentação, que promete agitar o público brasileiro. A banda, conhecida por seus grandes sucessos, deve percorrer outras cidades do país nos próximos dias.
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4: Hugo Aguilanil, geneticista francês e diretor executivo do Instituto Serra Pileira, está se preparando para deixar o cargo no fim deste ano, após quase uma década à frente da instituição. Ele defende que a ciência brasileira precisa se arriscar mais, pois as agências de fomento ainda não aprenderam a avaliar projetos com alto potencial de fracasso, mas que podem levar a descobertas incríveis. Aguilanil assumirá a direção do Instituto Relva, focado em pesquisa ambiental e formulação de políticas públicas. O Serra Pileira, primeira instituição privada do país a financiar ciência fundamental, lançou uma chamada pública para escolher seu sucessor.
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5: O Brasil ainda enfrenta um desafio significativo na mensuração dos acidentes de trabalho envolvendo entregadores de aplicativos.

0: Devido à falta de dados oficiais consolidados, essa lacuna impede uma compreensão clara da real dimensão do problema e dificulta a formulação de políticas públicas eficazes para a segurança desses profissionais. As plataformas de entrega procuradas pela BBC News Brasil afirmam que a segurança dos entregadores é prioridade, destacando que não incentivam comportamentos de risco e oferecem seguros para acidentes pessoais, auxílio financeiro e canais de comunicação.
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0: As entrevistas dos presidenciáveis na Rede Globo foram marcadas por nervosismo e generalidades neste domingo, 30 de agosto de 2021. Candidatos como Lula e Flávio Bolsonaro demonstraram incômodo ao abordar escândalos, enquanto nomes menores buscaram se destacar com promessas mais exóticas e chocantes. A cobertura da Folha de São Paulo destacou a dinâmica das sabatinas, que são um ponto crucial na corrida eleitoral de 2026. A performance dos candidatos na televisão é vista como um fator importante para a percepção do eleitorado.
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2: As operações de busca e resgate no Nepal continuam após a enxurrada que atingiu o país na última quarta-feira, na fronteira com a China. As autoridades dos dois lados da fronteira já contabilizam mais de 800 mortos arrastados pela lama e mais de 3 mil desaparecidos, em uma tragédia de grandes proporções. A agência Lusa informou que o número de vítimas mortais ultrapassou a marca de 800 neste domingo, 30 de agosto de 2026, enquanto os esforços para encontrar os desaparecidos prosseguem em meio a condições desafiadoras.
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3: A Rússia ocupa o segundo lugar no mundo em reservas de carvão e o presidente Vladimir Putin afirmou neste domingo que o país mantém sua posição de liderança no mercado mundial, apesar do período desafiador que o setor atravessa. A declaração foi feita em mensagem de felicitação pelo Dia do Mineiro. Putin destacou que o carvão, o coque, o minério de ferro e outros minerais são pilares da economia nacional. Ele ressaltou que no ano passado, as empresas do setor mantiveram o volume de produção em 440 milhões de toneladas e aumentaram a produtividade laboral em 18% nos últimos 5 anos.
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4: O cenário internacional apresenta diversos destaques. Em Nova York, Nicolás Maduro difundiu suas primeiras imagens da prisão, enviando uma mensagem de que estamos firmes, enquanto a crise migratória em Ceuta se agrava, com centenas de pessoas aguardando entrada em centros de acolhimento. Na Espanha, a Guarda Civil descartou a implicação da parceria da mulher encontrada morta em Isla Cristina, afastando a hipótese de violência machista. No esporte, Marc Marquez triunfou no GP de Aragão, diminuindo a distância para o líder Jorge Martin na MotoGP.
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5: Um trágico tiroteio durante uma festa na Suíça resultou na morte de uma mulher e deixou diversos feridos neste domingo. As autoridades locais estão investigando o incidente para apurar as causas e identificar os responsáveis. O ocorrido chocou a comunidade e levanta preocupações sobre a segurança em eventos públicos no país. Detalhes adicionais sobre o estado de saúde dos feridos e possíveis motivações ainda não foram divulgados.
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6: O ex-presidente dos Estados Unidos, Donald Trump, assinou um decreto para endurecer as regras do voto pelo correio, uma semana após ele mesmo ter utilizado a modalidade nas primárias da Flórida. A medida pode impactar as eleições de novembro. A iniciativa de Trump levanta questionamentos sobre a coerência de suas ações e o impacto nas futuras eleições americanas, gerando debates sobre a integridade do processo eleitoral.
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7: Em meio à escalada de tensões, o líder supremo do Irã fez um apelo neste domingo pela união dos países muçulmanos para enfrentar o que ele chamou de verdadeiro inimigo. A declaração ocorre em um contexto de guerra no Irã, conforme noticiado. A situação geopolítica na região do Oriente Médio permanece delicada, com o Irã buscando fortalecer alianças em um cenário de conflito e instabilidade.
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8: O agronegócio brasileiro segue mostrando sua força e representatividade entre as maiores fortunas do país. Segundo o ranking de bilionários da revista Forbes de 2026, 37 nomes ligados ao setor somam mais de 200 bilhões de reais em patrimônio, correspondendo a 11,2% da riqueza total dos super ricos nacionais. Entre os destaques, temos Ricardo Castellar de

0: O rei do ovo, que lidera a lista dos bilionários do agronegócio, com um patrimônio estimado em 35,1 bilhões de reais, ocupando a décima posição geral no Brasil. Os irmãos Joesley e Wesley Batista, com seu império no setor de carnes, também marcam forte presença, reforçando a pujança do campo na economia nacional.
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2: A cantora gospel Sarah Evelyn começou a ganhar destaque nas redes sociais de forma inesperada, após publicar no Facebook um vídeo caseiro cantando Deus Me Escondendo, de Natália Braga. Sem estrutura profissional ou campanha de divulgação, a gravação ultrapassou 1,5 milhão de visualizações e fez com que a jovem passasse a conquistar milhares de seguidores e novas oportunidades na música. A repercussão levou Sarah a ampliar sua presença no Instagram e em outras plataformas, além de abrir caminho para uma carreira profissional. Aos 19 anos, ela já tinha mais de 250 mil seguidores no Instagram e cerca de 500 mil ouvintes mensais no Spotify, e posteriormente passou a integrar o casting da Toda Music. Entre seus trabalhos de destaque estão Vem Senhor e É Pra Marchar, consolidando a cantora como um dos nomes da nova geração da música gospel.
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3: Esse foi mais uma edição do Repórter Brasil News. Obrigado pela sua companhia e até a próxima edição.
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3: Fala, galera, beleza? Tô chegando e tá começando agora o Music Pop aqui pela sua rádio favorita comigo, Bia Ipsen. A partir de agora, só as melhores do pop aqui no seu radinho, através da sua internet também. Muito obrigada já pela companhia, pela sua audiência. Hoje, segunda-feira, e tem muita música boa pra você, já começando.

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1: Music Pop trazendo sempre as melhores do pop atual pra você, de segunda a sexta. Agora eu vou lá para aquele breakzinho e já já tem mais Music Pop.
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1: É isso aí, gente. Voltamos com mais um Music Pop por aqui, trazendo só o melhor do pop atual pra você. Só música boa. É isso que a gente gosta, né? Bora então com mais uma.

0: seu rádio. Agora o Bia Y vou indo nessa. Obrigada pela companhia, obrigada pela sua audiência, viu? E a gente se encontra por aqui. Um beijo pra você. Fique com Deus. Aquele abraço. Tchau, tchau.
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2: Opa, tudo beleza, gente? Segundou de novo, segunda-feira. Excelente segunda para você que tá aí nos acompanhando. Tá em casa, tá no trabalho, tá no carro. A partir de agora começa o Pagodaço. Uma excelente segunda. E a partir de agora vamos juntos com o melhor do samba, do pagode, do balanço aí para você mexer o esqueleto para não perder o ritmo de jeito nenhum, né? A gente começa segunda-feira já com todo o clima, com todo o gás, para não faltar animação durante a semana inteira. Bora lá então, aumenta aí o volume, que a primeirinha do Pagodaço, essa daqui, já tá chegando.
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3: Meus irmãos do Restaura, muito obrigado por esse carinho maravilhoso, por estar aqui honrando.

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2: Fechando mais uma sequência aqui na programação do nosso Pagodaço. O melhor do samba e do pagode pra você swingar com a gente aqui, hein? Daqui a pouco eu volto com mais músicas, não sai daí.
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2: Oi, gente! Vai começar o Super 10. As 10 mais tocadas em todo o Brasil. As 10 da programação. E aí, como você está? Está preparado? Vem comigo! 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
1: Décima posição!

0: Oitava posição.
1: Você acredita que eu já passei por isso algumas vezes? Todo mundo já passou por essa história. Desce só.
2: Igual em prédio, né?

0: Malek. Sensacional. Quem gostou faz barulho aí, bebezada.
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2: Maravilha, que bom estar aqui contigo. Já já volto com mais Super 10 pra você.
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3: Super 10 na parada, estamos aqui.
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3: Super 10 na parada, estamos aqui. Aumenta o som.
2: Sexta posição.

0: Salve de palmas, Murilo Huck.
1: Obrigado, Goiânia.
0: Que pancada, bebê.
2: Que pancada, bebê.
0: Você tá doido?
2: Essa música é boa demais.
3: Quinta posição.

0: Bagunça, faz barulho, Belém!
1: Aí, na moral, faz lindo. Muito barulho pro Diego Vitor Hugo, por favor.
0: Esse gente. Game a gente sabe jogar, Belém.
1: Vocês sabem zerar. Deus abençoe o seu projeto aí, viu, Neguinho?
2: Super 10. Ponto final na programação de hoje do Super 10. Muito bom estar contigo. Voltaremos no próximo programa. Beijos e até lá.
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2: Muito bem, a partir de agora está no ar o Jornal

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2: Previsão do tempo para terça-feira, 1º de setembro de 2026. Região Centro-Oeste, em Brasília, a previsão é de céu com poucas nuvens pela manhã e tempo encoberto à noite. Os termômetros da capital federal marcam mínima de 20 e máxima de 33 graus. Umidade relativa do ar gira em torno de 54 a 15%. Salto do Céu, em Mato Grosso, comemora aniversário com muitas nuvens no céu e pancadas de chuva isoladas. Temperatura mínima de 24 e máxima de 37 graus. A umidade relativa do ar vai de 75 a 30%. Região Nordeste. Em Natal, a previsão é de poucas nuvens no céu na maior parte do dia. Temperatura mínima na capital do Rio Grande do Norte é de 23 e máxima de 31 graus nas horas mais quentes do dia. A umidade do ar é de 90 a 50%. Igaporã, na Bahia. Canta parabéns com céu claro pela manhã, passando a nublado à tarde. Temperatura mínima 15 e máxima 37 graus. A umidade relativa do ar é de 100 a 20%. Região Norte, em Belém, no Pará, predomina tempo aberto. Temperatura mínima de 24 e máxima de 34 graus. A umidade do ar é de 94 a 55%. Tomé-Açu, no Pará, tem previsão de céu com muitas nuvens na comemoração de aniversário. Temperatura mínima 23 e a máxima 37 graus. Umidade do ar varia de 100 a 30%. Região Sudeste. Vitória, no Espírito Santo, tem muitas nuvens no céu, com possibilidade de chuva isolada nesta terça-feira. Os termômetros registram mínima de 21 e máxima de 32 graus. Umidade relativa do ar vai de 80% a 40%. A cidade de Mogi das Cruzes, em São Paulo, tem previsão de muitas nuvens no céu, com pancadas de chuva e trovoadas isoladas no dia do aniversário. Temperatura mínima de 12 e máxima de 24 graus. A umidade relativa do ar é de 100 a 40%. Região Sul. Em Porto Alegre, Rio Grande do Sul, dia mais frio, com muitas nuvens e pancadas de chuva e trovoadas isoladas. Os termômetros registram mínima de 11 e máxima de 18 graus. A umidade relativa do ar fica entre 100 e 70%. Florianópolis, Santa Catarina, tem previsão de muitas nuvens no céu, com pancadas de chuva e trovoadas isoladas, termômetros registrando mínima de 14 e máxima de 22 graus. A umidade relativa do ar oscila entre 100 e 65%. Você ouviu a previsão do tempo para esta terça-feira, 1º de setembro de 2026, com informações do IBGE Cidades e do Instituto Nacional de Meteorologia, INMET.
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3: A Islândia, pequeno país insular no norte do Oceano Atlântico, rejeitou a proposta de se juntar à União Europeia. No resultado do referendo anunciado neste domingo, a maioria dos islandeses disse não à iniciativa do governo de retomar as negociações de adesão ao bloco. A ilha, de cerca de 400 mil habitantes, debate a possibilidade de entrada na União Europeia há mais de uma década, mas no sábado, cerca de 52% dos eleitores votaram contra essa proposta. Segundo a agência Reuters, prevaleceu o argumento de que o setor da pesca não deveria ser colocado em risco. É que as regras da União Europeia obrigariam a Islândia a compartilhar o controle das águas e das cotas de pesca com os demais países do bloco. A atividade responde por 15% do produto

0: Interno Bruto do país e por 40% das exportações. A primeira-ministra Kristen Frostadottir afirmou que a partir de agora os esforços serão voltados ao fortalecimento das relações com a União Europeia por meio do Espaço Econômico Europeu, ao lado de países como a Noruega. Os defensores da adesão argumentavam que a entrada do bloco poderia reforçar a segurança da Islândia. O país não tem um exército próprio, embora faça parte da OTAN. Além disso, a adoção do euro poderia trazer alívio para a economia. A taxa básica de juros islandesa está em 8%, uma das mais altas da Europa. Em 2009, durante a crise financeira, a Islândia chegou a solicitar a adesão à União Europeia, mas as negociações foram encerradas 4 anos depois. Ainda segundo a Reuters, a Comissão Europeia afirmou que o resultado do referendo deve ser respeitado e que a Islândia continua sendo um parceiro próximo do bloco.
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2: As previsões do mercado financeiro para a inflação e crescimento da economia foram reduzidas no Boletim Focus. Os dados foram divulgados nesta segunda-feira pelo Banco Central. Os analistas consultados haviam paralisado a sequência de reduções na projeção de inflação, mas depois do IPCA 15 de agosto ficar no negativo, a expectativa voltou a cair, reduzida então de 5,02% para 5,01% nesta segunda. O crescimento econômico foi reduzido de 1,95% na semana passada para 1,92% nesta edição do boletim. Lembrando que seguimos em meio aos impactos da guerra no Irã, com barril de petróleo ainda acima de $90 e os possíveis impactos do El Niño sobre a produção agropecuária. O dólar, mantido com previsão de R$ 5,20 e a taxa de juros em 13,75% ao ano.
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3: Um grupo de 20 pessoas com idades entre 20 e 67 anos ficou à deriva no mar no Rio de Janeiro, na região da Barra da Tijuca, após mudança do vento. O grupo tinha como destino as Ilhas Tijucas e foi resgatado por equipes de bombeiros. Ninguém ficou ferido. A travessia foi neste domingo. Algumas pessoas estavam em pranchas de stand-up paddle e outras faziam o percurso a nado. Os bombeiros foram acionados e resgataram o grupo em jet skis. Conforme a nota da corporação, todos passaram por avaliações médicas e estavam em boas condições, sem necessidade de encaminhamento para unidade hospitalar. Segundo o Sistema Alerta Rio da Prefeitura, a cidade teve registro de ventos fortes pela manhã e noite deste domingo. Para esta segunda-feira, a previsão é de nebulosidade variada na capital fluminense, sem chuva. Mas entre terça e quarta-feira, a passagem de uma frente fria vai modificar as condições do tempo, inclusive com queda de temperatura. Isso após os termômetros chegarem perto de 40 graus no sábado. Com informações da Agência Brasil.
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4: Uma operação integrada de fiscalização ambiental na Paraíba autuou mais de 230 hectares de desmatamento ilegal em 4 municípios do estado. A ação, que mobilizou o Ministério Público da Paraíba, órgãos de fiscalização e forças policiais, resultou em 15 autos de infração e multas que ultrapassam os R$ 2 milhões. Os ilícitos ambientais foram identificados por meio de fiscalização remota e presencial, utilizando sistemas de monitoramento como o Map Biomas Alerta. A Operação Mata Atlântica em Pé 2026, realizada simultaneamente em 17 estados, reforça o compromisso no combate ao desmatamento ilegal e na preservação do bioma.
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4: Os governos do Brasil e dos Estados Unidos retomaram as negociações comerciais após a imposição unilateral de tarifas americanas sobre produtos brasileiros. O diálogo foi reaberto após um telefonema entre os presidentes Lula e Trump, onde o Brasil reiterou a posição de que as tarifas são infundadas. As tarifas, que incluem uma taxa de 25% sobre parte das importações brasileiras e outra de 12,5% sobre a justificativa de falhas no combate ao trabalho forçado, têm gerado tensões. A expectativa é é que novas rodadas de conversas técnicas ocorram nas próximas semanas, buscando uma solução para o impasse comercial.
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4: O mercado financeiro brasileiro revisou para baixo as expectativas para a inflação e o crescimento do Produto Interno Bruto em 2026. As novas projeções, divulgadas, indicam uma desaceleração da economia, com o PIB esperado para crescer

0: 1,92%, uma leve queda em relação à previsão anterior de 1,95%. Para a inflação oficial, medida pelo IPCA, a estimativa foi ajustada de 5,02% para 5,01% neste ano. A redução nas projeções reflete um cenário de cautela e a proximidade das eleições, que influenciam o debate público sobre as contas e política. Medida pelo IPCA, a estimativa foi ajustada de 5,02% para 5,01% neste ano. A redução nas projeções reflete um cenário de cautela e a proximidade das eleições, que influenciam o debate público sobre as contas e políticas econômicas do país.
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2: O presidente Luiz Inácio Lula da Silva se encontrou em Brasília com importantes empresários e representantes do setor financeiro. O objetivo da reunião, organizada pelo ministro da Fazenda, Dario Durigan, e com a presença do vice-presidente Geraldo Alckmin, foi discutir o cenário econômico atual e as perspectivas para os próximos anos. Durante o encontro, foram abordadas as discussões sobre as contas públicas e as expectativas do setor privado em relação à condução econômica do governo. A equipe econômica também apresentou a proposta de orçamento da União para 2027, detalhando medidas para controle de despesas e estabilização da dívida pública.
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3: Depois do intervalo, tem mais Jornal Rádio News. Fique na sintonia.
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4: Estamos de volta e agora vamos falar de esporte aqui no Jornal Rádio News.
5: E o Vasco voltou a alegrar sua torcida em São Januário e venceu bem o Cruzeiro por 3-1 pela 25ª rodada do Campeonato Brasileiro. Tchê no primeiro tempo e Lucas Freitas e David, na etapa complementar, anotaram para o Cruz Maltino, que reencontrou as vitórias na Série A após 8 jogos sem vencer. O último triunfo havia sido em 10 de maio contra o Atlético Paranaense. Felipe Moraes descontou para os mineiros.
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5: E o São Paulo fez as pazes com a vitória no Campeonato Brasileiro e respirou contra o rebaixamento ao ganhar do Red Bull Bragantino por 2-0 no Morumbis pela 25ª rodada. Com os gols de Luciano e Gustavo Santana, o tricolor encerrou um jejum de 4 meses sem vitória no Brasileirão. Neste período, foram 4 empates e 6 derrotas. A vitória fez o São Paulo subir para o 11º lugar com 30 pontos, ficando a 5 do Red Bull Bragantino, que estacionou na 8ª colocação e perdeu a chance de encontrar no G5 do Brasileirão.
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5: E o Atlético Mineiro venceu o Vitória por 2-1 na Arena MRV em jogo da 15ª rodada do Campeonato Brasileiro. Thiago Borbas e Reinier marcaram, Eric descontou. Eduardo Domingues levou um Atlético Mineiro alternativo ao campo para enfrentar o Vitória. O treinador atleticano mudou todo o time que empatou com o Cruzeiro na ida das quartas de final da Copa do Brasil, justamente pensando na volta nesta terça-feira. Com a vitória, o Atlético Mineiro soma 36 pontos na tabela do Brasileirão.
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6: O atacante David Correia, do Vasco, conhecido como DVD, foi alvo de uma operação da Polícia Civil do Rio de Janeiro. A ação investiga um possível vínculo do jogador com uma facção criminosa envolvida em tráfico interestadual de drogas e armas, além de lavagem de dinheiro. Mandados foram cumpridos no endereço do atleta, na Barra da Tijuca, e no centro de treinamento do clube. A operação, batizada de Tropa, é resultado de uma investigação da Polícia Civil do Espírito Santo e apura a atuação do grupo criminoso com ramificações em diversos estados.
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6: O ministro Bruno Dantas renunciou ao Tribunal de Contas da União, abrindo caminho para uma importante movimentação política. A expectativa é que o presidente do Senado, Rodrigo Pacheco, seja indicado para ocupar a vaga deixada por Dantas. A saída de Dantas do TCU e a possível indicação de Pacheco para o cargo geram grande repercussão nos bastidores da política nacional. A nomeação de um novo ministro para o Tribunal de Contas da União é um processo que envolve o Congresso Nacional e o Poder Executivo.
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6: O governador de São Paulo, Tarcísio de Freitas, afirmou que, apesar da queda no armazenamento de água do sistema Cantareira em agosto, não haverá racionamento ou rodízio de abastecimento na capital paulista e região metropolitana. Apesar da preocupação com os níveis dos mananciais, que passaram de 36% para 33% da capacidade total no mês, o governo estadual e a Sabesp estão investindo na expansão de reservatórios e na interligação de bacias para garantir o abastecimento durante o período de estiagem.
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7: O Brasil estabeleceu a meta de restaurar 163 mil quilômetros quadrados de terras degradadas até 2030. O compromisso brasileiro foi elogiado, mas recebeu cobranças para que seja tirado do papel e solucione problemas enfrentados pelo país. A cobrança foi feita por entidades da sociedade civil, como o WWF, Rede para a Restauração da Caatinga e Instituto Escolhas, durante a COP17, a Conferência da ONU de Combate à Desertificação em Ulaanbaatar, capital da Mongólia, na última semana. Os especialistas classificaram a meta brasileira como ambiciosa, mas destacaram que ela precisa ser traduzida em resultados concretos.

0: concretos. Isso significa, por exemplo, alinhar a conservação e a restauração dos ecossistemas, a recuperação da produtividade de áreas degradadas, ao manejo sustentável do solo e à transformação dos sistemas agroalimentares. Para as entidades ambientais, a sociedade deve acompanhar e fiscalizar o compromisso assumido pelo país. Segundo especialistas, a meta foi apresentada com 11 anos de atraso e agora é o momento de acelerar o trabalho, fortalecendo a estrutura administrativa e orçamentária. A secretária adjunta da Convenção das Nações Unidas de Combate à Desertificação afirmou que o Brasil vem desempenhando um papel importante na construção de soluções para os problemas da terra. Com informações da Agência Brasil.
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2: Diferente do que muitos acreditam, quem ocupa a presidência da República não decide tudo em uma simples canetada. Essa é justamente a ideia do nosso sistema democrático. Nenhum poder é absoluto. Por isso, são três que se complementam. O presidente é, na verdade, um grande gestor das contas do país e quem propõe ao Congresso como distribuir o dinheiro. Mas, como não decide nada sozinho, o dinheiro só é liberado depois que os deputados e senadores aprovam esse orçamento ou alteram a proposta presidencial. E é exatamente o que explica o doutor em ciência política pela UNB, a Universidade de Brasília, Robson Carvalho, ao dizer que o presidente não é soberano, é preciso muito diálogo.
3: Se o Poder Executivo envia uma proposta para o Congresso e essa proposta é derrubada, ele ainda pode recorrer ao Judiciário. Se o Congresso Nacional aprova uma lei que de repente causa um prejuízo ao governo, está fora de um planejamento, o Presidente da República pode vetar, mas o Congresso Nacional pode derrubar o veto do presidente. Então, o presidente da República não tem um poder soberano. Ele não está acima de todos, nem dos outros poderes. É necessário muita articulação, muito diálogo, muita negociação para que um presidente de um país consiga governar.
2: Em situações emergenciais, o presidente pode assinar uma medida provisória que vale na hora, mas precisa depois que o Congresso aprove para virar lei definitiva. O presidente também assina decretos, que servem para orientar ou detalhar melhor as leis que os parlamentares já votaram. O especialista Robson Carvalho chama a atenção para uma medida recente na história do país, que acaba dando mais freio ainda ao papel do presidente, seja ele quem for. As emendas impositivas, aprovadas em 2015 pelo Congresso Nacional.
3: Passou a ser obrigatório que esse dinheiro do orçamento seja destinado aos parlamentares para que eles empreguem esse dinheiro como querem. Como as emendas parlamentares não são executadas de acordo com o que o executivo deseja, o poder legislativo acaba tirando esse dinheiro do poder executivo, de várias políticas públicas necessárias e importantes para, às vezes, promover uma festa no município, né? E várias outras coisas que, às vezes, não priorizam a real necessidade, mas olha mais para o lado político-eleitoral.
2: Dentro desse contexto, o cientista político cita outro ponto que ele considera ainda mais delicado: o volume dessas emendas parlamentares.
3: O maior problema aqui é o volume de dinheiro muito grande que os deputados e senadores tiram do Poder Executivo para indicar como emenda parlamentar. E isso prejudica a execução das políticas públicas pelo Executivo e fortalece os parlamentares. E os parlamentares ficam de tal modo independentes que acabam exercendo muitas vezes mais poder do que o presidente da República. Então, como se estivesse vivendo um parlamentarismo, onde o parlamentar tem um poder muito forte.
2: Na prática, o presidente representa o governo com a aplicação de políticas públicas e o Estado. É ele quem viaja para encontros diplomáticos ou representa o país no exterior, por exemplo. Com isso é o seguinte: o presidente define onde investir e sobre os serviços públicos, mas muitas vezes a decisão final pode ser do legislativo ou até do judiciário.
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4: Essas foram as últimas de hoje do jornal Rádio News. Voltaremos na próxima edição. Fique ligado.
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0: Vai, bebê!
1: Olá! As 10 mais do dia. Música 8.
0: Mão pra cima, Goiânia!

0: Sorriso Maroto!
1: Sorriso Maroto!
2: Sorriso Maroto! Rei da voz! Meu irmão,
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0: Valeu, gente.
1: Obrigada.
2: Essa aí é a campeã de hoje aqui do nosso Top 10 do dia. Obrigado aí pelo teu carinho, pela tua audiência. A gente volta na próxima edição com mais Top 10 pra você.
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0: 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Vem que tá começando mais um Alô, toca aí nessa terça-feira linda! Está no ar o programa que você é o patrão, você manda e desmanda na parada! Aumenta o som! Está no ar o Alô, toca aí, já tem gente na linha! Alô, alô, alô, quem fala?
1: Eu sou a Lourdes aqui do Flamengo, ofereço a programação para todos os ouvintes.
0: Opa, obrigado, obrigadão pela tua companhia. 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
2: Aí, Júnior, o que será que tinha naquele áudio, hein, meu irmão?
3: César, eu também quero saber, velho.

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1: Sabe-te, imperador. É som de paredão. O solo que vai ficar na sua mente aí, ó. Bora, baby boy. 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

0: E não sai daí, daqui a pouco tem mais. 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
1: O amor, perfeito.
2: Muito barulho pro Panda!
1: Você tá doido?
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0: posso. Obrigado!
1: Valeu!
0: Tamo junto, um beijo no coração de vocês.
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Valeu, turma! Eita, que pena! Tudo que é bom acaba rápido, né? Mas a gente volta amanhã com mais Alô Tocaí! A edição de hoje, dessa terça-feira, fica por aqui. Prometemos voltar amanhã na quarta.

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0: seu Brasil.
1: Obrigada, meus amores.
0: Obrigado.
2: Coisa linda.
0: Que honra.
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4: Luan Santana e Léo Foguete. Luan City Festival, São Paulo. Quero ouvir.

0: passada. Quem gostou, joga a mão e faz barulho, vai.
1: Muito obrigado, São Paulo!
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3: Ô, Panda!

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1: Você lembra dessa?
2: Lógico.

0: Sorriso Maroto. Deus abençoe a vida de vocês.
1: A nós, irmão.
0: Gratidão. Valeu, gente. Obrigado.
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1: Fala, Lamão!

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1: Calma, deixa eu respirar um pouco. Nós somos dois.

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0: Está no ar mais uma edição do seu Jornal de Confiança. Com as informações mais quentes do dia. Trazendo tudo o que você precisa saber de maneira clara e direta. Eu sou Naldo Meirelles e prepare-se para ficar por dentro do que acontece no Brasil e no mundo, com análises e reportagens especiais. A partir de agora no Repórter Brasil News. Sejam bem-vindos.
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2: Previsão do tempo para terça-feira, 1º de setembro de 2026. Região Centro-Oeste, em Brasília. A previsão é de céu com poucas nuvens pela manhã e tempo encoberto à noite. Os termômetros da capital federal marcam mínima de 20 e máxima de 33 graus. Umidade relativa do ar gira em torno de 54 a 15%. Salto do céu em Mato Grosso. Comemora aniversário com muitas nuvens no céu e pancadas de chuva isoladas. Temperatura mínima de 24 e máxima de 37 graus. A umidade relativa do ar vai de 75 a 30%. Região Nordeste. Em Natal, a previsão é de poucas nuvens no céu na maior parte do dia. Temperatura mínima na capital do Rio Grande do Norte é de 23 e máxima de 31 graus nas horas mais quentes do dia. A umidade do ar é de 90 a 50%. Igaporã, na Bahia. Canta parabéns com céu claro pela manhã, passando a nublado à tarde. Temperatura mínima 15 e máxima 37 graus. A umidade relativa do ar é de 100 a 20%. Região Norte, em Belém, no Pará, predomina tempo aberto. Temperatura mínima de 24 e máxima de 34 graus. A umidade do ar é de 94 a 55%. Tomé-Açu, no Pará, tem previsão de céu com muitas nuvens na comemoração de aniversário. Temperatura mínima 23 e a máxima 37 graus. Umidade do ar varia de 100 a 30%. Região Sudeste, Vitória no Espírito Santo tem muitas nuvens no céu, com possibilidade de chuva isolada nesta terça-feira. Os termômetros registram mínima de 21 e máxima de 32 graus. Umidade relativa do ar vai de 80% a 40%. A cidade de Mogi das Cruzes, em São Paulo, tem previsão de muitas nuvens no céu, com pancadas de chuva e trovoadas isoladas no dia do aniversário. Temperatura mínima.

0: Mínima de 12 e máxima de 24 graus. A umidade relativa do ar é de 100 a 40%. Região Sul. Em Porto Alegre, Rio Grande do Sul, dia mais frio, com muitas nuvens e pancadas de chuva e trovoadas isoladas. Os termômetros registram mínima de 11 e máxima de 18 graus. A umidade relativa do ar fica entre 100 e 70%. Florianópolis, Santa Catarina, tem previsão de muitas nuvens no céu, com pancadas de chuva e trovoadas isoladas. Termômetros registrando mínima de 14 e máxima de 22 graus. A umidade relativa do ar oscila entre 100 e 65%. Você ouviu a previsão do tempo para esta terça-feira, 1º de setembro de 2026, com informações do IBGE Cidades e do Instituto Nacional de Meteorologia, INMET.
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2: A Islândia, pequeno país insular no norte do Oceano Atlântico, rejeitou a proposta de se juntar à União Europeia. No resultado do referendo anunciado neste domingo, a maioria dos islandeses disse não à iniciativa do governo de retomar as negociações de adesão ao bloco. A ilha de cerca de 400 mil habitantes debate a possibilidade de entrada na União Europeia há mais de uma década, mas no sábado, cerca de 52% dos eleitores votaram contra essa proposta. Segundo a agência Reuters, prevaleceu o argumento de que o setor da pesca não deveria ser colocado em risco. É que as regras da União Europeia obrigariam a Islândia a compartilhar o controle das águas e das cotas de pesca com os demais países do bloco. A atividade responde por 15% do produto interno bruto do país e por 40% das exportações. A primeira-ministra, Kristján Frostadóttir, afirmou que a partir de agora os esforços serão voltados ao fortalecimento das relações com a União Europeia por meio do Espaço Econômico Europeu, ao lado de países como a Noruega. Os defensores da adesão argumentavam que a entrada do bloco poderia reforçar a segurança da Islândia. O país não tem um exército próprio, embora faça parte da OTAN. Além disso, a adoção do euro poderia trazer alívio para a economia. A taxa básica de juros islandesa está em 8%, uma das mais altas da Europa. Em 2009, durante a crise financeira, a Islândia chegou a solicitar a adesão à União Europeia, mas as negociações foram encerradas 4 anos depois. Ainda segundo da Reuters, a Comissão Europeia afirmou que o resultado do referendo deve ser respeitado e que a Islândia continua sendo um parceiro próximo do bloco.
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3: As previsões do mercado financeiro para a inflação e crescimento da economia foram reduzidas no Boletim Focus. Os dados foram divulgados nesta segunda-feira pelo Banco Central. Os analistas consultados haviam paralisado a sequência de reduções na projeção de inflação, mas depois do IPCA 15 de agosto ficar no negativo, a expectativa voltou a cair, reduzida então de 5,02% para 5,01% nesta segunda. O crescimento econômico foi reduzido de 1,95% na semana passada para 1,92% nesta edição do boletim. Lembrando que seguimos em meio aos impactos da guerra no Irã, com barril de petróleo ainda acima de 90 dólares e os possíveis impactos do El Niño sobre a produção agropecuária. O dólar, mantido com previsão de R$ 5,20 e a taxa de juros em 13,75% ao ano.
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25: Sete e 25.
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13: 7h30.

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3: Sete e trinta e um.

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5: 7:34.
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0: alcançando o nível máximo em audiência. Enquanto isso, a concorrência tá lá embaixo.
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2: De volta, retomando este programa Combate até as 9 horas da manhã. Obrigado você, muito obrigado. Obrigado você pelo rádio ligado. Obrigado você porque continua aqui com a gente. E verdadeiramente isso é muito bom. 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
0: Pernambuco!
1: Brasil!
0: 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E agora, 7 horas.
1: Brasil!
0: Eu disse 7 horas.
1: Brasil!
0: Mais de 30 minutos. E aí?
1: Brasil!
0: A informação está
1: lá.
0: Então, somente você é trabalhador. E aí, pra você é trabalhadora do meu Brasil.
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0: 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Alô, alô, Wellington Sobe. 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Alô, alô, Júlio Sobe. 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
1: Brasil.
0: Alô, alô, Roberto.
1: Brasil.
0: Grande abraço, bom dia, bons negócios. Alô,
1: Brasil.
0: Wellington, bom dia. Bom negócios.
1: Alô,
0: 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Meu abraço.
1: Brasil.
0: 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Bom dia. 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Bom dia. Obrigado pelo apoio. Obrigado pela companhia, sempre amiga. 7:41. Eu disse 7:41. E agora, canal
1: Brasil.
0: Chamar o balanço policial. Verdade. Elenivaldo Pereira, direto de Caruaru. Alô, você, colega. Bom dia, Detona.
2: Registrados 7 homicídios nessa segunda-feira em Pernambuco. 3 crimes aconteceram no interior e 4 no Grande Recife. Com estas mortes, o mês de agosto terminou com 218 assassinatos, sendo 8 em Caruaru. Os números oficiais serão divulgados nos próximos dias pela Secretaria de Defesa Social, SDS. Este ano, de janeiro até agora, mataram no estado 1.856 pessoas. Em Bodocó, no sertão, uma confusão terminou com uma mulher morta a facadas e outra ferida. A vítima fatal foi identificada como Reginalda Maria de Oliveira Bezerra, de 36 anos, que era gari. Ela chegou a ser socorrida para o hospital local, mas não resistiu aos ferimentos. A polícia procura Francisca Luana da Silva, de 26 anos, suspeita do crime. Em Caruaru, policiais do 4 BPM prenderam Fábio Gabriel de Assunção, de 26 anos, após ameaçar a esposa em uma loja de conveniência de um posto de combustíveis no bairro Boa Vista. Ele estava com um revólver calibre 38, 4 pinos de cocaína, porção de maconha e um carro roubado. De Caruaru, Elenivaldo Pereira. Registrados 7 homicídios nessa segunda-feira em Pernambuco. 3 crimes aconteceram no interior e 4 no Grande Recife. Com estas mortes, o mês de agosto terminou com 218 assassinatos, sendo 8 em Caruaru. Os números oficiais serão divulgados nos próximos dias pela Secretaria de Defesa Social, SDS. Este ano, de janeiro até agora, mataram no estado 1.856 pessoas. Em Bodocó, no sertão, uma confusão terminou com uma mulher morta a facadas e outra ferida. A vítima fatal foi identificada como Reginalda Maria de Oliveira Bezerra, de 36 anos, que era gari. Ela chegou a ser socorrida para o hospital local, mas não resistiu aos ferimentos. A polícia procura Francisca Luana da Silva, de 26 anos, suspeita do crime. Em Caruaru, policiais do 4 BPM prenderam Fábio Gabriel de Assunção, de 26 anos, após ameaçar a esposa em uma loja de conveniência de um posto de combustíveis no bairro Boa Vista. Ele estava com um revólver calibre 38, 4 pinos de cocaína, porção de maconha e um carro roubado. De Caruaru, Elenivaldo Pereira.
0: 7:44. Obrigado, Elenivaldo Pereira. Muito obrigado, amigo. Até amanhã, amigo. Querendo Deus, amigo, até amanhã. 7:44. E aí, portanto, a informação da hora certa pra você. E atenção, amigo Mané.
1: Brasil.
0: Uma repórter de Pernambuco, neste exato momento, a primeira participação de Adielson. Jovem foi assassinado durante assalto em Casinhas. Canal aberto, linha aberta. Alô, você detona.
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4: Na noite deste sábado, um rapaz foi vítima de latrocínio, crime que aconteceu na cidade de Casinhas. A vítima, o servente de pedreiro Alex Barbosa da Silva, tinha 26 anos.

de idade. Ele pegou a motocicleta, estava indo buscar a esposa no trabalho, né? Ela trabalha no mercado e no trajeto, indivíduos anunciaram o assalto. Ele fugiu dos assaltantes, no entanto, acabou sendo seguido por eles, tomou dois tiros, caiu em um barranco. Chegou a ser socorrido pelo SAMU, foi levado para o hospital local, mas infelizmente não resistiu e acabou falecendo. Eu tô aqui com o Adelino, que é

0: cidadão está prestes a perder a vida numa reação, né, a um assalto. Infelizmente foi o que aconteceu com o teu irmão, mas é algo muito rápido, né? Você não tem sequer tempo de pensar.
1: É, e a gente nem sabe se ele reagiu, né? A gente só sabe que ele levou os tiros e veio a óbito. Isso é que a gente tem a certeza.
0: É mais o fato de você fugir dos assaltantes já é considerado uma reação, né?
1: É, mas foi assim, ninguém sabe se ele percebeu que teve o assalto ou não. Só sei que ele levou o tiro e esses assaltantes tirou a vida do meu irmão.
0: Pô, cara, eu soube que depois dele ter sido baleado, ele sofreu um acidente feio.
1: Foi, foi a queda, né? Não sei se ele estava em alta velocidade ou não. Ele teve várias fraturas no corpo. Foi o que foi constatado no hospital.
0: A esposa dele pode dizer que nasceu de novo, né? Porque se ela tivesse com ele, claro, ele foi buscar ela no trabalho. Justamente na ida foi quando ele sofreu este ataque, que poderia ter sofrido quando ele estava voltando com ela para casa.
1: Isso, ele estava sozinho. Se tivesse com ela, teria sido pior a desgraça, a tragédia, né?
0: O cara, ele morava, era casado com ela há pouco tempo.
1: Era acho que uns 5 anos, não tenho certeza não, mas acho que uns 5 anos.
0: Ô Adeline, como foi que vocês souberam do ocorrido?
1: Foi a sogra dele que me ligou, porque a esposa dele não aguentava nem falar. Foi a sogra dele que me ligou dizendo que ele tinha sofrido um acidente e estava no hospital. E depois de uma meia hora, ela ligou de novo dizendo que constataram os tiros, que tinha levado 2 tiros e que tinha sido vítima de um assalto. E depois, mais meia hora depois, ela ligou dizendo que ele não tinha resistido.
0: E, inclusive, inicialmente, né, as pessoas imaginavam que ele só teria sofrido o acidente. Só no hospital é que os médicos encontraram as perfurações de bala.
1: Isso foi. Só no hospital que foi constatado que ele tinha levado os tiros.
0: Amigo, revolta muito grande da família, né?
1: Espero que esses ladrão
0: vagabundo
1: sejam pego e pague pelo que fizeram com meu irmão, para que não venha fazer com outro pai de família.
0: Pois é, ele deixou filho?
1: Não, era sonho dele, mas não deixou.
0: Eu soube, inclusive, quando você fala em sonho, ele já tinha adquirido um terreno para construir a casinha dele.
1: Tava, a gente já tava nos planos, a família se reunindo todo para vir cavar a base da casa dele e construir, que era o sonho dele também, ter a casa e morar com a esposa e ter os filhos deles.
0: Vocês são naturais lá de Tupaoca, que é o distrito lá de Aliança.
1: Isso, a gente nasceu lá e depois saiu para trabalhar, mas a gente sempre tá lá, porque a família da gente foi lá, a gente nasceu lá, só que ele veio para aqui passar, se casar com a esposa dele e tá esse tempo aqui e aconteceu isso.
0: O corpo encaminhado aqui pro IML de Caruaru, daqui a pouco vai estar sendo liberado, onde ocorrerão os procedimentos funerais lá em Aliança mesmo, lá em Tupaoca ou lá em Casinhas?
1: Em Tupaoca, onde a família dele tá lá toda esperando ele, e o pessoal de Casinha vai para lá também.
0: Pois é, gente, tá aí, né? Um cidadão que acabou perdendo a vida, rapaz que estava indo para o mercado buscar a esposa, né? E no trajeto acabou sendo baleado, sofreu um acidente e acabou perdendo a vida, o Alex Barbosa da Silva, de 26 anos de idade. Repórter Adielson Galvão.
2: É, amigo, a gente lamenta profundamente. É um retrato falado dessa violência desgraçada aqui em Pernambuco. A gente lamenta profundamente a bandidagem sempre reinando nesse estado. Olha, são 7 horas, mais 50 minutos, 10 minutos para as 8 horas. Mandar um abraço para Rosângela Silva. Ela chega aqui na live e ela diz: bom dia, Pereira Filho, bom dia, minha amiga. Que Deus continue lhe abençoando sempre. Bom dia, meu amigo Mané.
3: Bom dia.
2: Que Deus te abençoe, Mané.
3: Amém, Deus te ilumina.
2: Silva chega por aqui, ele diz: bom dia, amigo. Bom dia, Silva. Rádio Alegria da Cidade. Muito bem, Silva, São Paulo. Essa Rádio Alegria da Cidade é São Paulo, é, amigo? Confirma aí, amigo. Essa Rádio Alegria da Cidade é São Paulo? Você é colega de rádio, amigo? Diz aí, Silva, São Paulo. Grande abraço, bom dia. Hermílio Araújo, bom dia para o Jordão, Xa Pereira,
4: Brasil,
2: Andrade e toda a sua equipe do programa.

0: programa Combate o Nota 10 de Garanhuns de Região. Que Deus nos abençoe sempre, sempre e diariamente. Amém?
1: Amém.
0: Amém, amém, amém, amém. Brasil. Marco Guedes. Que chega, bom dia a toda a equipe.
2: Brasil.
0: Bom dia, Mané.
1: Bom dia.
0: Grande abraço, amigo. Felicidades aí é pra você. O Jean Carlos Tenório está aqui na live, ainda na espiadinha. Obrigado, amigo. Seja sempre bem-vindo, amigo. Aqui aí, este programa é com nós. Obrigado vocês, obrigado vocês. Obrigado vocês pelo carinho da voz da audiência. Obrigado vocês, obrigado vocês pela companhia sempre amiga. E agora, atenção, mané. Canal aberto, linha aberta. Chamar mais uma vez o repórter de Pernambuco, Adielson Galvão. E o destaque agora é o seguinte: adolescente morreu e vizinho ficou gravemente ferido numa colisão entre duas motocicletas lá em Lagoa do Ouro. Alô, repórter! Alô, você detona!
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4: Um rapaz morreu e um adolescente, infelizmente, acabou perdendo a vida numa colisão entre duas motocicletas, caso que aconteceu no início da noite deste domingo, foi no sítio Caboclo, na área rural de Lagoa do Ouro. A vítima fatal, o José Guilherme Sabino Pereira, era morador lá dessa região, onde, infelizmente, acabou perdendo a vida, né? Eu tô aqui com o Ricardo, que é o pai da vítima, Ricardo. Eles acabaram colidindo moto com moto. Infelizmente, o seu menino acabou falecendo, amigo?
5: Sim, meu amigo, sim. Foi uma colisão que não deu pra... Foi uma fatalidade, né?
4: O teu menino, ele tava indo pra onde?
5: Meu rapaz, ele saiu umas 3 horas de casa com a moto. Pegou a moto, a chave da moto escondida da mãe. E saiu pra jogar mais os amigos, acostumado, né?
4: Joga futebol?
5: Joguinho dele, mais os amigos dele. Aí na volta teve esse acidente.
4: Dá pra saber quem provocou o acidente, Ricardo?
5: O acidente, os dois colisiram, foi Rafael Peixoto e José Guilherme Sabino Pereira, que é meu filho.
4: Certo, mas dá pra saber quem provocou o acidente? A gente tá falando ali de uma zona rural, né?
5: Não dá, por causa que era noite e teve uma filmação na hora que as motos ter a colisão, certo? Aí a gente não podemos afirmar quem estava contra mão, quem estava em mão positiva ou negativa.
4: Pois é, e assim, a gente está falando ali de uma estrada de chão batido, né? Certo. Não tem sinalização, nada disso?
5: Não tem, sinalização não tem.
4: É você guiando lá o seu veículo, saber que a sua faixa é a do lado direito e, enfim, tentar evitar um acidente. Mas veja outra, você pode, por exemplo, livrar um buraco na estrada, né?
5: É, isso.
4: E aí, nesse livrar um buraco, você pode bater no veículo que vem no sentido contrário.
5: Certamente eles tiveram essa colisão devido ao o atrito dos farol, que eles não se deram conta quando vinha um com o outro.
4: Talvez eles...
5: Eu que dirijo moto, eu tenho essa... Eu vejo que a nitidez do farol de noite naquele canto escuro, né?
4: Aí talvez um deles tenha se encandeado.
5: Encandeado um com o outro e ter provocado esse acidente fatal aí.
4: Você disse que o Rafael Peixoto é a outra vítima, né?
5: Ele também foi encaminhado pelo familiar para o hospital e ele se encontra em observação dos médicos também.
4: Ele está internado lá no hospital de Lagoa do Ouro mesmo?
5: Ele veio para cá, não sei afirmar direito, né? Se foi para cá, para Caruaru, ou foi para Recife, não sei não, viu?
4: Mas se veio pra cá, pra Caruaru, se foi encaminhado pra Recife, é porque o estado clínico dele é grave.
5: Ele foi fazer uma cirurgia também.
4: Meu nobre Ricardo, teu menino, ele sabia guiar moto há muito tempo, amigo?
5: Ele sabia, já tá com 2 anos que guiava moto, certo?
4: E aí a gente sabe da realidade hoje, as pessoas que moram na zona rural, é o único meio de poderem se locomover é através de um transporte, né? Você é proprietário dessa motocicleta e era a forma também dos seus filhos poderem se locomover lá na região. Então, teu menino talvez tenha aproveitado ali que a mãe foi dar um cochilo depois do almoço, pegou a chave.

0: da moto, foi pro campeão lá brincar com os amigos.
1: Foi, ele foi, tinha esse costume de sair, pra brincar com os seus amigos lá, com os amiguinhos dele, né?
0: Mas tua esposa tá se culpando pelo que aconteceu?
1: Não.
0: E não tem culpa alguma, né?
1: Sofrendo pela perda, né?
0: Pois é, cara, um menino, né?
1: É.
0: 16 anos apenas.
1: O cara não pode... Eu não posso ter muita... Falar o tanto que nós estamos sentindo, né?
0: A dor é muito grande.
1: Nós sente profundamente.
0: Ô, Ricardo, e...
1: familiares.
0: A propósito, ele tava de capacete, tava sem?
1: Ele tava sem capacete no momento.
0: Pois é, infelizmente, gente, tá aí. Menino novo, né?
1: E a fatalidade provocada foi observado pelos peritos que foi na cabeça dele.
0: A porrada foi todinha na cabeça.
1: Foi no ombro dele.
0: É, e talvez se tivesse de capacete teria escapado?
1: É, eu acho que teria.
0: E o Rafael, ele tava de capacete também?
1: O Rafael, eu encontrei ele no chão. Já, ele tava inconsciente. Mas ele tava vivo, né? Ele tava vivo.
0: Tava se mexendo.
1: Ele tava se mexendo. O meu, eu socorri ele, botei no carro imediatamente, que eu sou o pai. Botei ele, mais o secretário de lá, que ele tava, que ele mora lá perto. Júnior Félix, que é um grande amigo, que eu agradeço pela força que ele me deu no momento. E ele foi e nos deu uma força até lá no hospital para iniciar o procedimento do meu filho.
0: Ou seja, tudo que estava ao alcance do secretário, ele fez, mas infelizmente a porrada foi muito forte.
1: Sim,
0: né?
1: Isso mesmo, meu amigo.
0: Pois né, gente, o corpo da vítima, do José Guilherme Sabino Pereira, apenas 16 anos de idade, que morreu neste trágico acidente, uma colisão entre duas motocicletas, sítio Caboclos, zona rural. Pode falar, Ricardo.
1: Só vou dizer uma verdade. Se fosse para ser eu preferia ser eu e meu filho ficasse.
0: Se você pudesse escolher entre você e o seu filho, você preferia, para mantê-lo vivo, você preferia você?
1: Com toda certeza.
0: Morrer, né?
1: Eu com toda certeza, eu garantia que era, podia ser eu e ele ficasse, porque eu tinha um privilégio com meu filho.
0: Se você tivesse a oportunidade, né?
1: É, e a perda é muito dolorido, meu amigo.
0: Tu só tem ele de filho?
1: Eu tenho outra menina, Rafaela.
0: Pois é, gente, o corpo da vítima, né, que morreu neste acidente, essa tragédia que aconteceu lá no sítio Caboclo, zona rural de Lagoa do Ouro, corpo encaminhado aqui para o IML de Caruaru. A reportagem é de Adielson Galvão.
2: 7:50, e 9 minutos, José Adriano Sulene. Ele chega por aqui e ele diz: bom dia, meu amigo Pereira Filho, bom dia, Adriano. Que Deus abençoe você.
3: Amém.
2: Alô, Mané.
3: Bom dia.
2: Deus abençoe.
3: Amém.
2: Alô, Luiz Andrade, grande abraço. Pereira, mande alô para João Braz, para Dona Carminha, para Flávia Fernanda, para Lindaura, para Selminha, para Pedro Borracheiro, para José dos Santos, Luiz Vidal e Carlos Queixada. Um abraço para todo mundo aí no Sítio Borges. A Vandilma Costa, ela chega por aqui, ela manda bom dia. A Carmen Lúcia Pereira, ela chega por aqui. Bom dia, Deus. Gratidão por mais um dia abençoado. Que este mês seja realmente de flores. De flores. Difícil, não é? Mas não é impossível para Deus. Bom dia, ouvintes da Rádio 87 FM. Bom dia, dona Família Combate. Bom dia, amigo Pereira Filho. Bom dia, amiga. Bom dia, meu padrinho Mané.
3: Bom dia. Deus te abençoe.
2: Deus te abençoe sempre, padrinho.
3: Deus te ilumina cada dia.
2: Cheiro, meu pezinho de laranja lima, Pereira. Mano, bom dia para suas ouvintes fiéis.
4: Brasil.
2: Alô, Cota, alô, Lênis.
4: Brasil.
2: Alô, Marta da Lavanderia. Todas mandam um bom dia para todo mundo. Obrigado, Carmen Lúcia Pereira. Obrigado, minha amiga. Seja sempre bem-vinda, amiga. Aqui a gente, programa Combate, amiga. Muito obrigado, lembranças. As demais amigas que fazem parte do seu grupo. Grande abraço a vocês e bom dia. Agora 8 horas, mais um minuto. 8 horas a mais um minuto. Importante a informação.
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0: com linha aberta. Chamar mais uma vez repórter Pernambuco. E o destaque agora é: jovem foi assassinado durante vaquejada em São João. Canal aberto, linha aberta. Linha aberta, canal aberto. Alô, repórter de Pernambuco. Alô, Adielso. Alô, você. Detona aí, amigo.
1: Adielson Galvão, o repórter de Pernambuco.
2: Por volta das 5 horas da manhã deste domingo, um rapaz foi esfaqueado durante uma vaquejada lá na cidade de São João. A vítima, João Felipe da Silva, tinha 26 anos de idade. Ele ainda chegou a ser socorrido, né? Foi levado para o hospital local, mas infelizmente faleceu minutos após dar entrada. Tô aqui com a Rosimeire Félix, que é tia da vítima, né? Veio para cá, pro IML de Caruaru, para aguardar a liberação do corpo do sobrinho. Ô, Rosimeire, esse jovem, né, acabou tendo a vida ceifada. Eu soube que ele gostava muito de vaquejada.
3: Sim, ele gostava de ir pra farra, mas também era um jovem responsável, né, com a sua família, com o seu filho, essas coisas, mas ele gostava.
2: Ele ia pra vaquejada para participar do evento, para derrubar boi, ou ia apenas para farra, para beber, se divertir?
3: É, ia curtir.
2: E aí acabou tendo esse fim trágico, né? Acabou sendo assassinado. A polícia já sabe quem matou seu sobrinho?
3: A gente tem suspeita, mas não se sabe ainda se é o certo.
2: Ô, Rosimeire, e por que esse cara matou teu sobrinho?
3: Não sei, informa.
2: E como era o João Felipe no dia a dia? Era um rapaz calmo ou era folgado? Quando tomava uma, não, ficava violento?
3: Não, ele era um menino calmo. É, tipo, final de semana, gostava de sim, de tomar uma cerveja. Tivesse uma farrazinha, ele gostava de ir. Mas era uma pessoa responsável, trabalhador. É, tinha um salãozinho que cortava cabelo, essas coisas.
2: Era um barbeiro, né? Muito querido lá na região?
3: Sim.
2: Pois é, e como foi que vocês tomaram conhecimento do assassinato dele?
3: É, eu tomei conhecimento, eu estava indo fazer caminhada e voltando para casa me ligaram falando que ele tinha sido saqueado e tinha sido socorrido para o hospital. Chegando lá, tinha perdido a vida, não tinha resistido aos ferimentos.
2: Tomou quantas facadas?
3: Eu acho que eu não tenho conhecimento, mas pelo que a gente está sabendo, só foi um.
2: O Rosimeiro, é revolta acima de tudo, né, da família, e esse cara é um miserável, né? O cara vai para um evento... pelo menos o intuito das pessoas que vão para um evento como esse é se divertir, e o cara vai para um evento já com a faca na cintura.
3: Pois é, e assim já sai desse jeito, já sai com mal intenção.
2: Pois é, e acabou tirando a vida do seu sobrinho, menino bom, como você disse, pai de um garotinho.
3: É, três filhos ele tinha. Três garotinhos. E infelizmente perdeu a vida.
2: Pois é, a pena, né, gente? Mas que a polícia, o quanto antes chegue neste criminoso, né, que tirou a vida do João Felipe da Silva, 26 anos de idade, assassinado durante essa vaquejada lá em São João, o corpo encaminhado aqui para o IML de Caruaru. A reportagem é de Adielson Galvão.
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3: 8 e 11.

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1: Oito e doze.

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6: 8:15.

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2: Portanto, a informação.
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2: 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Pra você, trabalhador. E aí, pra você, trabalhadora do meu Brasil.
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2: Morre Rogério Valença, cantor de Garanhões, que marcou o forró e teve passagem pela banda Calcinha Preta. O cantor pernambucano Rogério Valença, natural de Garanhões, morreu na segunda-feira, dia 31, em Aracaju, Sergipe, cidade onde residia. O artista enfrentava problemas de saúde. A notícia causou comoção entre familiares, amigos, músicos e admiradores, que lamentaram a perda de um profissional com uma trajetória marcada por importantes capítulos da música nordestina. Roger iniciou sua carreira musical em Garanhões e, ao longo dos anos, conquistou espaço no cenário do forró, passando por importantes grupos do segmento. Entre eles estão a Calcinha Preta, onde integrou a formação entre 1999 e 2000. Além da Caviar com Rapadura e a Moçada, e também a banda Sofilé. Ao longo de sua carreira, Rogério participou de diferentes projetos musicais e deixou sua marca nos palcos por onde passou. Nos outros anos, integrava a banda Raio da Cilibrina, onde continuava atuando e contribuindo para o fortalecimento da música e do forró. Mesmo morando em Aracaju, o cantor mantinha uma ligação especial com a sua terra natal. Sua última apresentação em Garanhões aconteceu em julho deste ano, durante a programação do Festival de Inverno de Garanhões, quando teve a oportunidade de reencontrar o público da sua cidade. Após a confirmação da morte, familiares e amigos agora iniciaram os preparativos para a despedida do artista. O corpo deverá ser transladado para Garanhões, onde está previsto que ocorra o sepultamento, reunindo familiares, amigos, músicos e admiradores que acompanharam sua trajetória. A morte de Rogério Valença representa uma perda para o forró pernambucano e para a música nordestina. Natural de Garanhuns, o cantor construiu uma carreira dedicada à música e passou por grupos que fizeram parte da história do gênero, deixando lembranças entre os companheiros de profissão e também de um público, e também do público de um modo em geral. 8 horas, mais 20 minutos. E aí, portanto, a informação da hora.
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2: Aí, pra você,
3: Brasil!
2: E aí, pra você, trabalhadora do meu Brasil. Obrigado, você, muito obrigado. 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

0: 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Brasil! Agora, canal aberto, linha aberta, às 8 horas, mais de 24 minutos. Chama Luiz Andrade. Brasil. Alô, você, bom dia, Detona.
1: Luiz Andrade.
2: Bom dia, Pisa Filho. Bom dia, Garanhuns. Bom dia, Brasil. Porque vocês também nos acompanham através do Facebook, ou então pelo aplicativo, ou no tradicional histórico rádio. Seja onde você estiver, já desejamos a todos uma ótima terça-feira, e o ponteiro do tempo pulou, viu? Hoje, já 1º de setembro do ano 2006, o nono mês do ano, faltando apenas 3 meses para o término do ano 2006, que é VAPT-VUPT. Apesar de o tempo ter mantido chovendo um pouco pela manhã, mas a temperatura vai em alta, viu? A máxima de hoje está prevista para 27 graus, e amanhã, chegando em torno dos 30 graus. Veja só como está a variação da temperatura, né? Mas tem o frio, chovendo pela manhã, a partir das 11 horas a temperatura vai disparar um pouco, e amanhã ainda aumenta mais. E o Cabo Ló está convidando os companheiros da banda, os ex-alunos do Colégio da Santa de Garanhuns, que vai ser agora na emenda, viu? Os ensaios de hoje até a próxima sexta-feira, ali às 7h30, em frente à concentração lá da Associação dos Ex-Alunos do Colégio da Santa de Garanhuns. Mas antes das informações, vamos dar um abraço especial ao Glécio Magano, que segundo ele é o original.

0: Nina na Avenida Zelma Dutra, no bairro de Heliópolis. Carlão de Massa Familiar lá no Polo Heliópolis, bairro do mesmo nome. Temos também o nosso amigo Zezinho do Sítio Paulista, o Careca lá no Sítio Papaterra e demais moradores. O Mané Castro lá na Coab 3. E a Maria Lúcia também na Coab 3. E também mandando um abraço especial ao Neguinho Carroceiro lá no Vale do Mundaú. E também o Walter Lemos no bairro da Boa Vista. E também a Djelva Maria no mesmo bairro da Boa Vista. Engraçado que eu vendo essa nota aí do companheiro Filiano sobre o cantor Rogério. Eu conheci muito. Aí você perguntou por que conheci muito. Porque Rogério trabalhou conosco na peça Ele Está No Meio de Nós. Naquela época ele ainda era novo. E ele estava iniciando a carreira, já tinha essa tendência de música, né? Então, ele trabalhou muitos anos com a gente lá no Magana, na peça Ele Está No Meio de Nós. Depois, sigo essa carreira, né? Solo aí, passou de várias bandas famosas aqui no Nordeste, né? Dançarino fino também. E a gente lamenta a morte do Rogério e levanta os sentimentos. A família do Otávio, eu conheci muito porque, como bem frisei, ele trabalhou com a gente na peça lá do Centro Social Santa Terezinha. Ele Está No Meio de Nós, que há muitos anos atrás. Ele estava iniciando aquela carreira de ator, dançarino. E depois se deu bem nessas bandas formosas aí, pelo Nordeste afora. Mas voltando para Garanhuns, recebendo reclamação neste momento dos moradores, viu, da rua Carmen Miranda. É aquela história sem fim. Poluição sonora. Tem um dos moradores lá que liga um som. Começa às 2 da tarde e vai para outro dia. Foi do sábado para o domingo. Resultado. Pessoas idosas que não conseguem dormir. Pessoas que tomam remédio controlado. Crianças. Aquela perturbação em geral. Aí, acionaram a Polícia Militar. A resposta foi o seguinte, viu? Estamos enviando uma viatura nesse momento. Hoje é 1º de setembro, até hoje não chegou. Eu não sei por que essa coisa tão difícil. Só em Garanhuns, é. Porque as outras cidades tomam as providências, né? A gente vê as cidades aí tomando as providências, só poluição sonora, mas aqui não.
1: Já ontem eu levava a informação que a polícia de Caetés.
0: Olha aí.
1: Apreendeu um serviço de som e levou o cara também pra cadeia.
0: Olha aí.
1: Entendeu? Isso a polícia de Caetés. Eu deduzo que a polícia de Caetés seja menos de Garanhuns.
0: É. Será que é diferenciada?
1: É.
0: É, não dá pra entender. Entendeu?
1: Aqui não funciona, não.
0: Aqui, não, aqui começa no dia, termina no outro e nada de providência.
1: Por isso aqui não quer trabalhar nesse sentido. É. Não deseja trabalhar.
0: Aciona uma viatura, vamos me enviar agora e nunca chega?
1: Eu vejo a mesma polícia trabalhando em outras cidades aqui da região.
0: É meio estranho.
1: Águas Belas.
0: Olha aí.
1: Polícia lá presta um bom serviço nessa área.
0: Águas Belas, Ju, todas as cidades estão prestando.
1: Eu levava a informação de Caetés. Entendeu? Lagoa do Ouro trabalha muito bem nessa
0: todas
1: área.
0: Todas elas.
1: Bom Conselho trabalha muito bem nessa área. E é a mesma polícia, é a mesma polícia, entendeu? É a mesma Polícia Militar de Pernambuco.
0: Agora em Garanhuns não vai.
1: Eu não sei o que acontece aqui em Garanhuns, eu sinceramente não sei.
0: Não dá pra entender, não. Não dá pra entender, sinceramente. Só quando funciona, menos aqui.
1: Menos aqui.
0: É. E aí?
1: Aqui é como se de forma indireta estivesse autorizada a perturbação da ordem.
0: Pode ligar só pode rolar só a noite inteira.
1: Se de forma indireta estivesse autorizada a perturbação da ordem do sossego público, porque polícia militar, nesse sentido, é um zero à esquerda aqui nesta cidade. É um zero à esquerda
0: nesta
1: cidade. Agora são 8 horas. Mais de 30 minutos. E aí, portanto, a informação da hora certa. Aí, então, somente para você, trabalhador. E aí, para você, trabalhadora do meu Brasil. E atenção, chamar a repórter de Pernambuco. O destaque agora é: dois jovens já morreram numa colisão de moto com moto, em Jataúba. E logo após, eu chamo o giro de notícias. O repórter Alan Barbosa diz: governo prevê superávit de 18,6 bilhões no orçamento de 2027. Para as duas reportagens, canal aberto, aqui e agora. Alô, Mané Detona.
2: Adielson Galvão, o repórter de Pernambuco.

0: Rapazes morreram no trágico acidente que aconteceu na zona rural de Jataúba. Foi uma colisão entre duas motocicletas. As vítimas, o Matheus Leandro de Almeida Lira, que era conhecido como Checha, de apenas 21 anos de idade, e João Neto Lima de Freitas, de apenas 15 anos, eles acabaram falecendo, né? O Matheus morreu no local. O outro rapaz, João Neto, ainda chegou a ser socorrido, foi levado para o hospital de Jataúba, mas infelizmente não resistiu e acabou falecendo. Eles estavam voltando ali. Na verdade, esse acidente foi uma colisão frontal entre duas motocicletas e foi na estrada que dá acesso ao sítio Jundiá. Fica na área rural, lá da cidade de Jataúba. Estava havendo lá um torneio de futebol quando eles acabaram se envolvendo neste acidente. Estou aqui com o Osório, né, que é padrasto do Checha. Osório, ele estava voltando lá do torneio e acabou colidindo neste adolescente, amigo?
1: Isso, segundo as informações, ele vinha desse jogo lá, desse torneio. Aí chegou no caminho e disse colidido, né, um com o outro. Infelizmente, morreu os dois, né? O Matheus morreu no local, o outro foi socorrido. E resta só lamentar, né? Dois jovens, né?
0: Os dois estavam sem capacete?
1: Pelo menos o Matheus estava sem capacete, agora o outro não sei lhe dizer não.
0: Mas acontece muito isso, é estrada de terra, então as pessoas não têm o cuidado de colocar um item de alta importância, né? O capacete que pode salvar a vida, né, irmão?
1: Pode salvar a vida, né? Capacete é obrigatório, né?
0: Ô, Osório, e tu és padrasto dele há quantos anos, amigo?
1: 5 anos.
0: E vocês tinham uma relação boa, ele te tratava de uma forma respeitosa?
1: Muito boa, viu? Tive muita pena dele, tô partido. Um menino muito bom, muito educado, trabalhador. Só tristeza, né?
0: Vocês são lá de Jataúba mesmo?
1: São de Jataúba mesmo.
0: Eu soube que o outro rapaz, ele era lá do Brejo da Madre de Deus.
1: Não, o Matheus, quem era do Brejo da Madre de Deus? Aí faz um bom tempo que ele mora em Jataúba já.
0: No caso, ele... Há algum tempo vocês foram morar lá em Jataúba, né? E talvez até devido ao relacionamento seu com a mãe dele.
1: Isso mesmo, A avó dele também mora em Jataúba, né?
0: Uhum.
1: Aí eles acharam melhor vir tudo morar tudo pertinho do outro, né?
0: Ô amigo, e o Matheus, ele fez a ingestão de bebida alcoólica? É do teu conhecimento?
1: Não é do meu conhecimento, não. Eu tava dormindo. Inclusive, não moro nem na rua, moro no sítio mineiro. Já fico um pouco distante de onde aconteceu.
0: E como foi que vocês souberam da morte do teu enteado e que o outro rapaz teria ficado gravemente ferido?
1: Assim, nós soubemos por telefone, que a esposa do tio dele ligou pra minha mulher. Só, Matheus sofreu um acidente. Aí sofreu um acidente, tá no hospital. Nós pensamos que saíram no hospital de Jataúba, né? Felizmente, quando nós chegamos em Jataúba, nós já ficamos sabendo que ele já tinha falecido e tava lá no local do acidente. Aí eu fui lá, junto com o tio dele, tava prestando um documento, a polícia tava lá, fizeram o levantamento e trouxeram pra cá, pro ML.
0: Você conhece o outro rapaz?
1: Não, conheço o pai dele, agora o outro não conheço, não. O pai dele eu conheço, gente boa.
0: Inclusive, acaba de sair aqui do IML, né? O pai do outro menino, conhecido como João Neto. Apenas 15 anos de idade, dois rapazes na flor da idade que infelizmente acabaram morrendo, né? Neste acidente, uma colisão frontal entre duas motocicletas, caso que aconteceu na estrada que dá acesso ao sítio Jundiá, área rural lá da cidade de Jataúba, corpos encaminhados aqui para o IML de Caruaru. A reportagem é de Adielson Galvão.
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sou Alan Barbosa, estou chegando com mais um giro de notícias, os principais destaques do momento. O governo federal enviou a proposta orçamentária anual ao Congresso nesta segunda-feira, conforme previsão constitucional. O documento prevê um 2027 superavitário em 18 bilhões e 600 mil reais. O ministro do Planejamento, Bruno Moretti, avalia um peso menor nas despesas obrigatórias e sem medidas de arrecadação que dependam de aprovação parlamentar. O cantor Lionel Richie, de 77 anos, está internado em

0: uma unidade de terapia intensiva. Ele passou mal após um show na cidade de St. Louis, nos Estados Unidos. Médicos avaliam uma possível desidratação de Richie como causa do mal-estar. A previsão é de que o cantor receba alta nesta terça-feira. O número de mortos na tragédia do Nepal está próximo de 800, segundo a imprensa local. As equipes de resgate correm contra o tempo para tentar encontrar os cerca de 3 mil desaparecidos. A Cruz Vermelha estima que mais de 90 mil pessoas foram afetadas pela catástrofe. O torcedor corintiano acusado de matar a esposa palmeirense foi a júri popular para os cerca de 3 mil desaparecidos. A Cruz Vermelha estima que mais de 90 mil pessoas foram afetadas pela catástrofe. O torcedor corintiano acusado de matar a esposa palmeirense foi a júri popular nesta segunda-feira. Leonardo Ceschini, de 34 anos, assassinou Érica Fernandes Ceschini, da mesma idade, após uma discussão de futebol em janeiro de 2021, um dia depois da final da Copa Libertadores, que sagrou Palmeiras campeão. Segundo a acusação, o crime foi cometido a facadas na frente dos filhos gêmeos, que tinham 2 anos de idade. O Flamengo prepara o anúncio de 2 reforços para o restante da temporada. O atacante equatoriano Anthony Valencia, de 23 anos, fez exames médicos e já treinou nesta segunda-feira no Ninho do Urubu. Outro atacante, o argentino Joaquim Freitas, está sendo contratado junto ao River Plate. Os dois serão pagos com dinheiro recebido da venda do atacante Plata, vendido para o Dínamo de Moscou. 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Podem participar estudantes do 8º e 9º anos do ensino fundamental e do 1º e 2º anos do ensino médio. Acesse onee.org.br, inscreva sua escola e participe. Uma iniciativa da ANEEL, coordenada pelo Instituto Abrade e realizada por 48 distribuidoras de energia elétrica. O Giro de Notícias é uma produção da Agência Rádio Web, texto e apresentação Alan Barbosa, edição Thiago Pedruzzi.
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1: 8:45. E aí, portanto, a informação da hora certa aí pra você. O Léo Dias já vem trazendo a informação. Na madrugada da segunda-feira ontem, 31/8, morreu aos 54 anos o cantor sertanejo Marcelo Gasparini, da dupla com o irmão gêmeo Maurício. O artista enfrentava uma leucemia aguda desde fevereiro e chegou a passar por um transplante de medula óssea. Nas redes sociais, a equipe do cantor lamentou a partida e prestou uma homenagem ao músico. A informação é do Léo Dias. Canal aberto, linha aberta, Luiz Andrade. Alô, você, Detona.

0: Grato.
1: Neste momento, vocês vão ouvir o relato de um cidadão profissional liberal que trabalha na Barão do Rio Branco, coração da cidade. Ele chegou uma senhora próxima a ele dizendo que estava passando mal, mas com queda de pressão, coisa assim, e sugeriu que ele conseguisse um pouco de sal, né? Um pouquinho de sol, que ela, o coração estava quase parando.

0: a pressão alta ou baixa, como estava sentindo mal, dizendo que o coração estava quase parando, mas parece que ia normalizar levando meu celular. Já pensou? Como é que a turma hoje está aplicando outro dentro do aplicativo?
1: Inventa até que está doente.
0: É, que está doente. E ele rapidamente deixou seu negócio e foi atrás do sal. Mas ele achou estranho, né? É. Ela meteu a mão no bolso dele e tinha um celular, só que ele disse, peraí, a coisa está errada. Mas, infelizmente, ela não conseguiu levar o seu celular. Manel, traz aí no canal do 87 FM, esse cidadão, contando esse fato até certo ponto cômico, né? Porque vai socorrer uma pessoa e depois ela já está com a mão no bolso dele.
2: Falando de todo canto.
0: Olha, nesse momento nos encontramos aqui em pleno coração da cidade, falar com o profissional liberal, veja só que fato curioso e cômico, né? A senhorinha chegou passando mal e naquela agonia desgraçada, ele correu, conseguiu uma cadeira, ela sentou-se e mandou ele às pressas conseguir um pouco de sal, né?
3: De sal, é.
0: Pra ela tomar com água, aí ele conseguiu aí numa empresa aqui na Barra do Rio Branco. E quando trouxe o determinado sal, que ela estava passando mal, e o coração estava quase parando, mas quando ele observou, a mão dela já estava no bolso dele para catar o dinheiro. Veja só como tem tipo de artista na cidade. Esse fato é até cômico, né? Rapaz, você foi socorrer, moleque, pro banco não foi roubado?
3: Mas rapaz, e foi. Aí pediu um pouquinho de água. Eu disse assim, mas por que a senhora não vai buscar água? Aí ela disse assim, não, porque eu tô, meu coração pode parar.
0: O coração estava quase parando.
3: É, aí eu fui pegar um pouquinho de água para ela. Aí quando eu voltei, sentei lá. Quando eu sentei, ela caqueou um pouquinho e já ia com a mão no celular. Falei,
0: já tava com a roupa tentando levar teu celular.
3: Mas rapaz, a pessoa tenta fazer uma caridade e acaba sendo, né?
0: A vítima.
3: É, a vítima.
0: Quer dizer que essa aí foi a pressão alta da tentativa de roubo.
3: Baixou a pressão dela.
0: Baixou, não foi?
3: Sim, rapaz.
0: Baixou. Não, mas...
3: Eu chamo o SAMU, não chamo o SAMU não, pelo amor de Deus, chamo o SAMU não.
0: Aí ela botou
3: a mão. Que tinha o filho dela, tinha matado o filho dela pro lado do Recife, não sei o quê. Perguntou se eu que eu conhecia o Recife. Eu falei, eu não conheci, nunca conheci o Recife, sinceramente nunca conheci não, né?
0: Foi. Mas realmente ela aí colocou a mão no seu bolso por quê?
3: Alguma coisa de errado ela queria.
0: O que é que tem no seu bolso? A carteira porta certa ou celular?
3: O celular.
0: O celular.
3: Pra você ver.
0: Se eu levar o celular, pressão baixa.
3: É. Beleza, meu amigo Luiz, né? Um abração pra galera ali que trabalha na rádio e todos os ouvintes, viu?
0: Pronto.
3: E eu vou escutar o programa essa semana.
0: Pronto. Mas aí foi um fato cômico que aconteceu, viu? Aqui na cidade de Galinhas, no centro, né? A mulher passando mal, aí disse que estava com a pressão baixa ou alta, baixa, né? Que vinha um pouco de sal. E ele correu às pressas, foi lá, conseguiu água, depois já viu a mão no bolso, né? Da vítima, né? Que com certeza viu seu celular, estava tentando era furtar. Essa aí foi a situação da pressão alta ou baixa aqui no centro da cidade, viu? Precisamos aqui direto do centro da cidade para o programa Combate.
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6: Agora, fica mais 50. 50 minutos, 10 minutos.
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6: 9 horas da manhã.
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6: Povo. Fala, povo!
7: Bom dia Pereira Filho, bom dia Lasca Luiz, bom dia Manoel Araújo.
8: Bom dia.
7: Lasca Luiz, estou precisando do senhor aqui na Rua dos Operários. O senhor fazer uma reportagem aqui sobre o lixão aqui que está aqui na laje. Se o senhor estiver disponível, quiser comparecer, entre em contato comigo, viu? Entre em contato comigo para nós fazer uma reportagem aqui para ver se. Os órgãos da prefeitura aí manda caçamba vir tirar aqui o lixeiro, a lixarada.
8: É, tá vindo um lixão, né?
7: Que a responsabilidade também é da população, né, que mora. A pessoa pede, ó, não joga lixo aí mais não, não joga lixo aí não, mas é perdido. Mas quando tirar o lixo, eu vou ficar 24 horas por 48 lá sentado na frente da minha casa. Que jogar lixo, eu pego do lixo e boto dentro da casa de volta. Do pessoal que joga lixo. Vai ser o jeito. Tenham um bom dia.

0: Tenha um bom dia, Lasca Luiz, Pereira Filho e Manuel Araújo. Se o senhor puder, eu lhe agradeço muito, viu?
1: Entre em contato comigo.
0: Qualquer coisinha, o senhor entre em contato comigo.
2: E aí, pra você, trabalhadora.
0: Meu nome é Edmilson.
1: Edmilson.
2: E a terceira?
0: O vulgo Dema.
3: Bom dia, Pereira Filho. Bom dia, Lasca Luiz.
1: Bom dia.
3: Ontem foi um terror aqui na rua Vicente Celestino, na antiga rua São Luís. Mas estou parabenizando os pessoal, os homens que tiveram coragem, e um do guarda da prefeitura e o espetinho do Nildo foram fazer um roubo lá. De uns 4 a 5 ladrão fizeram roubo, roubaram o celular de um senhor, mas os cabas tiveram coragem, botaram o pé e pegaram eles aqui, cacete vadiou. Botaram os cabas dentro do lixeiro enquanto a polícia chegou. Os cabas estão de parabéns, estou parabenizando eles, porque eles tiveram coragem de fazer tudo isso. Eu acho que esses ladrões hoje estão tudo fofos e estão presos, foram presos. Isso era bem umas 11h30, viu? Mas foi bonito, os cabos que fizeram, que tiveram coragem. Se acontecer direto tudo assim, eles vão ter medo, né? Quando a polícia veio chegar, já tinha tudo, estava tudo preso dentro do caixão do lixo. Pularam o muro, mas os cabos rodeados de pé. E pediram o rapaz da casa para abrir a porta, acender as luzes e pegaram eles dentro de um muro, da casa de um estanueiro. Mas foi bonito, cacete. Então, de parabéns esses homens. Se todos fizessem assim, a coisa mudava. Bom dia aí.
4: O cabo de cana foi em frente à minha porta. E eu fiquei... Eu não, que eu estava dormindo. Meu esposo ficou assistindo, mas um primo meu aqui, mas acharam bonito. E eu ainda achei mais. Viu? Porque a semana passada, do lado da minha casa, apareceu uma bolsa preta com um bocado de pedido, rasgada e jogada do lado do muro. E o que a gente pensou? Que foi que fez roubar alguém e jogar essa bolsa. Viu? A semana passada.
3: É os terror que estão aqui na rua Vicente Celestino, por aqui afora, por todo canto, viu? Tem muitos.
5: Oito e 50 e 5 minutos, reta finalíssima. Luiz Andrade, alô, você detona.
6: Luiz Andrade.
1: Ainda um abraço especial a Zaina Manuel Clemente, lá no coração da cidade, e o nosso amigo Ivanildo do Atelier, na mesma rua, no mesmo bairro lá, Santo Antônio de Centro da cidade. E o cacete aí foi dobrado, né? O cara vai pensar duas vezes em roubar celular. Voltando aqui para Garanhuns, o jovem que foi atropelado na faixa de pedestre no bairro de Heliópolis, e aí só, na faixa de pedestre, conta num estado delicado. Não é à toa que dias atrás eu vou ver quantos motores temos prudentes aqui, isso na Avenida Santo Antônio, pleno coração da cidade, ali, próximo ao ponto de mototáxi, tem uma faixa de pedestre. De 10 veículos que passaram na faixa, apenas 2 parou, 8 não pararam, inclusive uma mulher com uma criança no braço, eles não param, então... É uma falta de conhecimento de legislação de trânsito que não é brincadeira, viu? Tem muitos emboladores de pneus aqui em Garanhuns. Olha, a faixa de pedestre tem que parar, mas aqui não, eles passam, viu? Inclusive, né, esse jovem está no estado considerado grave, que foi atropelado numa faixa de pedestre, veja só, lá no bairro de Heliópolis, porque os motoristas, uma boa parte, não para, viu? Nem em cruzamento, nem na placa pare, nem também na faixa de pedestre. Eu nunca vi uma formação como tem muitos por aqui, né? Que não obedece nada referente à legislação de trânsito nacional. Então, a situação é essa, né? É acidentes e mais acidentes.
5: Bom, minha gente, 8h56. Chamar agora Jesus. Jesus Cristo, a sua mensagem. Jesus. Uma mensagem salvítica neste exato momento. Fala, Jesus.

0: traga uma mensagem de Jesus para a gente.
1: Cada dia, uma nova oportunidade de compartilhar com você um pouquinho da palavra de Deus. E eu agradeço muito ao Senhor por esse privilégio. O texto bíblico inicial está na primeiro livro das Crônicas, no Antigo Testamento. Primeiro livro das Crônicas, capítulo 16, versos 11 e 12. Está escrito assim: busquem o Senhor e o seu poder. Busquem continuamente a sua presença. Lembrem-se das maravilhas que ele fez, dos seus prodígios e dos juízos de seus lábios. Quando foi a última vez que você conversou com alguém por telefone? Deve ter. Acho que faz pouco tempo, não é? Talvez hoje mesmo, talvez ontem. Nós vivemos cercados por formas de comunicação. Podemos mandar mensagens de texto, gravar áudios, fazer chamadas de voz ou iniciar uma conversa por vídeo. Cada uma dessas opções aproxima pessoas que estão distantes, mas todas nós sabemos, nenhuma delas substitui totalmente estar fisicamente perto de alguém. Ainda que essas opções sejam todas válidas, conversar por áudio é prático. Ouvimos a voz, percebemos a entonação, mas não vemos expressões, gestos ou olhares. A conversa por vídeo já exige um pouco mais. Nós precisamos nos mostrar, prestar mais atenção, manter o foco. Ainda assim, mesmo com câmera ligada, existe uma tela entre as pessoas. Agora, quando nós estamos frente a frente, tudo muda. A presença física exige mais de nós: atenção, envolvimento, disposição para ouvir, olhar nos olhos e interagir de forma plena. Esse esforço maior não é um peso, é um sinal de importância. Nós só nos dedicamos assim quando aquela pessoa realmente importa. Observe que esse texto aqui da primeira carta de Crônicas, capítulo 16, versos 11 e 12, nos faz um convite semelhante. Busquem o Senhor e o seu poder. Busquem continuamente a sua presença. O verso não fala apenas em buscar respostas, ajuda ou alívio. Fala em buscar a presença. Existe uma diferença profunda entre apenas falar com Deus e realmente estar diante dele. Muitas vezes nossa vida espiritual se parece com uma mensagem rápida, um áudio apressado. Nós oramos quando sobra tempo, quando o problema aperta ou quando o coração está inquieto. Não há nada de errado em falar com Deus nessas horas. Pelo contrário, ele nos ouve sempre. Mas o convite bíblico vai além: buscar continuamente a sua presença. Estar na presença de Cristo exige empenho, exige tempo separado, atenção intencional, leitura da palavra, silêncio, escuta e entrega. Assim como estar perto de alguém fisicamente nos envolve por completo, estar com Deus também nos chama para uma experiência mais profunda, mais consciente e mais transformadora. A diferença não está em Deus, mas em nós. Ele está sempre disponível. A pergunta é: quando estamos dispostos a nos aproximar? Temos o hábito de orar apenas para conversar ou também para permanecer? Oramos apenas para pedir ou também para estar na presença do Senhor? Talvez hoje seja um bom momento para refletir sobre isso. Quando foi a última vez que você esteve de fato na presença do Senhor, sem pressa, sem distrações, apenas buscando estar com Ele? Se você já ora, ore mais. Se ora pouco, comece a orar, não apenas para falar, mas para permanecer, para buscar a Cristo com mais frequência. Isso não é uma obrigação pesada, isso é um privilégio. Afinal, estar em sua presença sempre exige mais de nós, mas também nos transforma muito mais. Vamos orar? Senhor, tu sabes, Pai, com essa vida tão corrida, com tantas preocupações, tanta ansiedade,

0: tantos desafios, Senhor. Muitas vezes temos negligenciado a oração e feito a oração apenas de uma forma mecânica. Ajuda-nos, Senhor, a estar na Tua presença, a permanecermos na Tua presença, a separarmos tempo de qualidade e quantidade para estar com o Senhor. Ensina-nos a orar, Pai. Oramos em nome de Jesus. Amém.
1: Ficou à deriva no mar no Rio de Janeiro, na região da Barra da Tijuca, após mudança do vento. O grupo tinha como destino as Ilhas Tijucas e foi resgatado por equipes de bombeiros. Ninguém ficou ferido. A travessia foi neste domingo. Algumas pessoas estavam em pranchas de stand-up paddle e outras faziam o percurso a nado. Os bombeiros foram acionados e resgataram o grupo em jet skis. Conforme a nota da corporação, todos passaram por avaliações médicas e estavam em boas condições, sem necessidade de encaminhamento para unidade hospitalar. Segundo o Sistema Alerta Rio da Prefeitura, a cidade teve registro de ventos fortes pela manhã e noite deste domingo. Para esta segunda-feira, a previsão é de nebulosidade variada na capital fluminense, sem chuva. Mas entre terça e quarta-feira, a passagem de uma frente fria vai modificar as condições do tempo, inclusive com queda de temperatura. Isso após os termômetros chegarem perto de 40 graus no sábado. Com informações da Agência Brasil,
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3: Uma operação integrada de fiscalização ambiental na Paraíba autuou mais de 230 hectares de desmatamento ilegal em 4 municípios do estado. A ação, que mobilizou o Ministério Público da Paraíba, órgãos de fiscalização e forças policiais, resultou em 15 autos de infração e multas que ultrapassam os 2 milhões de reais. Os ilícitos ambientais foram identificados por meio de fiscalização remota e presencial, utilizando sistemas de monitoramento como o Map Biomas Alerta. A Operação Mata Atlântica em Pé 2026, realizada simultaneamente em 17 estados, reforça o compromisso no combate ao desmatamento ilegal e na preservação do bioma.
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4: Os governos do Brasil e dos Estados Unidos retomaram as negociações comerciais após a imposição unilateral de tarifas americanas sobre produtos brasileiros. O diálogo foi reaberto após um telefonema entre os presidentes Lula e Trump, onde o Brasil reiterou a posição de que as tarifas são infundadas. As tarifas, que incluem uma taxa de 25% sobre parte das importações brasileiras e outra de 12,5% sobre a justificativa de falhas no combate ao trabalho forçado, têm gerado tensões. A expectativa é que novas rodadas de conversas técnicas ocorram nas próximas semanas, buscando uma solução para o impasse comercial.
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3: O mercado financeiro brasileiro revisou para baixo as expectativas para a inflação e o crescimento do Produto Interno Bruto em 2026. As novas projeções, divulgadas, indicam uma desaceleração da economia, com o PIB esperado para crescer 1,92%, uma leve queda em relação à previsão anterior de 1,95%. Para a inflação oficial, medida pelo IPCA, a estimativa foi ajustada de 5,02% para 5,01% neste ano. A redução nas projeções reflete um cenário de cautela e a proximidade das eleições, que influenciam o debate público sobre as contas e políticas econômicas do país.
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5: O presidente Luiz Inácio Lula da Silva se encontrou em Brasília com importantes empresários e representantes do setor financeiro. O objetivo da reunião, organizada pelo ministro da Fazenda, Dario Durigan, e com a presença do vice-presidente Geraldo Alckmin, foi discutir o cenário econômico atual e as perspectivas para os próximos anos. Durante o encontro, foram abordadas as discussões sobre as contas públicas e as expectativas do setor privado em relação à condução econômica do governo. A equipe econômica também apresentou a proposta de orçamento da União para 2027, detalhando medidas para controle de despesas e estabilização da dívida pública.
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1: Lionel Messi anunciou sua aposentadoria da seleção argentina, encerrando uma trajetória de mais de 20 anos com a camisa da
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1: Lionel Messi anunciou sua aposentadoria da seleção argentina, encerrando uma trajetória de mais de 20 anos com a camisa da Albiceleste. Aos 39 anos, o craque afirmou que a decisão foi dolorosa, mas que entende ter chegado o momento de encerrar seu ciclo pela seleção. A despedida acontece pouco mais de um mês depois da derrota da Argentina para a Espanha na final da Copa do Mundo de 2026. Messi deixa a seleção como um dos maiores nomes da história do futebol argentino, com 207 partidas e 125 gols, além de títulos como a Copa do Mundo de 2022, as Copas América de 2021 e 2024 e a Finalíssima de 2022. O jogador continuará atuando pelo Inter Miami, enquanto a Argentina inicia uma nova era sem seu principal ídolo.
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2: O Santos venceu o Corinthians por 1-0 na Neoquímica Arena, pela 25ª rodada do Brasileirão. O único gol da partida foi marcado por Oliva, aproveitando o rebote após cobrança de falta de Neymar. O camisa 10 santista foi um dos destaques do clássico, participando diretamente do lance decisivo e ajudando o Peixe a superar a pressão do Corinthians. Com o resultado, o Santos quebrou um tabu de 15 anos sem vencer o Corinthians como visitante pelo Campeonato Brasileiro e chegou aos 29 pontos, ocupando a 14ª posição. Já o Corinthians sofreu a terceira derrota consecutiva no Brasileirão e permanece com 32 pontos, em décimo lugar. O Timão ainda perdeu 3 jogadores por suspensão para a próxima rodada: Hugo Souza, Gabriel Paulista e Ranieri.
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2: O Al Hilal anunciou a rescisão do contrato com Karim Benzema, de 38 anos. O atacante francês tinha vínculo com o clube saudita até junho de 2027, mas ficou fora dos planos do técnico Simone Inzaghi. A saída acontece poucos meses após sua chegada ao time, e agora Benzema está livre para assinar com qualquer clube sem custos de transferência. Durante sua passagem pelo Al Hilal, Benzema disputou 14 partidas, marcou 10 gols e deu 9 assistências. O clube contratou recentemente o inglês Ollie Watkins, ex-Aston Villa, para reforçar o ataque, enquanto também tenta fechar com o brasileiro Gabriel Martinelli, do Arsenal. Aos 38 anos, Benzema não pretende se aposentar e já desperta interesse de outros clubes, com possibilidade de continuar na Arábia Saudita ou seguir para a MLS, nos Estados Unidos.
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2: O Mônaco venceu o Olympique de Marseille por 2-0 pela segunda rodada do campeonato francês. O grande destaque foi o atacante alemão Paris Brunner, que marcou os 2 gols da partida, um em cada tempo. Com boa organização e controle do jogo, o time comandado por Felipe Luiz conseguiu superar o Marseille e manter o 100% de aproveitamento na competição. A vitória também marcou o 4º triunfo consecutivo do Mônaco desde a chegada de Felipe Luiz ao comando da equipe. O treinador brasileiro venceu os 2 jogos contra o Górnik Zabrze pela Conference League, além da estreia no francês contra o Le Havre e agora o confronto com o Marseille. Com 6 pontos, o Mônaco assumiu a liderança do campeonato francês e é o único time da competição com 2 vitórias em 2 rodadas.
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2: O Olympique de Marselha recusou uma proposta do Sunderland da Inglaterra pelo atacante brasileiro Igor Paixão. O clube inglês ofereceu 40 milhões de euros, sendo 31 milhões fixos e outros 9 milhões em bônus, cerca de 240,9 milhões no total. Igor já tinha chegado a um acordo com o Sunderland para um contrato de 5 anos, mas a negociação dependia da liberação do clube francês. O Marselha informou ao jogador que não pretende fazer novas negociações nesta janela de transferências, que termina nesta terça-feira primeiro. Igor Paixão chegou ao clube francês em 2025, vindo do Feyenoord, e teve uma primeira temporada de destaque, com 20 participações em gols em 42 partidas. Com a negociação frustrada, o brasileiro permanece no elenco e segue à disposição do técnico Bruno Genésio.
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3: O Ceará é hoje um dos principais e mais respeitados polos de moda artesanal do Brasil, graças à união entre herança de técnicas seculares e força de sua cadeia têxtil industrial.

0: Hoje o Ceará é um polo de moda não só industrial e de fast fashion, mas também autoral, como explica a professora Emanuele Kelly Ribeiro, coordenadora do curso de design e moda da UFC.
1: A gente tem essa matriz do artesanato, da cultura local, como um diferencial dos produtos de moda, né, que a gente desenvolve atualmente. Então a gente tem várias marcas de moda aqui no estado que trabalham o artesanato, o crochê, a renda de bilro, o labirinto, o filé e a própria tecelagem.
0: Atuando como guardiãs dos saberes tradicionais repassados através de gerações, as mulheres são consideradas a espinha dorsal e a principal força que move a moda autoral através do artesanato cearense. Diante desse contexto, a designer Beatriz Castro analisa que as mulheres são as grandes responsáveis pelo sucesso da moda cearense.
2: A maioria dos postos de costureiras, bordadeiras e rendeiras são mulheres, né? A nossa capacidade de criar, de desenvolver e de comercializar é muito da parte feminina da sociedade, né? E elas estão muito juntas nessa função e nessa alegria que elas sentem de poder ter autonomia através do seu próprio trabalho. Então, eu acredito que nossa força feminina é muito importante nesse setor da moda.
0: Entre os trabalhos artesanais feitos por mãos femininas e que encantam o mundo, estão o crochê contemporâneo, a renda de bilro e a renda filé, o bordado Richelieu e o ponto cruz, os trançados em palha e muitos outros.
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4: Duas universidades públicas brasileiras participam da pesquisa global na busca de tratamentos e da cura para a hepatite B, uma doença silenciosa que ataca o fígado de 240 milhões de pessoas de forma crônica e pode levar a cirrose, câncer hepático e até mesmo a morte. Participam dessa pesquisa a USP, a Universidade de São Paulo, e o Hospital Universitário da Universidade Federal do Espírito Santo. O consórcio de pesquisadores criado em 2023 é liderado pela Faculdade de Medicina da Universidade Johns Hopkins, nos Estados Unidos, junto com instituições da Índia, Senegal e Uganda. O grupo observa o comportamento do vírus causador da hepatite B e a resposta imunológica de 600 pacientes, alguns apenas com hepatite B e outros também com HIV, por cerca de 4 anos e meio. No Brasil, serão 150 pacientes a partir desse ano até 2030. O estudo internacional quer responder o que faz com que o vírus evolua diferentemente em cada pessoa, quais características genéticas relacionadas à evolução da doença e quais partes do vírus ajudariam na cura ou no tratamento. O que for achado pode ajudar a desenvolver princípios ativos para medicamentos e imunomoduladores. A hepatite B é transmitida sexualmente e por contato com o sangue. O vírus é 100 vezes mais contagioso que o HIV. Por enquanto, a principal forma de prevenção é a vacina. Segundo a professora da Universidade Federal do Espírito Santo, Tânia Reuter, o principal objetivo da pesquisa internacional é eliminar a hepatite B como problema de saúde pública. Somente no Brasil, 276 mil casos foram confirmados em mais de duas décadas.
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5: A NASA, a agência espacial dos Estados Unidos, lançou neste domingo o telescópio espacial Roman. O equipamento foi enviado ao espaço a partir do Centro Espacial Kennedy, na Flórida. A partir do lançamento, o Roman começa a viagem de cerca de 3 meses até o ponto onde ficará estacionado, a cerca de 1,5 milhão de quilômetros da Terra. O novo telescópio vai mapear grandes regiões do universo com campo de visão cerca de 100 vezes maior que o telescópio Hubble. A missão está prevista para durar ao menos 5 anos. O telescópio deverá estudar bilhões de galáxias e medir como o universo evoluiu ao longo do tempo. Segundo a NASA, a perspectiva é que ele possa identificar 100 mil novos exoplanetas, que são planetas fora do nosso sistema solar. O Roman deve auxiliar pesquisas sobre a existência de planetas semelhantes à Terra e sobre a existência de zonas habitáveis. O telescópio permitirá identificar uma lista de planetas para um estudo futuro mais detalhado sobre condições de existência de vida. Os dados obtidos pelo Roman permitirão ainda estudos sobre matéria escura

0: energia escura, evolução das galáxias, expansão do universo e supernovas. O projeto teve custo estimado em cerca de 4 bilhões de dólares.
1: 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Esse foi mais uma edição do Repórter Brasil News. Obrigado pela sua companhia e até a próxima edição.
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3: E aí, cheguei, tô na área e tá começando agora o Music Pop aqui pela sua melhor rádio. Eu sou Bia Ipsen e nós ficaremos juntos por uma hora a partir de agora ouvindo as melhores do pop. Tudo que tá bombando aí no Brasil e no mundo, você confere em primeira mão por aqui, né? Hoje, terça-feira.

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0: Music Pop trazendo sempre as melhores do pop atual pra você, de segunda a sexta. Agora eu vou lá para aquele breakzinho e já já tem mais Music Pop.
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0: Agora o BYY vou indo, mas não fica triste não, que amanhã estarei de volta com mais pop pra você ficar atualizado e atualizada de tudo que tá bombando por aí, tá bom? Beijão pra você, fica com Deus, um abraço, tchau, tchau.
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2: Alô, alô, turma! Ótima terça-feira pra todo mundo! Eu sou Kleber Salles. E aí, como é que você tá, hein? Tudo tranquilo? Tudo na mais perfeita ordem? Ah, tomara que fique. Se não está tudo tranquilo, vai ficar agora, porque você vai curtir muito samba, muito pagode no nosso Pagodaço. Sim, pra gente começar a semana, né? A semana tá só começando ainda. Estamos na terça-feira e você que tá aí no trabalho, tá na sua casa, tá na rua ouvindo a gente, tá no seu carro. Muito obrigado pela audiência, pela preferência. Vamos lá curtir o pagodaço? Vai rolar muito pagodaço aqui hoje. Aumenta aí o volume.

0: Quanto sustento.
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2: Tiaguinho, bora pra aí. Ah, me doeu. Eu acho que não, cara, mas... Qual que é a história, cara? A gente tá fazendo... Vamos lá, né? Pezinho, ó.

0: Meus amigos, obrigado pelo papo. Me abençoando sua relação, meu Deus.
1: Assim sim, hein?
0: Valeu.
1: Aí sim, hein?
2: Epa.

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1: Esse pagodaço é bom demais, hein, rapaz? Só música boa pra gente mexer o esqueleto. Daqui a pouquinho tem mais sucessos. Aqui, os melhores do samba e do pagode, né? O ritmo mais brasileiro que contagia, né? De volta depois do intervalo.
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3: Décima posição.
5: Negrão, ela tá muito baladeira, seguindo a gente em todo lugar.
6: Então tem que dar aquele papo nela, que você sabe qual é.
5: Vamos junto?
6: A gente não marca bobeira, né, Negrão?
5: Jeito nenhum.
6: Então vai.

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5: Super 10 na parada. Estamos aqui. Aumenta o som.
4: Sexta posição.

0: Salva de palmas, Murilo Huck.
1: Obrigado, Goiânia.
0: Que pancada, bebê.
2: Que pancada, bebê.
0: Você tá doido?
2: Essa música é boa demais.
3: Quinta posição.

0: Criança, faz barulho, meu
1: nome! Aí, na moral, faz muito barulho pro Diego Vitor Hugo, por favor.
0: Esse game a gente sabe jogar bem.
1: Vocês sabem zerar. Deus abençoe seu projeto aí. Deus abençoe.
2: 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Ponto final na programação de hoje do Super 10. Muito bom estar contigo. Voltaremos no próximo programa. Beijos e até lá.
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2: Muito bem, a partir de agora está no ar o Jornal Rádio News. Informação em primeiro lugar. Brasil e o mundo passam aqui na sua rádio favorita. Sejam bem-vindos.
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3: Previsão do tempo para terça-feira, 1º de setembro de 2026. Região Centro-Oeste, em Brasília, a previsão é de céu com poucas nuvens pela manhã e tempo encoberto à noite. Os termômetros da capital federal marcam mínima de 20 e máxima de 33 graus. Umidade relativa do ar gira em torno de 54 a 15%. Salto do Céu, em Mato Grosso, comemora aniversário com muitas nuvens no céu e pancadas de chuva isoladas. Temperatura mínima de 24 e máxima de 37 graus. A umidade relativa do ar vai de 75 a 30%. Região Nordeste. Em Natal, a previsão é de poucas nuvens no céu na maior parte do dia. Temperatura mínima na capital do Rio Grande do Norte é de 23 e máxima de 31 graus nas horas mais quentes do dia. A umidade do ar é de 90 a 50%.

0: 4%. Igaporã, na Bahia, canta parabéns com céu claro pela manhã, passando a nublado à tarde. Temperatura mínima 15 e máxima 37 graus. A umidade relativa do ar é de 100 a 20%. Região Norte, em Belém, no Pará, predomina tempo aberto. Temperatura mínima de 24 e máxima de 34 graus. A umidade do ar é de 94 a 55%. Tomé-Açu, no Pará, tem previsão de céu com muitas nuvens na comemoração de aniversário. Temperatura mínima 23 e a máxima 37 graus. Umidade do ar varia de 100 a 30%. Região Sudeste. Vitória, no Espírito Santo, tem muitas nuvens no céu, com possibilidade de chuva isolada nesta terça-feira. Os termômetros registram mínima de 21 e máxima de 32 graus. Umidade relativa do ar vai de 80% a 40%. A cidade de Mogi das Cruzes, em São Paulo, tem previsão de muitas nuvens no céu, com pancadas de chuva e trovoadas isoladas no dia do aniversário. Temperatura mínima de 12 e máxima de 24 graus. A umidade relativa do ar é de 100 a 40%. Região Sul. Em Porto Alegre, Rio Grande do Sul, dia mais frio, com muitas nuvens e pancadas de chuva e trovoadas isoladas. Os termômetros registram mínima de 11 e máxima de 18 graus. A umidade relativa do ar fica entre 100 e 70%. Florianópolis, Santa Catarina, tem previsão de muitas nuvens no céu, com pancadas de chuva e trovoadas isoladas. Termômetros registrando mínima de 14 e máxima de 22 graus. A umidade relativa do ar oscila entre 100 e 65%. Você ouviu a previsão do tempo para esta terça-feira, 1º de setembro de 2026, com informações do IBGE Cidades e do Instituto Nacional de Meteorologia, INMET.
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2: A Islândia, pequeno país insular no norte do Oceano Atlântico, rejeitou a proposta de se juntar à União Europeia. No resultado do referendo anunciado neste domingo, a maioria dos islandeses disse não à iniciativa do governo de retomar as negociações de adesão ao bloco. A ilha, de cerca de 400 mil habitantes, debate a possibilidade de entrada na União Europeia há mais de uma década, mas no sábado, cerca de 52% dos eleitores votaram contra essa proposta. Segundo a agência Reuters, prevaleceu o argumento de que o setor da pesca não deveria ser colocado em risco. É que as regras da União Europeia obrigariam a Islândia a compartilhar o controle das águas e das cotas de pesca com os demais países do bloco. A atividade responde por 15% do produto interno bruto do país e por 40% das exportações. A primeira-ministra, Kristin Frostadottir, afirmou que a partir de agora os esforços serão voltados ao fortalecimento das relações com a União Europeia por meio do Espaço Econômico Europeu, ao lado de países como a Noruega. Os defensores da adesão argumentavam que a entrada do bloco poderia reforçar a segurança da Islândia. O país não tem um exército próprio, embora faça parte da OTAN. Além disso, a adoção do euro poderia trazer alívio para a economia. A taxa básica de juros islandesa está em 8%, uma das mais altas da Europa. Em 2009, durante a crise financeira, a Islândia chegou a solicitar a adesão à União Europeia, mas as negociações foram encerradas 4 anos depois. Ainda segundo a Reuters, a Comissão Europeia afirmou que o resultado do referendo deve ser respeitado e que a Islândia continua sendo um parceiro próximo do bloco.
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3: As previsões do mercado financeiro para a inflação e crescimento da economia foram reduzidas no Boletim Focus. Os dados foram divulgados nesta segunda-feira pelo Banco Central. Os analistas consultados haviam paralisado a sequência de reduções na projeção de inflação, mas depois do IPCA 15 de agosto ficar no negativo, a expectativa voltou a cair. reduzida então de 5,02% para 5,01% nesta segunda. O crescimento econômico foi reduzido de 1,95% na semana passada para 1,92% nesta

0: edição do Boletim. Lembrando que seguimos em meio aos impactos da guerra no Irã, com barril de petróleo ainda acima de 90 dólares e os possíveis impactos do El Niño sobre a produção agropecuária. O dólar, mantido com previsão de R$ 5,20 e a taxa de juros em 13,75% ao ano.
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2: Um grupo de 20 pessoas com idades entre 20 e 67 anos ficou à deriva no mar no Rio de Janeiro, na região da Barra da Tijuca, após mudança do vento. O grupo tinha como destino as Ilhas Tijucas e foi resgatado por equipes de bombeiros. Ninguém ficou ferido. A travessia foi neste domingo. Algumas pessoas estavam em pranchas de stand-up paddle e outras faziam o percurso a nado. Os bombeiros foram acionados e resgataram o grupo em jet skis. Conforme a nota da corporação, todos passaram por avaliações médicas e estavam em boas condições, sem necessidade de encaminhamento para unidade hospitalar. Segundo o Sistema Alerta Rio da Prefeitura, a cidade teve registro de ventos fortes pela manhã e noite deste domingo. Para esta segunda-feira, a previsão é de nebulosidade variada na capital fluminense, sem chuva. Mas entre terça e quarta-feira, a passagem de uma frente fria vai modificar as condições do tempo, inclusive com queda de temperatura. Isso após os termômetros chegarem perto de 40 graus no sábado. Com informações da Agência Brasil.
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3: Uma operação integrada de fiscalização ambiental na Paraíba autuou mais de 230 hectares de desmatamento ilegal em 4 municípios do estado. A ação, que mobilizou o Ministério Público da Paraíba, órgãos de fiscalização e forças policiais, resultou em 15 autos de infração e multas que ultrapassam os R$ 2 milhões. Os ilícitos ambientais foram identificados por meio de fiscalização remota e presencial, utilizando sistemas de monitoramento como o Map Biomas Alerta. A Operação Mata Atlântica em Pé 2026, realizada simultaneamente em 17 estados, reforça o compromisso no combate ao desmatamento ilegal e na preservação do bioma.
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3: Os governos do Brasil e dos Estados Unidos retomaram as negociações comerciais após a imposição unilateral de tarifas americanas sobre produtos brasileiros. O diálogo foi reaberto após um telefonema entre os presidentes Lula e Trump, onde o Brasil reiterou a posição de que as tarifas são infundadas. As tarifas, que incluem uma taxa de 25% sobre parte das importações brasileiras e outra de 12,5% sobre a justificativa de falhas no combate ao trabalho forçado, têm gerado tensões. A expectativa é que novas rodadas de conversas técnicas ocorram nas próximas semanas, buscando uma solução para o impasse comercial.
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3: O mercado financeiro brasileiro revisou para baixo as expectativas para a inflação e o crescimento do produto interno bruto em 2026. As novas projeções, divulgadas, indicam uma desaceleração da economia, com o PIB esperado para crescer 1,92%, uma leve queda em relação à previsão anterior de 1,95%. Para a inflação oficial, medida pelo IPCA, a estimativa foi ajustada de 5,02% para 5,01% neste ano. A redução nas projeções reflete um cenário de cautela e a proximidade das eleições, que influenciam o debate público sobre as contas e políticas econômicas do país.
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4: O presidente Luiz Inácio Lula da Silva se encontrou em Brasília com importantes empresários e representantes do setor financeiro. O objetivo da reunião, organizada pelo ministro da Fazenda, Dario Durigan, e com a presença do vice-presidente Geraldo Alckmin, foi discutir o cenário econômico atual e as perspectivas para os próximos anos. Durante o encontro, foram abordadas as discussões sobre as contas públicas e as expectativas do setor privado em relação à condução econômica do governo. A equipe econômica também apresentou a proposta de orçamento da União para 2027, detalhando medidas para controle de despesas e estabilização da dívida pública.
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5: Depois do intervalo, tem mais Jornal Rádio News. 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
6: Estamos de volta e agora vamos falar de esporte aqui no Jornal Rádio News.
7: E o Vasco voltou a alegrar sua torcida em São Januário e venceu bem o Cruzeiro por 3-1 pela 25ª rodada do Campeonato Brasileiro. Tchê no primeiro tempo e Lucas Freitas e David, na etapa complementar, anotaram para o Cruz Maltino, que reencontrou as vitórias na Série A após 8 jogos sem vencer. O último triunfo havia sido em 10 de maio contra o Atlético Paranaense. Felipe Moraes descontou para os mineiros.
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7: E o São Paulo fez as pazes com a vitória no Campeonato Brasileiro e respirou contra o rebaixamento ao ganhar do Red Bull Bragantino por 2-0 no Morumbis pela 25ª rodada. Com os gols de Luciano e Gustavo Santana, o tricolor encerrou um jejum de 4 meses sem vitória no Brasileirão. Neste período, foram 4 empates e 6 derrotas. A vitória fez o São Paulo subir para o 11º

0: primeiro lugar com 30 pontos, ficando a 5 do Red Bull Bragantino, que estacionou na 8ª colocação e perdeu a chance de encontrar no G5 do Brasileirão.
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0: E o Atlético Mineiro venceu o Vitória por 2-1 na Arena MRV em jogo da 15ª rodada do Campeonato Brasileiro. Thiago Borbas e Reinier marcaram, Eric descontou. Eduardo Domingues levou um Atlético Mineiro alternativo ao campo para enfrentar o Vitória. O treinador atleticano mudou todo o time que empatou com o Cruzeiro na ida das quartas de final da Copa do Brasil, justamente pensando na volta nesta terça-feira. Com a vitória, o Atlético Mineiro soma 36 pontos na tabela do Brasileirão.
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2: O atacante David Correia, do Vasco, conhecido como DVD, foi alvo de uma operação da Polícia Civil do Rio de Janeiro. A ação investiga um possível vínculo do jogador com uma facção criminosa envolvida em tráfico interestadual de drogas e armas, além de lavagem de dinheiro. Mandados foram cumpridos no endereço do atleta, na Barra da Tijuca, e no centro de treinamento do clube. A operação, batizada de Tropa, é resultado de uma investigação da Polícia Civil do Espírito Santo e apura a atuação do grupo criminoso com ramificações em diversos estados.
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2: O ministro Bruno Dantas renunciou ao Tribunal de Contas da União, abrindo caminho para uma importante movimentação política. A expectativa é que o presidente do Senado, Rodrigo Pacheco, seja indicado para ocupar a vaga deixada por Dantas. A saída de Dantas do TCU e a possível indicação de Pacheco para o cargo geram grande repercussão nos bastidores da política nacional. A nomeação de um novo ministro para o Tribunal de Contas da União é um processo que envolve o Congresso Nacional e o Poder Executivo.
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2: O governador de São Paulo, Tarcísio de Freitas, afirmou que, apesar da queda no armazenamento de água do sistema Cantareira em agosto, não haverá racionamento ou rodízio de abastecimento na capital paulista e região metropolitana. Apesar da preocupação com os níveis dos mananciais, que passaram de 36% para 33% da capacidade total no mês, o governo estadual e a Sabesp estão investindo na expansão de reservatórios e na interligação de bacias para garantir o abastecimento durante o período de estiagem.
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3: O Brasil estabeleceu a meta de restaurar 163 mil quilômetros quadrados de terras degradadas até 2030. O compromisso brasileiro foi elogiado, mas recebeu cobranças para que seja tirado do papel e solucione problemas enfrentados pelo país. A cobrança foi feita por entidades da sociedade civil, como o WWF, Rede para a Restauração da Caatinga e Instituto Escolhas, durante a COP17, a Conferência da ONU de Combate à Desertificação, em Ulaanbaatar, capital da Mongólia, na última semana. Os especialistas classificaram a meta brasileira como ambiciosa, mas destacaram que ela precisa ser traduzida em resultados concretos. Isso significa, por exemplo, alinhar a conservação e a restauração dos ecossistemas à recuperação da produtividade de áreas degradadas, ao manejo sustentável do solo e à transformação dos sistemas agroalimentares. Para as entidades ambientais, a sociedade deve acompanhar e fiscalizar o compromisso assumido pelo país. Segundo especialistas, a meta foi apresentada com 11 anos de atraso e agora é o momento de acelerar o trabalho, fortalecendo a estrutura administrativa e orçamentária. A secretária adjunta da Convenção das Nações Unidas de Combate à Desertificação afirmou que o Brasil vem desempenhando um papel importante na construção de soluções para os problemas da terra. Com informações da Agência Brasil.
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4: Diferente do que muitos acreditam, quem ocupa a presidência da República não decide tudo em uma simples canetada. Essa é justamente a ideia do nosso sistema democrático. Nenhum poder é absoluto, por isso são três que se complementam. O presidente é, na verdade, um grande gestor das contas do país e quem propõe ao Congresso como distribuir o dinheiro. Mas, como não decide nada sozinho, o dinheiro só é liberado depois que os deputados e senadores aprovam esse orçamento ou alteram a proposta presidencial. E é exatamente o que explica o doutor em ciência política pela UNB, a Universidade de Brasília, Robson Carvalho.

0: ao dizer que o presidente não é soberano. É preciso muito diálogo.
1: Se o poder executivo envia uma proposta para o Congresso e essa proposta é derrubada, ele ainda pode recorrer ao judiciário. Se o Congresso Nacional aprova uma lei que de repente causa um prejuízo ao governo, está fora do planejamento, o presidente da República pode vetar, mas

0: servem para orientar ou detalhar melhor as leis que os parlamentares já votaram. O especialista Robson Carvalho chama a atenção para uma medida recente na história do país que acaba dando mais freio ainda ao papel do presidente, seja ele quem for. As emendas impositivas, aprovadas em 2015 pelo Congresso Nacional.
1: Passou a ser obrigatório que esse dinheiro do orçamento seja destinado aos parlamentares para que eles empreguem esse dinheiro como querem. Como as emendas parlamentares não são executadas de acordo com o que o executivo deseja, o poder legislativo acaba tirando esse dinheiro do poder executivo, de várias políticas públicas necessárias e importantes para, às vezes, promover uma festa no município, né? E várias outras coisas que, às vezes, não priorizam a real necessidade, mas olha mais para o lado político-eleitoral.
0: Dentro desse contexto, o cientista político cita outro ponto que ele considera ainda mais delicado: o volume dessas emendas parlamentares.
1: O maior problema aqui é o volume de dinheiro muito grande que os deputados e senadores tiram do poder executivo para indicar como emenda parlamentar. E isso prejudica a execução das políticas públicas pelo executivo e fortalece os parlamentares. E os parlamentares ficam de tal modo independentes que acabam exercendo muitas vezes mais poder do que o presidente da República. Então, como se estivesse vivendo um parlamentarismo onde o parlamentar tem um poder muito forte.
0: Na prática, o presidente representa o governo com a aplicação de políticas públicas e o Estado. É ele quem viaja para encontros diplomáticos ou representa o país no exterior, por exemplo. Com isso é o seguinte: o presidente define onde investir e sobre os serviços públicos, mas muitas vezes a decisão final pode ser do legislativo ou até do judiciário.
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3: 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Essas foram as últimas de hoje do jornal Rádio News. Voltaremos na próxima edição. Fique ligado.
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1: Mão pra cima, Goiânia!

0: Sorriso Maroto!
1: Sorriso Maroto!
2: Sorriso Maroto! Rei da voz!
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0: Valeu, gente.
1: Obrigada.
2: Essa aí é a campeã de hoje aqui do nosso Top 10 do dia. Obrigado aí pelo teu carinho, pela tua audiência. A gente volta na próxima edição com mais Top 10 pra você.
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2: Oi, terça!

0: Tocaites manda! Alô, Tocaí! Interatividade e muita música e um só programa! Alô, Tocaí! Ah, eu adoro esse programa! Vem que tá começando mais um Alô Tocaí nessa terça-feira linda! Está no ar o programa que você é o patrão, você manda e desmanda na parada! Aumenta o som! Está no ar o Alô Tocaí, já tem gente na linha! Alô, alô, alô, quem fala?
1: Eu sou a Lourdes aqui do Flamengo, ofereço a programação para todos os ouvintes.
0: Opa, obrigado, obrigadão pela tua companhia! Ei, locutor!

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2: Aí, Júnior, o que será que tinha naquele áudio, hein, meu irmão?
3: César, eu também quero saber, velho.

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1: Sabe-te, imperador. É som de paredão. O sonho que vai ficar na sua mente aí, ó. Bora, Debbie Boy. 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

0: Não sai daí, daqui a pouco tem mais. 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

melhor esse programa. Alô, toca aí, de volta pra você ouvir, curtir. Aumente aí o som, aumenta.

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0: beija
1: e trai.
2: E trai.
0: Ô, amor, perfeito.
3: Muito barulho pro Panda!
0: Você tá doido?
4: Alô, toca aí, dá uma parada. 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

Valeu, turma! Eita, que pena! Tudo que é bom acaba rápido, né? Mas a gente volta amanhã com mais Alô Tocaí! A edição de hoje, dessa terça-feira, fica por aqui. Prometemos voltar amanhã na quarta.

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0: Está no ar mais uma edição do seu Jornal de Confiança, com as informações mais quentes do dia, trazendo tudo o que você precisa saber de maneira clara e direta. Eu sou Naldo Meirelles e prepare-se para ficar por dentro do que acontece no Brasil e no mundo, com análises e reportagens especiais. A partir de agora no Repórter Brasil News. Sejam bem-vindos.
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3: Previsão do tempo para terça-feira, 1º de setembro de 2026. Região Centro-Oeste, em Brasília. A previsão é de céu com poucas nuvens pela manhã e tempo encoberto à noite. Os termômetros da capital federal marcam mínima de 20 e máxima de 33 graus. Umidade relativa do ar gira em torno de 54 a 15%. Salto do céu em Mato Grosso. Comemora aniversário com muitas nuvens no céu e pancadas de chuva isoladas. Temperatura mínima de 24 e máxima de 37 graus. A umidade relativa do ar vai de 75 a 30%. Região Nordeste. Em Natal, a previsão é de poucas nuvens no céu na maior parte do dia. Temperatura mínima na capital do Rio Grande do Norte é de 23 e máxima de 31 graus nas horas mais quentes do dia. A umidade do ar é de 90 a 50%. Igaporã, na Bahia. Canta parabéns com céu claro pela manhã, passando a nublado à tarde. Temperatura mínima 15 e máxima 37 graus. A umidade relativa do ar é de 100 a 20%. Região Norte, em Belém, no Pará, predomina tempo aberto. Temperatura mínima de 24 e máxima de 34 graus. A umidade do ar é de 94 a 55%. Tomé Açu, no Pará, tem previsão de céu com muitas nuvens na comemoração de aniversário. Temperatura mínima 23 e a máxima 37 graus. Umidade do ar varia de 100 a 30%. Região Sudeste. Vitória, no Espírito Santo, tem muitas nuvens no céu, com possibilidade de chuva isolada nesta terça-feira. Os termômetros registram mínima de 21 e máxima de 32 graus. Umidade relativa do ar vai de 80 a 40%. A cidade de Mogi das Cruzes, em São Paulo, tem previsão de muitas nuvens no céu, com pancadas de chuva e trovoadas isoladas no dia do aniversário. Temperatura mínima de 12 e máxima de 24 graus. A umidade relativa do ar é de 100 a 40%. Região Sul, em Porto Alegre, Rio Grande do Sul, dia mais frio, com muitas nuvens e pancadas de chuva e trovoadas isoladas. Os termômetros registram mínima de 11 e máxima de 18 graus. A umidade relativa do ar fica entre 100 e 70%. Florianópolis, Santa Catarina, tem previsão de muitas nuvens no céu, com pancadas de chuva e trovoadas isoladas. Termômetros registrando mínima de 14 e máxima de 22 graus. A umidade relativa do ar oscila entre 100 e 65%. Você ouviu a previsão do tempo para esta terça-feira, 1º de setembro de 2026, com informações do IBGE Cidades e do Instituto Nacional de Meteorologia, INMET.
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4: A Islândia, pequeno país insular no norte do Oceano Atlântico, rejeitou a proposta de se juntar à União Europeia. No resultado do referendo anunciado neste domingo, a maioria dos islandeses disse não à iniciativa do governo de retomar as negociações de adesão ao bloco. A ilha, de cerca de 400 mil habitantes, debate a possibilidade de entrada na União Europeia há mais de uma década, mas no sábado, cerca de 52% dos eleitores votaram contra essa proposta. Segundo a agência Reuters, prevaleceu o argumento de que

0: setor da pesca não deveria ser colocado em risco. É que as regras da União Europeia obrigariam a Islândia a compartilhar o controle das águas e das cotas de pesca com os demais países do bloco. A atividade responde por 15% do produto interno bruto do país e por 40% das exportações. A primeira-ministra Kristín Frostadóttir afirmou que a partir de agora os esforços serão voltados ao fortalecimento das relações com a União Europeia por meio do Espaço Econômico Europeu, ao lado de países como a Noruega. Os defensores da adesão argumentavam que a entrada do bloco poderia reforçar a segurança da Islândia. O país não tem um exército próprio, embora faça parte da OTAN. Além disso, a adoção do euro poderia trazer alívio para a economia. A taxa básica de juros islandesa está em 8%, uma das mais altas da Europa. Em 2009, durante a crise financeira, a Islândia chegou a solicitar a adesão à União Europeia, mas as negociações foram encerradas 4 anos depois. Ainda segundo a Reuters, a Comissão Europeia afirmou que o resultado do referendo deve ser respeitado e que a Islândia continua sendo um parceiro próximo do bloco.
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2: As previsões do mercado financeiro para a inflação e crescimento da economia foram reduzidas no Boletim Focus. Os dados foram divulgados nesta segunda-feira pelo Banco Central. Os analistas consultados haviam paralisado a sequência de reduções na projeção de inflação, mas depois do IPCA 15 de agosto ficar no negativo, a expectativa voltou a cair, reduzida então de 5,02% para 5,01% nesta segunda. O crescimento econômico foi reduzido de 1,95% na semana passada para 1,92% nesta edição do boletim. Lembrando que seguimos em meio aos impactos da guerra no Irã, com barril de petróleo ainda acima de 90 dólares e os possíveis impactos do El Niño sobre a produção agropecuária. O dólar, mantido com previsão de R$ 5,20 e a taxa de juros em 13,75% ao ano.
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3: Um grupo de 20 pessoas com idades entre 20 e 67 anos ficou à deriva no mar no Rio de Janeiro, na região da Barra da Tijuca, após mudança do vento. O grupo tinha como destino as Ilhas Tijucas e foi resgatado por equipes de bombeiros. Ninguém ficou ferido. A travessia foi neste domingo. Algumas pessoas estavam em pranchas de stand-up paddle e outras faziam o percurso a nado. Os bombeiros foram acionados e resgataram o grupo em jet skis. Conforme a nota da corporação, todos passaram por avaliações médicas e estavam em boas condições, sem necessidade de encaminhamento para unidade hospitalar. Segundo o Sistema Alerta Rio da Prefeitura, a cidade teve registro de ventos fortes pela manhã e noite deste domingo. Para esta segunda-feira, a previsão é de nebulosidade variada na capital fluminense, sem chuva. Mas entre terça e quarta-feira, a passagem de uma frente fria vai modificar as condições do tempo, inclusive com queda de temperatura. Isso após os termômetros chegarem perto de 40 graus no sábado. Com informações da Agência Brasil.
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4: Uma operação integrada de fiscalização ambiental na Paraíba autuou mais de 230 hectares de desmatamento ilegal em 4 municípios do estado. A ação, que mobilizou o Ministério Público da Paraíba, órgãos de fiscalização e forças policiais, resultou em 15 autos de infração e multas que ultrapassam os R$ 2 milhões. Os ilícitos ambientais foram identificados por meio de fiscalização remota e presencial, utilizando sistemas de monitoramento como o Map Biomas Alerta. A Operação Mata Atlântica em Pé 2026, realizada simultaneamente em 17 estados, reforça o compromisso no combate ao desmatamento ilegal e na preservação do bioma.
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5: Os governos do Brasil e dos Estados Unidos retomaram as negociações comerciais após a imposição unilateral de tarifas americanas sobre produtos brasileiros. O diálogo foi reaberto após um telefonema entre os presidentes Lula e Trump, onde o Brasil reiterou a posição de que as tarifas são infundadas. As tarifas, que incluem uma taxa de 25% sobre parte das importações brasileiras e outra de 12,5% sobre a justificativa de falhas no combate ao trabalho forçado, têm gerado tensões. A expectativa é que novas rodadas de conversas técnicas ocorram nas próximas semanas, buscando uma solução para o impasse comercial.
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4: O mercado financeiro brasileiro revisou para baixo as expectativas para a inflação e o crescimento do produto interno bruto em 2026. As novas projeções divulgadas indicam uma desaceleração da economia, com o PIB esperado para crescer 1,92%, uma leve queda em relação à previsão anterior de 1,92%.

0: 5,95%. Para a inflação oficial, medida pelo IPCA, a estimativa foi ajustada de 5,02% para 5,01% neste ano. A redução nas projeções reflete um cenário de cautela e a proximidade das eleições, que influenciam o debate público sobre as contas e políticas econômicas do país.
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2: O presidente Luiz Inácio Lula da Silva se encontrou em Brasília com importantes empresários e representantes do setor financeiro. O objetivo da reunião, organizada pelo ministro da Fazenda, Dario Dente, Luiz Inácio Lula da Silva, se encontrou em Brasília com importantes empresários e representantes do setor financeiro. O objetivo da reunião, organizada pelo ministro da Fazenda, Dario Durigan, e com a presença do vice-presidente Geraldo Alckmin, foi discutir o cenário econômico atual e as perspectivas para os próximos anos. Durante o encontro, foram abordadas as discussões sobre as contas públicas e as expectativas do setor privado em relação à condução econômica do governo. A equipe econômica também apresentou a proposta de orçamento da União para 2027, detalhando medidas para controle de despesas e estabilização da dívida pública.
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1: Lionel Messi anunciou sua aposentadoria da seleção argentina, encerrando uma trajetória de mais de 20 anos com a camisa da Albiceleste. Aos 39 anos, o craque afirmou que a decisão foi dolorosa, mas que entende ter chegado o momento de encerrar seu ciclo pela seleção. A despedida acontece pouco mais de um mês depois da derrota da Argentina para a Espanha na final da Copa do Mundo de 2026. Messi deixa a seleção como um dos maiores nomes da história do futebol argentino, com 207 partidas e 125 gols. Além de títulos como a Copa do Mundo de 2022, as Copas América de 2021 e 2024 e a finalíssima de 2022. O jogador continuará atuando pelo Inter Miami, enquanto a Argentina inicia uma nova era sem seu principal ídolo.
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2: O Santos venceu o Corinthians por 1-0 na Neoquímica Arena, pela 25ª rodada do Brasileirão. O único gol da partida foi marcado por Oliva, aproveitando o rebote após cobrança de falta de Neymar. O camisa 10 santista foi um dos destaques do clássico, participando diretamente do lance decisivo e ajudando o Peixe a superar a pressão do Corinthians. Com o resultado, o Santos quebrou um tabu de 15 anos sem vencer o Corinthians como visitante pelo Campeonato Brasileiro e chegou aos 29 pontos, ocupando a 14ª posição. Já o Corinthians sofreu a terceira derrota consecutiva no Brasileirão e permanece com 32 pontos, em décimo lugar. O Timão ainda perdeu 3 jogadores por suspensão para a próxima rodada: Hugo Souza, Gabriel Paulista e Ranieri.
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2: O Al Hilal anunciou a rescisão do contrato com Karim Benzema, de 38 anos. O atacante francês tinha vínculo com o clube saudita até junho de 2027, mas ficou fora dos planos do técnico Simone Inzaghi. A saída acontece poucos meses após sua chegada ao time, e agora, Benzema está livre para assinar com qualquer clube sem custos de transferência. Durante sua passagem pelo Al Hilal, Benzema disputou 14 partidas, marcou 10 gols e deu 9 assistências. O clube contratou recentemente o inglês Ollie Watkins, ex-Aston Villa, para reforçar o ataque, enquanto também tenta fechar com o brasileiro Gabriel Martinelli, do Arsenal. Aos 38 anos, Benzema não pretende se aposentar e já desperta interesse de outros clubes, com possibilidade de continuar na Arábia Saudita ou seguir para a MLS, nos Estados Unidos.
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2: O Mônaco venceu o Olympique de Marseille por 2-0 pela segunda rodada do campeonato francês. O grande destaque foi o atacante alemão Paris Brunner, que marcou os 2 gols da partida, um em cada tempo. Com boa organização e controle do jogo, o time comandado por Felipe Luiz conseguiu superar o Marseille e manter o 100% de aproveitamento na competição. A vitória também marcou o 4º triunfo consecutivo do Mônaco desde a chegada de Felipe Luiz ao comando da equipe. O treinador brasileiro venceu os 2 jogos contra o Górnik Zagreb.

0: Havre pela Conference League, além da estreia no francês contra o Le Havre e agora o confronto com o Marseille. Com 6 pontos, o Mônaco assumiu a liderança do campeonato francês e é o único time da competição com 2 vitórias em 2 rodadas.
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0: O Olympique de Marselha recusou uma proposta do Sunderland da Inglaterra pelo atacante brasileiro Igor Paixão.

0: 2025, vindo do Feyenoord, e teve uma primeira temporada de destaque, com 20 participações em gols em 42 partidas. Com a negociação frustrada, o brasileiro permanece no elenco e segue à disposição do técnico Bruno Genésio.
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2: O Ceará é hoje um dos principais e mais respeitados polos de moda artesanal do Brasil, graças à união entre herança de técnicas seculares e força de sua cadeia têxtil industrial. Hoje o Ceará é um polo de moda não só industrial e de fast fashion, mas também autoral, como explica a professora Emanuele Kelly Ribeiro, coordenadora do curso de design e moda da UFC.
3: A gente tem essa matriz do artesanal, da cultura local, como um diferencial dos produtos de moda, né, que a gente desenvolve atualmente. Então a gente tem várias marcas de moda aqui no estado que trabalham o artesanato, o crochê, a renda de bilro, o labirinto, o filé e a própria tecelagem.
2: Atuando como guardiãs dos saberes tradicionais repassados através de gerações, as mulheres são consideradas a espinha dorsal e a principal força que move a moda autoral através do artesanato cearense. Diante desse contexto, a designer Beatriz Castro analisa que as mulheres são as grandes responsáveis pelo sucesso da moda cearense.
4: A maioria dos postos de costureiras, bordadeiras e rendeiras são mulheres, né? A nossa capacidade de criar, de desenvolver e de comercializar é muito da parte feminina da sociedade, né? E elas estão muito juntas nessa função e nessa alegria que elas sentem de poder ter autonomia através do seu próprio trabalho. Então, eu acredito que nossa força feminina é muito importante nesse setor da moda.
2: Entre os trabalhos artesanais feitos por mãos femininas e que encantam o mundo estão o crochê contemporâneo, a renda de bilro e a renda filé, o bordado Richelieu e o ponto cruz, os trançados em palha e muitos outros.
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5: Duas universidades públicas brasileiras participam da pesquisa global na busca de tratamentos e da cura para a hepatite B, uma doença silenciosa que ataca o fígado de 240 milhões de pessoas de forma crônica e pode levar a cirrose, câncer hepático e até mesmo à morte. Participam dessa pesquisa a USP, a Universidade de São Paulo, e o Hospital Universitário da Universidade Federal do Espírito Santo. O consórcio de pesquisadores criado em 2023 é liderado pela Faculdade de Medicina da Universidade Johns Hopkins, nos Estados Unidos, junto com instituições da Índia, Senegal e Uganda. O grupo observa o comportamento do vírus causador da hepatite B e a resposta imunológica de 600 pacientes, alguns apenas com hepatite B e outros também com HIV, por cerca de 4 anos e meio. No Brasil, serão 150 pacientes a partir desse ano até 2030. O estudo internacional quer responder o que faz com que o vírus evolua diferentemente em cada pessoa, quais características genéticas relacionadas à evolução da doença e quais partes do vírus ajudariam na cura ou no tratamento. O que for achado pode ajudar a desenvolver princípios ativos para medicamentos e imunomoduladores. A hepatite B é transmitida sexualmente e por contato com o sangue. O vírus é 100 vezes mais contagioso que o HIV. Por enquanto, a principal forma de prevenção é a vacina. Segundo a professora da Universidade Federal do Espírito Santo, Tânia Reuter, o principal objetivo da pesquisa internacional é eliminar a hepatite B como problema de saúde pública. Somente no Brasil, 276 mil casos foram confirmados em mais de duas décadas.
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6: A NASA, agência espacial dos Estados Unidos, lançou neste domingo o telescópio espacial Roman. O equipamento foi enviado ao espaço a partir do Centro Espacial Kennedy, na Flórida. A partir do lançamento, o Roman começa a viagem de cerca de 3 meses até o ponto onde ficará estacionado, a cerca de 1,5 milhão de quilômetros da Terra. O novo telescópio vai mapear grandes regiões do universo com um campo de visão cerca de 100 vezes maior que o telescópio Hubble. A missão está prevista para durar ao menos 5 anos. O telescópio deverá estudar bilhões de galáxias e medir como o universo evoluiu ao longo do tempo.

0: Segundo a NASA, a perspectiva é que ele possa identificar 100 mil novos exoplanetas, que são planetas fora do nosso sistema solar. O Roman deve auxiliar pesquisas sobre a existência de planetas semelhantes à Terra e sobre a existência de zonas habitáveis. O telescópio permitirá identificar uma lista de planetas para um estudo futuro mais detalhado sobre condições de existência de vida. Os dados obtidos pelo Roman permitirão ainda estudos sobre matéria escura, energia escura, evolução das galáxias, expansão do universo e supernovas. O projeto teve custo estimado em cerca de 4 bilhões de dólares.
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3: E aí, cheguei, tô na área e tá começando agora o Music Pop aqui pela sua melhor rádio. Eu sou Bia Ipsen e nós ficaremos juntos por uma hora a partir de agora ouvindo as melhores do pop. Tudo que tá bombando aí no Brasil e no mundo, você confere em primeira mão por aqui, né? Hoje, terça-feira.

0: Virtual pra você, de segunda a sexta. Agora eu vou lá para aquele breakzinho e já já tem mais Music Pop.
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0: Só musicão por aqui, lançamentos e novidades, e o Music Pop volta já.
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0: Agora o Bia Ipsen vou indo, mas não fica triste não, que amanhã estarei de volta com mais pop pra você ficar atualizado e atualizada de tudo que tá bombando por aí, tá bom? Beijão pra você, fica com Deus, um abraço, tchau, tchau.
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2: Alô, alô, turma! Ótima terça-feira pra todo mundo! Eu sou o Kleber Salles. E aí, como é que você tá, hein? Tudo tranquilo? Tudo na mais perfeita ordem? Ah, tomara que fique. Se não está tudo tranquilo, vai ficar agora, porque você vai curtir muito samba, muito pagode no nosso Pagodaço. Sim, pra gente começar a semana, né? A semana tá só começando ainda. Estamos na terça-feira e você que tá aí no trabalho, tá na sua casa, tá na rua ouvindo a gente, tá no seu carro. Muito obrigado pela audiência, pela preferência. Vamos lá curtir o pagodaço? Vai rolar muito pagodaço aqui hoje. Aumenta aí o volume.

0: Escuta esses tempos.
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2: Tia Lu, eu acho que não, cara, mas... Qual que a gente toca? A gente já pode ser. Vamos lá, né? Pezinho, ó.

0: nossa relação, meu parceiro.
1: Sim, sim.
0: Aí, valeu.
1: Aí sim, hein?
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1: Esse pagodaço é bom demais, hein, rapaz? Só música boa pra gente mexer o esqueleto. Daqui a pouquinho tem mais sucessos. Aqui, os melhores do samba e do pagode, né? O ritmo mais brasileiro que contagia, né? De volta depois do intervalo.
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3: Décima posição.
5: Negrão, ela tá muito baladeira, seguindo a gente em todo lugar.
6: Então, tem que dar aquele papo nela, que você sabe qual é.
5: Vamos junto?
6: A gente não marca bobeira, né, Negrão?
5: Jeito nenhum.
6: Então vai.

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5: Super 10 na parada. Estamos aqui. Aumenta o som.
4: Sexta posição.

0: Salva de palmas, Murilo Huck.
1: Obrigado, Goiânia.
0: Que pancada, bebê.
1: Que pancada, bebê.
0: Você tá doido?
1: Essa música é boa demais.
2: Quinta posição.

0: aí, na moral. Faz lindo. Muito barulho pro Diego Vitor Hugo, por favor.
1: Esse gente. Game a gente sabe jogar, velho.
0: Vocês sabem zerar. Deus abençoe obrigado, seu projeto gente, aí, viu, Neguinho? Pra nós,
2: meu irmão. Ponto final na programação de hoje do Super 10. Muito bom estar contigo. Voltaremos no próximo programa. Beijos e até lá.
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2: Muito bem, a partir de agora está no ar o Jornal Rádio News. Informação em primeiro lugar. Brasil e o mundo passam aqui na sua rádio favorita. Sejam bem-vindos.
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3: Previsão do tempo para terça-feira, 1º de setembro de 2026. Região Centro-Oeste, em Brasília, a previsão é de céu com poucas nuvens pela manhã e tempo encoberto à noite. Os termômetros da capital federal marcam mínima de 20 e máxima de 33 graus. Umidade relativa do ar gira em torno de 54 a 15%. Salto do Céu, em Mato Grosso, comemora aniversário com muitas nuvens no céu e pancadas de chuva isoladas. Temperatura mínima de 24 e máxima de 37 graus.

0: graus, a umidade relativa do ar vai de 75% a 30%. Região Nordeste. Em Natal, a previsão é de poucas nuvens no céu na maior parte do dia. Temperatura mínima na capital do Rio Grande do Norte é de 23 e máxima de 31 graus nas horas mais quentes do dia. A umidade do ar é de 90% a 50%. Igaporã, na Bahia, canta parabéns com céu claro pela manhã, passando a nublado à tarde. Temperatura mínima 15 e máxima 37 graus. A umidade relativa do ar é de 100 a 20%. Região Norte, em Belém, no Pará, predomina tempo aberto. Temperatura mínima de 24 e máxima de 34 graus. A umidade do ar é de 94 a 55%. Tomé-Açu, no Pará, tem previsão de céu com muitas nuvens na comemoração de aniversário. Temperatura mínima 23 e a máxima 37 graus. Umidade do ar varia de 100 a 30%. Região Sudeste. Vitória, no Espírito Santo, tem muitas nuvens no céu, com possibilidade de chuva isolada nesta terça-feira. Os termômetros registram mínima de 21 e máxima de 32 graus. Umidade relativa do ar vai de 80 a 40%. A cidade de Mogi das Cruzes, em São Paulo, tem previsão de muitas nuvens no céu, com pancadas de chuva e trovoadas isoladas no dia do aniversário. Temperatura mínima de 12 e máxima de 24 graus. A umidade relativa do ar é de 100 a 40%. Região Sul. Em Porto Alegre, Rio Grande do Sul, dia mais frio, com muitas nuvens e pancadas de chuva e trovoadas isoladas. Os termômetros registram mínima de 11 e máxima de 18 graus. A umidade relativa do ar fica entre 100 e 70%. Florianópolis, Santa Catarina, tem previsão de muitas nuvens no céu, com pancadas de chuva e trovoadas isoladas. Termômetros registrando mínima de 14 e máxima de 22 graus. A umidade relativa do ar oscila entre 100 e 65%. Você ouviu a previsão do tempo para esta terça-feira, 1º de setembro de 2026, com informações do IBGE Cidades e do Instituto Nacional de Meteorologia, INMET.
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2: A Islândia, pequeno país insular no norte do Oceano Atlântico, rejeitou a proposta de se juntar à União Europeia. No resultado do referendo anunciado neste domingo, a maioria dos islandeses disse não à iniciativa do governo de retomar as negociações de adesão ao bloco. A ilha, de cerca de 400 mil habitantes, debate a possibilidade de entrada na União Europeia há mais de uma década, mas no sábado, cerca de 52% dos eleitores votaram contra essa proposta. Segundo a agência Reuters, prevaleceu o argumento de que o setor da pesca não deveria ser colocado em risco. É que as regras da União Europeia obrigariam a Islândia a compartilhar o controle das águas e das cotas de pesca com os demais países do bloco. A atividade responde por 15% do produto interno bruto do país e por 40% das exportações. A primeira-ministra, Kristín Frostadóttir, afirmou que a partir de agora os esforços serão voltados ao fortalecimento das relações com a União Europeia por meio do Espaço Econômico Europeu, ao lado de países como a Noruega. Os defensores da adesão argumentavam que a entrada do bloco poderia reforçar a segurança da Islândia. O país não tem um exército próprio, embora faça parte da OTAN. Além disso, a adoção do euro poderia trazer alívio para a economia. A taxa básica de juros islandesa está em 8%, uma das mais altas da Europa. Em 2009, durante a crise financeira, a Islândia chegou a solicitar a adesão à União Europeia, mas as negociações foram encerradas 4 anos depois. Ainda segundo a Reuters, a Comissão Europeia afirmou que o resultado do referendo deve ser respeitado e que a Islândia continua sendo um parceiro próximo do bloco.
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3: As previsões do mercado financeiro para a inflação e crescimento da economia foram reduzidas.

0: inseridas no Boletim Focus. Os dados foram divulgados nesta segunda-feira pelo Banco Central. Os analistas consultados haviam paralisado a sequência de reduções na projeção de inflação, mas depois do IPCA 15 de agosto ficar no negativo, a expectativa voltou a cair, reduzida então de 5,02% para 5,01% nesta segunda. O crescimento econômico foi reduzido de 1,95% na semana passada para 1,92% nesta edição do boletim. Lembrando que seguimos em meio aos impactos da guerra no Irã, com barril de petróleo ainda acima de 90 dólares e os possíveis impactos do El Niño sobre a produção agropecuária. O dólar, mantido com previsão de R$ 5,20 e a taxa de juros em 13,75% ao ano.
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2: Um grupo de 20 pessoas com idades entre 20 e 67 anos ficou à deriva no mar no Rio de Janeiro, na região da Barra da Tijuca, após mudança do vento. O grupo tinha como destino as Ilhas Tijucas e foi resgatado por equipes de bombeiros. Ninguém ficou ferido. A travessia foi neste domingo. Algumas pessoas estavam em pranchas de stand-up paddle e outras faziam o percurso a nado. Os bombeiros foram acionados e resgataram o grupo em jet skis. Conforme a nota da corporação, todos passaram por avaliações médicas e estavam em boas condições, sem necessidade de encaminhamento para unidade hospitalar. Segundo o Sistema Alerta Rio da Prefeitura, a cidade teve registro de ventos fortes pela manhã e noite deste domingo. Para esta segunda-feira, a previsão é de nebulosidade variada na capital fluminense, sem chuva. Mas entre terça e quarta-feira, a passagem de uma frente fria vai modificar as condições do tempo, inclusive com queda de temperatura. Isso após os termômetros chegarem perto de 40 graus no sábado. Com informações da Agência Brasil.
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3: Uma operação integrada de fiscalização ambiental na Paraíba autuou mais de 230 hectares de desmatamento ilegal em 4 municípios do estado. A ação, que mobilizou o Ministério Público da Paraíba, órgãos de fiscalização e forças policiais, resultou em 15 autos de infração e multas que ultrapassam os R$ 2 milhões. Os ilícitos ambientais foram identificados por meio de fiscalização remota e presencial, utilizando sistemas de monitoramento como o Map Biomas Alerta. A Operação Mata Atlântica em Pé 2026, realizada simultaneamente em 17 estados, reforça o compromisso no combate ao desmatamento ilegal e na preservação do bioma.
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3: Os governos do Brasil e dos Estados Unidos retomaram as negociações comerciais após a imposição unilateral de tarifas americanas sobre produtos brasileiros. O diálogo foi reaberto após um telefonema entre os presidentes Lula e Trump, onde o Brasil reiterou a posição de que as tarifas são infundadas. As tarifas, que incluem uma taxa de 25% sobre parte das importações brasileiras e outra de 12,5% sobre a justificativa de falhas no combate ao trabalho forçado, têm gerado tensões. A expectativa é que novas rodadas de conversas técnicas ocorram nas próximas semanas, buscando uma solução para o impasse comercial.
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3: O mercado financeiro brasileiro revisou para baixo as expectativas para a inflação e o crescimento do produto interno bruto em 2026. As novas projeções, divulgadas, indicam uma desaceleração da economia, com o PIB esperado para crescer 1,92%, uma leve queda em relação à previsão anterior de 1,95%. Para a inflação oficial, medida pelo IPCA, a estimativa foi ajustada de 5,02% para 5,01% neste ano. A redução nas projeções reflete um cenário de cautela e a proximidade das eleições, que influenciam o debate público sobre as contas e políticas econômicas do país.
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4: O presidente Luiz Inácio Lula da Silva se encontrou em Brasília com importantes empresários e representantes do setor financeiro. O objetivo da reunião, organizada pelo ministro da Fazenda, Dario Durigan, e com a presença do vice-presidente Geraldo Alckmin, foi discutir o cenário econômico atual e as perspectivas para os próximos anos. Durante o encontro, foram abordadas as discussões sobre as contas públicas e as expectativas do setor privado em relação à condução econômica do governo. A equipe econômica Econômica também apresentou a proposta de orçamento da União para 2020.

0: 2027, detalhando medidas para controle de despesas e estabilização da dívida pública.
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0: Isso aí, saudoso Rogério, que nos deixou ontem, né, Cibito? Aí, nessa música aí, forrozinho muito bom. Essa música foi um sucesso danado, Cibito, na época.
1: Calcinha Preta tava lá no início ainda, né?
0: Lá no início, um sucesso danado. Rogério que nos deixou aí.

0: de ontem pra cá, essa notícia aí, né, Cibito? E a gente aqui pra dar uma homenagezinha ao nosso conterrâneo, que, e como diz a música Valeu Boi, a gente diz Valeu Rogério, né, por ter, né, Cibito? E a gente aqui pra dar uma homenagezinha ao nosso conterrâneo, que, e como diz a música Valeu Boi, a gente diz Valeu Rogério, né, por ter contribuído muito para o forró, para a música, para a cultura, que Deus o tenha, né? E um abraço para toda a família, amigos, os fãs de Rogério. Olha, quero mandar um abraço aqui, pessoal ligado no 87, Adriana. Adriana tá ouvindo nós, eu topei a Adriana hoje, lá no AD Atacarejo. Adriana, um cheiro, Adriana Costa, um cheiro bem grande para a voz mecer. E olha, ela quer ouvir, nós vai tocar agora, e o povo também ouvir. Ouvindo Batista Lima, nada melhor do que trabalhar ouvindo Batista Lima. Bota aí a música nova do BL pra tocar. Inclusive, oferecer aqui pra Alana, ligada no 87, lá na Boa Vista. Aqui tá um frio arretado, velho. Eita, Alana, o cheiro pra vai me ser, irmão.
1: Hoje à noite.
0: Música nova de Batista Lima. Ouvindo Batista Lima. Quem tá ouvindo nós também tá ouvindo Batista Lima. Adriana, pode gravar, ela tá até com a fita. Barro.

0: Pitaco diz que... Aliás, olha quem mandou um vídeo pra nós. Tá na roça, lá em Mucambo. O leirão lá de batata, leirão de cenoura, que tá plantando tudo, Bozó. Inclusive, Cibito, ele tá com uma roça lá, 2,5 hectares de arroz lá em ativo, hein, Bozó? É, arroz,
1: produzindo. Arroz?
0: Produzindo arroz. Um abraço pra Bozó, meu conterrâneo, todo o pessoal do Mucambo. E ele com um chapéuzão. Quando ele mandou o vídeo, eu pensei que era aquele cadeirudo da novela. Não tem.
1: A Indomada, né?
0: A Indomada. Não tinha um cadeirudo.
1: Tinha um cadeirudo que dava um medo da fera.
0: Dava um medo danado. Aí Bozó tá a cara do cadeirudo. Bozó, meu amigo, velho. Ó, mandar um alô aqui pra Cris. E também a menininha dela também, Laurinha, um cheiro bem grande pra vocês também. Deixa eu mandar alô também, o meu povo de São João, rapaz, lá do sítio, peraí, deixa eu pegar aqui, rapaz. É Carlos Corretor, meu amigo Carlos Corretor, lá do sítio Azé Vem, lá em São João. Diz que lá o povo toda tarde tá ligado em nós. Deixa eu dar uma chucada pro povo lá do sítio. Alô, meu povo do Cita Zé, vem aí no meu São João, terrinha ré boa, São João, terra do feijão. Um cheiro pra vocês tudinho, que Deus abençoe, meu povo aí do Cita Zé, vem toda a região. Meu amigo Carlos Corretor tava lá no Adé Atacarejo, comprando, viu, comprando. E lá de Capoeira, deixa eu pegar aqui.

que eu notei o nome do povo. Pessoal lá de Capoeira ligadinho no 87, Fabiana e José, José Nilton. Quem notou foi eu, botei José Nilton, mas José Hilton. O camarada ligeiro para escrever um cheiro pro casal 20 aí. Meu povo de Capoeira, essa terra boa, retada aí, os capoeirenses aí, sempre ligadinho no 87. E também o pessoal ligado no 87, lá de Lagoa do Ouro, o pessoal que é lá do sítio Góis, eu acho que é isso mesmo, a menina falou, Sabrina, diz, ó, meus pais, todo mundo sempre tá ligadinho no 87, o esposo dela. Diz que é uma ruma de gente, lá o pessoal dos Góis, ou é dos Góis ou é do sítio Góis, eu acho que é um negócio assim, lá de Lagoa do Ouro, correndo por ali, um cheiro desse povo tudinho, Bom Conselho, Brejão, pessoal de Terezinha, toda essa gente de Deus, pode mandar sua mensagem, né, não, Adriana, um cheiro pra esse povo abençoado tudinho, esse povo do bom chega cedo, morena, morena, morena.

0: rapaz, eu sou da época das lambadas. Rapaz, eu ainda vou fazer esse bito, um concurso de lambada aqui nesse programa, sabia?
1: Faça.
0: Vou, Adriana, se eu fizer um concurso de lambada, você participa aqui pra dançar mais nós. Vou fazer um concurso de lambada daqueles rochedos, Cibito, pra gente botar esse povo pra requebrar. Meu filho já dançou lambada, Cibito?
1: Nunca dancei lambada,
0: não. Nunca dançou, não, meu filho. Ah, meu filho não sabe o que é bom, não. Meu filho, eu sou da época que tinha as lambadas. Era arretado demais. Ô, Cibito, era muito bom. Cibito era bom. Era rochedo, as lambadas lá de. Como é que diz? De antigamente, sabia? Era muito bom.
1: Lambada era a música que era o estilo musical, né?
0: O estilo musical.
1: Que dominava naquele tempo, né?
0: Dominava. Ali era bom demais. Ô, rapaz, a gente gostava demais. Aquelas festonas boas. Das lambadas. Beto Barbosa, Caúma. Eu faço até o som. Peraí. Do mesmo jeito, né, Cibito? A música de Caúma.
1: Igualzinho,
0: aí,
1: viu? Tinha
0: Beto Douglas, Cibito. Beto Douglas, eita, era bom demais. Beto Barbosa. Aquele menino também que é muito bom. Zé Orlando, sabia? Zé Orlando, ó. George Dias, tá lá no Amazonas e ele botou aqui que participou de concurso de lambada, Cibito. George botou aqui, diz que quando pequeno participou de. E ele botou aqui, George. Diz que era conhecido com o cintura de mola. Olha. Pense. Cintura de mola. É, meu filho, era pipoca. A lambada era bom demais, aquela lambada. Calypso, que calypso não é nada mais do que uma... A lambada, o ritmo calypso, ela é uma mistura da lambada com carimbó, sabia?
1: É, né?
0: É, o carimbó no que a lambada vem mais dessa região aí do norte, que é ali do Amazonas, que é do Pará, que é do Maranhão. Aí ali tem muito o carimbó, né? Aí a lambada. Aí criaram o ritmo calypso, que é um que foi um sucesso na banda de Chimbrinha e Joelma, né? Nesse bicho.
1: Chimbrinha não, Chimbinha. Não é Chimbrinha, é Chimbinha.
0: Olha, tem um ramezinho no ar, o povo tá ouvindo, viu? Um ramezinho. Tá. Diz que o povo tá aparecendo que dentro do rádio do povo tem uma cobra choca.
1: Entendi.
0: Melhorou o ramo. Vão dizendo aí, meu povo, é porque a gente comprou um microfone novo, aí por isso que tá, às vezes fica chiando, né, Cibito? Parece uma jaracuçu. Deixa eu botar uma música. Nós falou de lambada aqui. Eu vou botar um ritmozinho aqui. Aqueles poporrizinho. Peraí, uma lambada. Peraí que eu vou coisar aqui. Que meu filho precisa. Se eu lançar um ritmozinho aqui, Cibito, eu vou botar pra meu filho participar, sabia?
1: Pior que eu não sei dançar.
0: Não, mas aprende. Aqui, ninguém nasce. Meu filho nasceu andando?
1: Não.
0: Então, não aprendeu? Aprendeu.

0: Então pronto, então deve ter que conversar miolo de porta. Você, meu filho, vem logo com o negócio. Ah, eu não sei dançar. Quem
1: é
0: disse?
1: Porque pra participar de um concurso, você já precisa saber daquele
0: Sim,
1: negócio.
0: Não, mas
1: né?
0: Eu quero é o povo aprendendo mesmo.
1: Não, aí primeiro precisa aprender pra depois
0: eu
1: participar do concurso.
0: Não, eu vou pegar os ex-dançarinos de Beto Barbosa. Oxê, bota essa música que eu toquei aí, Morena, Morena, Beto Barbosa. Bota aí, que é pro povo já ir se ajeitando aí, que eu quero, vou criar o concurso da lambada aqui em Garanhuns. Tá na hora de eu criar um concurso de lambada pra gente voltar aos velhos tempos. Aquelas músicas ré boa que embalava se bitarra, era bom que era bichinho, tinha os comícios. E era a época que tinha comício, né, Cibito? Tinha comício.
1: Tinha o showmício, né?
0: Era o showmício e tinha comício também, o carro com as bocas de difusora. Eu lembro que a gente estudava em Mucambo, tu lembra, Bozó? Aí era Leonardo, locutor, aí tinha aqueles comícios, nós ia lá, era o Trovão Azul, o nome do carro lá de Mucambo, olha, de aqui. Aí nós ia lá pros comícios de noite, Cibito, olha, eu vou dizer uma coisa, acaba quando é novo, é astúcia da molesta dos cachorros, não é, meu filho? Porque, veja só, nós estudava, eu andava 6 km e... quase 7 km para ir, quase 7 km para vir, mais de 13 km para de ir e voltando, de noite, viu? Mas tinha dia, veja só como é as coisas, tinha dia, Cibito, quando tinha festa era na quinta-feira, dia de comício. Por quê? Porque na quinta-feira os políticos aproveitavam para fazer a propaganda e hoje tem comício na rua Taba Lascada aqui em Ati e tal, aquela coisa, né? Aí nós terminava as aulas, nós devera, e os comícios só podia depois da aula, viu? É, só podia depois da aula. Quando terminava a aula, e interessante, aí terminava as aulas de noite, ao devera nós vinha embora, nós ficava pro comício. Quando terminava, nós vinha de pé, meu filho. 3 léguas. 3 léguas, 18 km, sabia? 1 km é 6. Uma légua é 6
1: km. São 6 quilômetros.
0: É. Aí nós vinha de pé, filho de Deus. Olha, chegava em casa 3, 4 da manhã, rapaz. Pá. Quando chegava, só fazia trocar de roupa pra tirar o leite, pra estar no ponto que na época o carro passava lá pra pegar o leite bem cedo. Mas a gente era feliz, aqueles comícios, aí tocava lambada por perto. Acaba sabufelava, que antigamente era pouca rua calçada lá em Mucambo, sabe? Aí às vezes as festas lá, os comícios, né? Que a parte boa que eu acho do comício é os políticos falando, Cibito. Eu acho bonito demais, Cibito.
1: Claro.
0: Aquilo é uma emoção.
1: Aqueles discursos, né? Bonito.
0: Bonito demais. Ô, rapaz. Que tinha o showmício, né? Depois, o showmício era fim de semana. Era, Cibito. O showmício de antigamente era fim de semana. Os políticos matavam um boi, sabia? Era. Olha, não tem aquele estômago de carregar leite, era cheio de caipirinha aquilo ali. Os cabas pegavam de com aquelas poncheiras assim pra botar nos copos dos bebês. Os bebês bebiam pra cair. Pense. E a festa comendo no set, e o caba virado na boba cena, né? Cibito, bota aí uma música.
1: Rapaz, nesse tempo aí, pelo jeito, era bom, né?
0: Era bom.
1: Porque pelo menos tinha os cantores, né? Tinha a bebida, tinha a comida. Tinha. Hoje em dia o caba tá quase levando uma chicotada pra ter que votar.
0: Não, eu levei tapa nos peitos. Hoje em dia você vai pras festas, né? E trabalhar. E leva a tapa nos peitos, meu filho.
1: Desse jeito.
0: É mentira?
1: É verdade.
0: Tapa nos peitos, você leva a tapa nos peitos.
1: Eu também cheguei a ser barrado.
0: É barrado.
1: Já dizia Edson Gomes, somos barrados no baile.
0: Barrados no baile, verdade. Uma festa que assim, antigamente era as coisas eram diferentes, meu filho. Hoje em dia, né, tem coisa que dá vontade de comentar, mas eu prefiro ficar calado. Na hora certa, a gente comenta, Cibito. Mas bota aí, Beto Barbosa, bota aí. Esse povo velho, Mourinho Forró tá ligado no 87. E Mourinho dançou muita lambada lá em Corrente, sabia? Era conhecido como uma

0: de você, menina. Menina, João Amor. Eita, boba serena, rapaz. Era desse jeito, o bozó aqui, mas não era bozó, era retado demais antigamente, se bicho, era as festões, os comícios. Aí eu lembro, se bicho, sabe qual era os palanques de antigamente? Quando os palanques, quando vinha banda, juntava dois caminhões trucados, sabia? Era dois caminhões, um colado assim no outro, pra montar o palco. O palco era caminhão trucado.
1: Caminhão.
0: E era tudo feito no improviso, os palcos. Era. Aí era, às vezes tinha lona de tudo quanto é cor, sabia? Pensa, parecia um circo. As caixas de som, Cibitó, era a caixa de som de um lado, mas como mudou demais, meu Deus do céu. Meu povo, pra quem vê hoje os shows, hoje essas caixinhas pequenas, é um som da molesta. Antigamente, meu filho, pra o som ser grande, olha, de um lado assim era bem umas 30 caixas de som, do outro lado umas 30 caixas de som. Era retado demais. Os microfones não eram sem fio, era microfone de fio, sabia, Cibitó? Era microfone de fio, era, Cibitó, era desse jeito. Um microfone de fio. É, e a Morinha mandou um áudio pra nós, vamos ver aí o que é que o Morinha tá falando aí. E era desse jeito, era pipoco demais, era retado. Olha, a Adriana tá ligada em nós aqui, Adriana. Adriana não, tá? Adriana tá. Tatiana.
2: Você acredita que eu cheguei em São Paulo em 88?
0: Olha.
2: É, o primeiro anúncio que eu já matei no Silvio Santos. Assim do lado dele, conversei com ele do lado dele. E eu cantei a torcida, rapaz.
0: Olha.
2: Eu cantei a torcida. O Júlio da Sônia Lima. É, ó. Aquele
0: Wagner Montes, né?
2: Foi muito
0: grande, era
2: aquele lá, eu cantei a torcida, rapaz. E agora, se
0: você quiser, eu não tenho
2: mais,
0: velho. A torcida, mas era mesmo. Nós íamos cantar uma de botar uma de Beto Douglas, mas antes vamos botar a Docica de Beto Barbosa, esse bicho. Vamos botar que essa foi a música, inclusive. Beto Barbosa estourou pro mundo, né? É, fez até turnê internacional, estourou pro mundo com a Docica.
1: Com essa música, né?
0: Com a Docica. E a Docica.

0: Sica ajudou, proporcionou a todas as outras lambadas, todos os outros cantores de lambada. Beto Barbosa é o responsável por ter trazido esse povo para ser sucesso no Brasil. Foi o maior auge da lambada e salice, Bito, nos anos ali de uns anos 80, né, Cibito? 80, final ali dos anos 80, anos 90, a lambada, ela reinou forte. Até ali, eu acho que 98, 99, se eu não tiver enganado, ainda foi muito forte. Assim, eu digo forte, um peso mesmo, e era muita, muita lambada. E interessante que esses cantores não cantavam a pileira, né, Cibito?
1: É verdade.
0: Não dizia um palavrão. É interessante. Aí, olha que ali, logo depois da lambada, surgiu o forró, esse forró, como é que diz, estilizado, que foi Eliane já fazia isso, pra quem não sabe, Eliane. Aí Mastruz com Leite veio com tudo, né? Já tinha Banda Aquários, pra quem não sabe, Banda
1: Aquários. Era o forró eletrônico, né?
0: É forró eletrônico. Banda Aquários, ela veio primeiro do que o Mastruz com Leite, sabia disso?
1: Sim.
0: A Banda Aquários. Aí veio Mastruz com. Só que a Mastruz com Leite, né, dessas bandas, foi aqui.
1: Ganhou maior projeção, né?
0: Maior projeção, veio com tudo. Mastruz com Leite chega, veio arrepiando com tudo. Aí em seguida já veio Limão com Mel. Banda magnífico, que ficou por muito tempo Limão com Mel, magnífico, e Mastruz com Leite. Aí depois foi surgindo outras bandas, como a Rabo de Saia, Balai de Gato, Cavalo de Pau, Banda Aquário, Mel com Terra, Forró Maior, Nesse Bito, Capital do Sol e tantas outras que, se eu for falar aqui, eu vou passar o dia todinho. Aí depois vem Calcinha Preta, né? Calcinha Preta já é muito depois, Calcinha Preta. Depois veio Saia Rodada, né? Saia Rodada. Aí, só que antes.
1: Aviões.
0: Aviões do Forró, né? Garota Safada, enfim, um meio mundo de banda aí. Só que essas bandas já são novas, né? Com uma também Noda de Caju, que inclusive quem deu o prazer de nos visitar no Estúdio Móvel foi a cantora do Noda de Caju, Valéria, né, Cibito? Um cheiro pra Valéria. Foi lá, bateu até um papo com a gente esses dias. Foi sábado, não foi? Lá no Estúdio Móvel.
1: No 37, sábado.
0: Isso mesmo. Aí, então, sim, aí essas bandas aí, pipoco, Cibito, era pipoco, aí tocava. Mas antes de Mastruz com Leite, quem já vinha com tudo era a Eliana, viu?
1: A Eliane,
0: forró,
1: né?
0: Eliana. Só que tem uma coisa aí que Mourinha sabe, Mourinha, George, que são músicos, entende muito de música também. E pra quem entende aí, o pessoal que tá ouvindo, a gente teve também o Acisão. Acisão e Jorge de Altim, que foram os primeiros a botar metal nas bandas, sabia, Cibito?
1: Na banda de forró, verdade. Acisão foi pioneiro nisso.
0: Acisão foi pioneiro, Acisão veio com tudo, com Acisão, inclusive o ritmo de Acisão em muitas músicas é estilo lambada. Você vai me ser botar Balança Tereza. Balança Tereza. Você dança nessa folia, fazendo toda a galera sacudir. Aí vai. Não bate, bate na massa, na rasta, rasta na praça, que eu vou sair por aí. Pode olhar que é uma música, um forró, estilo lambada. Aí a Cisão veio, Jorge de Altim veio com tudo. E depois Alcimar Monteiro, se eu não tiver enganado, botaram metal, que deu um brilho pra música. E aí esses cabas vieram com tudo, né, Cibito? Agora vamos ouvir a Docica, que foi a música que mais tocou. Raio do Televisão, disparado, campeão. Beto Barbosa, o que ganhou de disco de ouro? Beto Barbosa, ele foi o caba que eu acho que a banda que mais faz sucesso hoje não chega a 10% do que Beto Barbosa foi na época do estouro dessa música aí, viu, Cibito? Não chega, não. Pode ter certeza, não tô exagerando, não. Pode ter certeza, Beto Barbosa era riquíssimo. Ele chegava a fazer programa, televisão duas vezes no dia, duas TV diferentes. Ó, olha aí, ó. Morinha, e Morinha cantando isso aí. E Morinha vem aqui, ele vai cantar a docinha.

0: quando, eita rapaz, isso, olha esse bito, tocava. Olha, aí às vezes a gente sabia que ia passar Beto Barbosa no televisão. Nós não tínhamos televisão no sítio, né, esse bito, que lá nem energia tinha. Mas lá na casa de Paulo Pacotinho era duas léguas, pra, que tinha a televisão mais perto que tinha, era duas léguas. O que era que nós fazia? Nós andava duas léguas para ir assistir ou na Globo, no Domingão do Faustão, numa televisão preto e branco, ou então no SBT, que era o Gugu.
1: Gugu, né?
0: Era Gugu Liberato, que era a época lá do Pintinho Amarelinho, né? Pintinho Amarelinho.
1: Pintinho Amarelinho.
0: Cabe aí na tua mão, era Cucu. Domingão, Cucu Liberato, era Gugu. Aí, quando. Ah, o cabo aí assistia, ó, Beto Barbosa, esse bicho, era sucesso danado. E ele ia com aquelas dançarinas bonitas, esse bicho, uma cinturinha bem fininha, e o peste dançava pro peste, o Roberto Barbosa. Era, não só cantava, não. Bicho, dançava pro Bexiga, era um sucesso, o Bexiga. Rapaz, chega, faz a gente viajar no tempo. E Bozó, Bozó que também participou de algum um concurso. Ó, eita, Bozó, olha, olha. Olha, o bom da gente tá, desse programa é isso, bicho, é resgatar isso. Repara só, ó, Bozó, Bozó cantando e dançando. Rapaz, isso aqui é momento raro no programa, seguinte. Ô, Bozó, velho macho. Era umas épocas de ouro, rapaz, a gente. Vamos tocar mais um agora, Bozó, Mourinho, o pessoal mais velho aí, George, que foi lambadeiro também, vai lembrar de. E a irmã de Bozó de como é que diz? De George diz que é dançarina virada. Como é o nome dela? É Mary Lou, é. É, o marinês e o marinete amarelo. Repara, ô Cibito, até o vestido azul. Cibito, bota aí o Roberto Douglas. Quem lembra dessa aí? Eu quero ver. Ó, ó, ó, ó.

Tem a Lipe Martins também que eu vou tocar, viu? Que era lambada também. Ó, ó, ó. Ei, lasquei, rapaz. Ó, só aqui mesmo pra gente botar essas coisas, ó. Lá, lá, lá, lá, lá, lá, lá, lá. Eduardo, um cheiro, Eduardo disse, se tu fizer concurso lambada, eu quero dançar mais tu, velho. Nós dançamos na hora, minha filha. Oxê, pronto, demorou. Esse é Beto Douglas, viu?

0: Isso aí é Beto Douglas, menino. Essa era Pipoco também. Essa daí não tinha pra ninguém, não. Era Pipoco. Rapaz, ó, vá mandando áudio aí. Quem é dessa época? Capricha. Aí pode mandar áudio, falar um pouco aí dessa época, das lambadas, quem participou. Porque agora eu vou dar um recado pra vocês e é do Adé Atacarejo, viu? 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Alô, Márcio Gomes! Márcio Gomes, que foi um lambadeiro também, né, Márcio? Era. Rapaz, inclusive, falando em lambadeiro, não tem Elza Soares e Rafael, da Casa dos Queijos e Frios, na Rua da Prosperidade, ali na Praça Mestre Dominguinho, se conheceram no show de lambada, sabia?
1: Foi bem.
0: Diz que quem dança é Elza Soares e Rafael. Ave Maria, diz que parece duas carrapetas. Quem dança é eles, é virado na boba. 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

0: causa do meu pai, viu? Que música boa. Chega, deu vontade de dançar aqui em casa. Se quiser, pode vir aqui na rádio, que eu filmo tu e Cibito dançando aqui, né? Né, Cibito? Esse Cibito é o corpo de mola. É,
1: uma aqui. O senhor que tá dizendo, eu já disse que eu não sei dançar lambada.
0: Pode ser umas molazinhas enferrujadas.
1: Ah, só se for. É, não.
0: Pronto, agora deu.
1: Pode ser mesmo.
0: Radical. 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
0: 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Pois é, Cibito, vamos botar mais uma dessas lambadas?
1: Vamos lá.
0: Olha, bota essa daí que eu tenho certeza que muita gente vai lembrar, viu? E vai me dizer que é jovem que tá escutando o programa. Pois é, pode pedir aí alguma que sua mãe aí, seu pai lembra. Pode pedir que nós toca também. Sai, tocava pro peste esse bicho. Ô, lasqueirão. Olha.

0: 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Eita! Oi, Bozó já deixa aqui, ó. Vamos rezar, já é 6 horas. Meu povo, ó, tem mais música, já nós bota. Mas antes de rezar, deixa eu falar a agenda aqui do meu amigo Mourinho do Forró, viu? Mourinho do Forró, que dia 12 de setembro, sabadão, não perda, como diz Elezinho, não perda, neste sábado, às 21 horas, olha só, entrada gratuita lá no Forró, na Associação em Cachoeira Grande, rapaz, Itaíba, vai estar lá em Itaíba, conheço Cachoeira, nem Canhotinho, nem Altinho que digo, Cachoeira Grande, mas tem um sítio chamado Cachoeira lá em Itaíba, pensei que era lá, já foi até pega de boi, mas é Canhotinho, sítio Cachoeira Grande, lá em Cachoeira Grande, que é um povoado em Altinho, na terra de Jorge, viu, de Jorge de Altinho, por isso que é Altinho, né, Cibito? Isso mesmo.
1: É claro, né?
0: E olha, vai ter a festa do vaqueiro, viu? A 22ª festa do vaqueiro lá em Corrente, dia 13 de setembro, viu, Cibito? Dia 13 de setembro, Mourinho do Forró, vai ter muita festa boa lá e ainda tem um apoio de café Ouro Verde, é bom porque a pessoa já toma aquele cafezinho bem quentinho. Pois é, lá em Corrente. E aqui também, cadê aqui? Ah, rapaz, aqui ele vai estar, Mourinho do Forró, a voz do Forró Pé de Serra, agenda de setembro aqui. Meio mundo de show que Mourinho vai estar fazendo por aí, ó, como eu já falei, né? Dia 6 de setembro, que é um dia antes do dia 7, vai estar no restaurante Sarita, show privado lá em Bom Conselho, dia 12, como eu já falei, dia 13 também, dia 27 de agosto, Mourinho vai ter uma homenagem aos artistas, Mourinho do Forró, presença lá onde é que vai ser mesmo, rapaz? Dia 27, não tem aqui, rapaz, o canto é homenagem. Aí dia 27 vai ter 2 shows, viu, também, lá no Feijoada, essa nós vai mais Mourinho, né, Cibito? Lá na Baras...
1: Essa é Feijoada, né, então...
0: lá em Bom Conselho, lá em Baras Eventos.
1: Vamos embora.
0: Essa nós vamos, que é Feijoada, vou levar até um potinho pra eu trazer pra casa, pra mostrar a chibanca que a feijoada tava boa. Meu povo, vamos rezar, aguaçado aí não, quando eu voltar, eu já vou voltar com mais lambada pra vocês, que a Morena tá ligada, né, Morena? Tá ouvindo aí as lambadas, o pai dela lembra dessas lambadas aí, bota aí. Cibito, pois é, chama aí a Ave Maria em nome de Adé Atacarejo, em nome de Multivido, a solução na medida certa, Vida Bela Móveis, refrigerante Jatobá, loja Natura Garanhuns, da Rocha Pneus, da Rocha Peça, aqui também Ótica Dom José do meu padre Davi, Vida Bela Modas e acessórios e bijuterias. 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E agora, Cibito, esse pãozinho aí é com mortadela, é?
1: É.
0: Ah, então eu vou querer um pãozinho aí com a Coca-Cola Zero. Cadê essa Coca-Cola? Tá gelada aí?
1: Geladinha, tá? Trincando.
0: Então bota pra cá. Então chama a Vé Maria. Enquanto eu rezo, você reza, nós reza também. Mas eu vou aproveitar pra comer um pouquinho.
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A verdade do Senhor é amor, é perdão, é justiça. Senhor meu Deus, perdoa-me as minhas faltas, para que eu possa viver sempre perante a tua justiça. O anjo do Senhor anunciou a Maria, ela concebeu do Espírito Santo. Eis aqui a serva do Senhor, faça-se em mim segundo a vossa palavra. E o Verbo de Deus se fez carne e habitou entre nós.

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0: Foi muito ruim. Isso aí é Zé Orlando. Falando em Zé Orlando, era outro que tinha lambada com força na época, Cibito. Bota essa daí pro povo ver aí como é que era antigamente. Que o povo tá gostando aí. Tem alô do povo, Cibito?
1: Tem.
0: Então depois dessa música que nós vamos botar, nós bota alô todo mundo, né? Não Morena. Morena, a Morena tá gostando aí desse flashback aqui da música boa que a gente tá botando aqui. Essas músicas antigas, que isso aí é. Rapaz.
2: Ó.
0: Eita, boba! Alô, Vitória, um cheiro, aumenta aí, ó. Será bom virar na boba. Quem não gostava, ó, só.

0: que você me chama de ladrão? Só porque roubei seu coração. Você precisa concordar comigo. Não merece esse castigo. Zé Orlando, isso é bom demais. Isso aí, isso é bom pro cabaçar bufelar. Se meter alô do povo, vamos botar aí a voz do povo.
1: É a voz do pessoal.
0: Vamos botar aí, esse povo vai falando, esse povo bom. Vamos. Oi, Jair.
2: Meus cabos. Boa tarde, meu amigo Reginho Lídia. Boa tarde, Cibir. Boa tarde, Paco Amorós.
0: Opa!
2: Já fiquei com o senhor, é um bonitão da
0: cidade. Certo, aí. Aí, ó.
2: Um alô
0: amigo
2: para o Rebeca e para Daniel Filipe.
0: Eita, puxa saco de primeira qualidade. É, xeleléu.
2: Mato no ovo do osso. Aquele abraço, tá com roupa, mas aí, Mato Mijo.
0: Deixa com nós, meu amigo. Isso aí, meu irmão. Isso aí, chama. Isso aí é o um dos puxa-saco, baba-uva, assim, mais assim, desenrolado.
1: Adriano, isso aí é puxa-saco original, hein?
0: Bicho, é vergonha. O bicho ainda manda áudio dizendo que é puxa-saco mesmo. Chaleira, xeleléu. É como diz coluna do xeleléu, ô, oh, xeleléu. A tua vida garantida lá no céu. Tem mais a cunha, Espírito?
1: Tem mais aqui, vamos lá.
0: Escavamento, tudo coisa.
2: Aí da Elia, no aqui, curtindo o
0: CFM,
2: as histórias.
0: Certo. Oh, rapaz, isso é café ouro verde, pelo cheiro, café ouro verde.
2: Oh. Queijo de
0: manteiga. Ou, falando. Ei, filho de
2: mandioca. Você gosta da mandioca de
0: bolo? Mas isso é chegado, né? Pelo conhecimento de falar, né? A gente já percebe, né? Aí, o bicho é desenrolado, né, Cibito? Isso aí, meu irmão. Isso aí é catatal, né, Cibito? E o que peste ele tá ouvindo? Que eu tô ouvindo aí o BG.

0: vendo esse vídeo, tá vendo? Neto! Olha aí o povo brabo aí, ó. Isso é o povo de fora, porque, meu povo, quem tá fora do estado de Pernambuco, do Brasil, do planeta, pra escutar nós, escuta pela internet,
1: né? Fora do planeta também, hein?
0: Fora do planeta, quanto dia, diz que o pessoal saiu até na TV CNN lá em Londres, que o povo na NASA, sabia? Da NASA tava ouvindo lá na estação espacial, ouvindo 87 dando risada com nós. Ainda bem, né? Ah, um abraço aí, excuse me, I foolish, I know que me, I can't know. Deixa eu mandar alô aqui pra Carol, Cibito. Carolzinha, tá ligada no 87, um cheiro, Carolzinha. Agora deixa eu ir aqui pro povo do Instagram, viu? Mônica, um cheiro pra voz me ser, Moniquinha, ligada na... Mônica e Luiz, Cibito, ligada no 87, um cheiro pra Mônica, Luiz, esse povo arretado de bom. Mandar alô também aqui pra Alan, rapaz, meu amigo Alan, Alan César, um abraço, minha potência. O Wellington, o meu amigo Wellington, ligado no veinho também, um cheiro pra esse povo abençoado, tudinho. Não, pode mandar a foto aí, Cibito. É, Denise, um cheiro pra Denise, esse povo abençoado também ligado no 87. Mandar um cheiro aqui, cadê? Deixa eu ir aqui que tem alô pro peste, o povo às vezes até fica bravo. Não, que tu não manda alô, não sei o quê. E quem mais manda alô, o povo é nós, né não? Mandar um alô aqui, cadê aqui, rapaz? Pra Mauricéia, rapaz, Mauricéia ligado em nós. Coralina também, um cheiro pra Coralina. Aqui você me chama de ladrão. Precisa concordar comigo, eu digo essa sua ingratidão. Cheira aí, mandaram até o povo, mandou escrever até aqui, cantando aqui. Quem mandou aqui foi Isabelle aqui. Que música boa, isso é bom, minha filha. Isso aqui é música de qualidade, né, não, Cibito? Sim, mandar aqui alô pro povo aqui, cadê? Lucy Cleide, ligada nesse velho. Manda um cheiro pra meu esposo, Sivaldo. O esposo dela, Lucy Cleide, Sivaldo, que completou ano ontem, né, Cibito? E a gente aí lembrou só hoje um cheiro. É bom porque pelo menos estende, né? É. José Duarte, rapaz, um alô meu amigo José Duarte, que é de Aico Verde, um abraço para meu povo de Aico Verde, e Francisca, que é a mãe dele, Dona Francisca, um cheiro para esse povo abençoado em Aico Verde. Cadê, tem mais aqui, Celi e Reginaldo, isso mesmo, Celi e Reginaldo. Dizer que era um nome só, mas é o casal 20, Celi e Reginaldo, ligado no 87 também. Um cheiro pra esse povo abençoado, tudinho. Rapaz, é bom a gente falando de lambada aqui. E muita gente aqui comentando, né? Esse bicho da lambada, que foi um sucesso na época. Quem lançou? Um menino pediu aí Magnífico. Eu vou tocar uma de Magnífico, que era inclusive um ritmozinho meio de lambada, assim, peraí, viu, Cibito? Magnífico é com nome magnífico, né? Não, Cibito, não é assim não, doido, é assim, doido, isso. Ou tu também, Cibito, ah, Maria, não, desse jeito não. Magnífico, aquele forrozinho das antigas, esse forrozinho bom, que a gente... Já foi festa show com Magnífico, Cibito?
1: Já sim, bom demais, olha, inclusive.
0: Então toca essa música aí que tu vai ver, o povo gosta demais, viu? Cadê aqui? Não, essa daqui, doido. Magnífico. Bota essa daí, que essa música é boa aí. O povo gosta com força. Quem nunca foi show com Magnífico? Magnífico teve uma época, Cibita. Aquele primeiro disco de Magnífico, que era disco na época ainda, sabia? Era disco. Era disco na época ainda. Ave Maria, que ele tocava tanto que dava dor de cabeça até em prego. Que era um disco que tinha o Arnuve e o nome Magnífico. Bota essa daí pro povo aí, bota aí, já que pediu, bota aí que eu... Aqui eu tô vazio. E Luanda pediu pra nós tocar que você errou mais do que eu, não é pra bom, mas eu boto.

Rapaz, isso aí foi sucesso e bom Deus. Já que nós botou beijo, bota outra música de beijo também, que era com Noda de Caju. Foi uma das músicas que estourou Noda de Caju também, nesse ritmo. Aproveita, bota aí, que é pra emendar, né não? Mariana, um cheiro pra Mariana, ligadinha no 87, um cheiro, viu? E meu amigo Pedrão também, ligado no 87, lá na Duque de Caxias. Meu povo aí, na Coab, um Duque de Caxias, um cheiro pra vocês, tudo. Aqui aí. Quem lembra dessa aí, ó? Quero ver quem lembra.

0: 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Eita, rapaz, isso aí é bom demais. Oh, música velha é boa, isso aí o caba dança pra se acabar, que chega a cintura do caba, faz mal. Deixa eu mandar um cheiro aqui pra Kitty Lopes, doutor Silvino, Kitty Lopes. Topei eles esse fim de semana. Entra bater um papo, um cheiro pra vocês bem grande. Alô, Kitty Lopes, alô, doutor Silvino. Cheiro bem grande pra vocês aí, ligadinho no véio. Vou mandar um cheiro também, pessoal, lá em Capoeira, ligado no 87. Tá lá, Ioana, seu Chico, a família todinha. Capoeira, que é um frio arretado de bom, o pessoal de Capoeira, rapaz. Uma vez eu fui num show com um magnífico em Capoeira, falando, lembrando de Capoeira, nunca vi uma festa tão boa. Esse bicho, nós foi de jumento, sabia, esse bicho?
1: Foi.
0: É, meu filho já foi festa em Capoeira.
1: Eu nunca fui,
0: lá na Baixinha. Não tem aquela rua da Baixadazinha? O palco fica ali. Sabe onde é o cabaré lá, não? Antigamente. Não, tô dizendo assim, esse bicho. Aí tinha assim o festa da molesta, meu filho, tava mesmo. 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

0: Porque eu vou dizer que eu tenho uns trombadinhos virados na febre do rato. Tu viu um trombadinho num carro encarnado aí roubando o povo, aí correndo atrás do povo?
1: Eu vi esse infeliz.
0: Rapaz, que cabra velho, isso é vergonha, rapaz. Rapaz, o cabra pegar um cabra desse, bicho, o cabra sustentar 20 minutos, eu não gosto de violência não, mas sustentar 20 minutos no espinhaço dele com aquele chicote de couro cru, não tem? Sustentar 20 minutos pra ele aprender, rapaz. Trabalhar ninguém quer, não. Mas trombadinha correu atrás da pobrezinha da moça, Cibito. A pobrezinha correu tanto que perdeu sandália precata, coitada. Ficou afadigada. E o infeliz só não roubou a pobrezinha porque vinha outro carro, não foi? Ô Cibito, uma hora dessa, um filho de uma égua desse não dá de frente com o carro da polícia, né, Cibito?
1: Pois é, viu?
0: Pra polícia pegar ele, dar meia dúzia de surra assim. Levar, chegar dentro, botar dentro de um... Por isso que eu sou a favor de que as viaturas voltem a ser fusca. Porque a mala é na frente, né, Cibito?
1: É.
0: O cara chega aí incluído ali, né, Cibito?
1: É.
0: Já ir no sofrimento.
1: Bem apertadinho.
0: Um apertadinho feito com o sapo. 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
0: 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Olha, eu quero aqui um sabonetezinho pra viria, que o velho Jeremias falou na 87, lá aquele sabonete pra viria. Pode pedir que eles têm, né, Cibito? 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

0: viria com sabão de lavar roupa, não pode. O sabonete de pedra não é bom pra virilha, Cibito.
1: É sabonete em barra, né?
0: É,
1: não
0: é sabonete
1: legal,
0: em barra, que ele dá uma coceira, Cibito, chibanca, tua avó. Ela pegou uma coceira na virilha tão grande, Cibito, que eu vou, ficou na carne viva, tu acredita? Um micobre do sabão, tu acredita? Que ela passou, o sabão que ela lava roupa, aquele sabão bem te vi. Que é bom pra lavar roupa, mas
1: o sabão de lavar roupa não presta pra tomar banho.
0: Ah, pois ela pegou o sabão de lavar roupa e lavou as partes. Então eu digo, Chibanca, isso não vai dar certo. E aí foi, quase se lasca a pobre da velha. Tu acredita, Cibito? Quase se lasca. 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Vai. 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
0: 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Alô, Léo, Patrícia, aquele abraço, meu amigo Léo. Abração pra Léo, todo o pessoal, né, Cibito? Pastor Jorge Edson, todo esse povo vai ligar de nós. 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
1: Tá chegando, né?
0: Tá chegando aí a corrida do velho, vai ser na Caatinga, não vai ser dentro da cidade não, viu? Vai ser na Caatinga, uma corrida diferente, no meio da Caatinga, é a corrida do velho. Então vai, você já pode comprar sua camisa, entre em contato com o Neto e Cíntia, que estão organizando essa parte todinha, que vem aí a corrida do velho. A gente vai correr lá da fazenda Bimbadinha, em té, Cibito, sobe aquela serra, em té, chegando lá no Barro Branco, perto de Iati. Isso é uma corrida muito boa, Cibito. São 20 km bem distribuído, sobe serra, desce serra, dentro de Caatinga, lindo demais, com certeza vai ser um sucesso, viu? Então já se garanta, viu? 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
1: Só se for bem, agora.
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0: A original, né? 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Essa é, meu compadre também aqui, ó, sabe quem só toma Coca-Cola zero? É Celinho Melo. Só toma Coca zero. Não é não, Celinho? Ó, então bota aí um forrozinho pra nós aí, Cibito. Bota aí, um forrozinho do bom aí, que o do bom chega cedo. Bota aquele forrozinho Mentruz com Leite. Essa é velha, viu, Cibito?
1: Essa é antiga.
0: Essa é antiga, e é boa. Essa é antiga, mas é boa, virada na fé do borracho. Bota aí.

0: Toca do que é bebê. Ah, pá, que música velha boa, medonha, rapaz. Essa música velha assim, isso é antiga, do Machuço com Leite, viu? Isso é das antigas. Ó, Cibi, tem um áudio aí que Celino Melo mandou, deixa eu coisar aí pra tua. Celino Melo ligado no 87 aí, inclusive, Cibi, ele vai participar da corrida, viu? Tava me perguntando o preço das camisas aqui, quanto que é, vai ele e Cíntia Galindo, ó, Cibi, vai ser arretado, viu? Vai ser muita gente aí participando da corrida do véio. Bota aí o áudio, Celino Melo, tá ligado?
1: Fala, meu velho, um abraço pra tu, pro Cibito aí, pra todos da 87, aqui Celino Melo. Olha, nessa corrida dos velhos, tu não, lembra tá de levar mundo. Aquela varazinha que tu dissesse que tinha um craveto que tu quando corre, tu sai batendo nos postes, parece uma catracazinha, né? Faz uma zoada danada, né? Rapidinho, valeu. Não, lembra levar. De levar essa vara mágica aí, viu? Um abraço.
2: É chicote, mas ele tá certo mesmo. Não, o senhor sempre conta que pegava nessa vara não, aí quando era novo.
0: Não, lascado, é um chicote que a gente tem de tanger cavalo, lascado.
2: O senhor era novo aí pegava
0: não,
2: aí nesse
0: não,
2: negócio.
0: Aí dentro, lascado. Não, já explicado. Você, tu e Celino, vocês estão meio doido da cabeça. Olha,
2: não, né? O senhor que diz mesmo.
0: Eu que digo não, doido. Deixa eu explicar. Aí o povo vai ficar pensando mal aí. Vou
2: então,
0: pensar
2: mas é por o senhor que disse.
0: Tu é doido, é? Vocês estão ficando doidos, tu e Celino? Vocês estão com a cabeça despombada? Vocês têm doidiça na cabeça? Doidinho é o seguinte, é não, que eu tinha um cavalozinho, tem aqueles cavalozinho pequeno, tinha um cavalozinho castanho. Sabe o que é cavalo castanho?
2: É o quê?
0: É um cavalo vermelho, a gente chama cavalo castanho. Cavalozinho pequeno, esse cavalozinho pequeno dos cambitos finos, esse bito. Olha, não, é verdade, foi até bom lembrar isso aí, que quando eu me lembro eu me emociono, esse bito. Eu nunca vi um cavalo tão corredor daquele jeito. Eu lembro que uma vez eu fui um prado, que lá no sertão tem muito prado. E tinha um prado ali, naquela reta, para quem é da região aí de Mucambo, na reta ali do. Meu nome. Ô, meu pai, masqueira. Meu nome está ali do saudoso Mané Bezerra, Manézinho Bezerra. Aí tinha um prado lá, rapaz, e tinha uns cavalos afamados, Cibito, cavalo de Águas Belas, de Itaíba, cavalo aqui de tinha um cabo que tinha um cavalo aqui no sítio Escovão, Paranatama, Cibito. Um cavalo rodado, cavalão medonho, famoso, diz que já tinha dado piso em tudo quanto é cavalo da região. Aí chegou lá, botaram uma porda lá, coisa mais linda, oxei, ele foi-se embora aqui, a porda no Rio Azul. Botaram outro cavalo na orelha lá com ele. No Rio Azul. Aí eu cheguei com meu cavalinho ligeiro. Ele disse: eu dou 10 metros esse cavalinho pra nós correr com ele aqui, 10 metros. Só porque meu cavalo tá cansado, senão ia dar mais 20. Desse jeito, tu acredita, Cibito? Eu digo: gente, tá fechado. Eu, menino novo, rapaz novo, Cibito. Era menino praticamente, tinha uns 20 anos por aí. Uns 25 anos, não, menino novo. Aí eu digo, gente, tá certo.
2: Uma criança, adolescente.
0: Um adolescente. Aí eu digo, gente, tá fechado. 10 metros, 10 metros. Aí contaram lá 10 metros, Cibito. 10 metros, tu sabe que é 5 braças, né?
2: Não, não sei.
0: A braça, ela tem 2 metros. A braça, 5 metros. É 5 braças. Aí contava 5 braças, que era na braça, que se contava na braça. Ele deu 5 braças, 10 metros. Tá fechado, Cibito, olha, Cibito. Aí o bicho pegou o Cibito. Ele lá no cavalinho dele, Cibito, lá. Quando os cabas lá, tchá! Menino, eu ajuntei no cavalo. Eu digo, eu não vou nem levar chicote, nem precisar do meu cavalo. Cibito, eu dei uma carreira tão grande. O cavalo dele, Cibito, ele me deu 5 braças. Eu cheguei com 30 braças na frente dele, tu acredita?
2: Tá, poxa.
0: Cheguei com perante a nosso Senhor São Crispim, um padroeiro fez seu humildinho, Cibito. Olha, eu nunca vi que uma mulher assim, Cibito.

0: de saia, assim, umas mulheres de saia. Quando eu passei assim, o vento deu, chega a saia, levantou das mulheres. Carreira da molesta dos cachorros. Os cabos de cheiro. Aí, ó, a sugesta dele, Silvio, tá a sugesta dele. Ah, porque meu cavalo tá cansado.
1: Não, o senhor era motorizado, né?
0: Já tinha corrido duas vezes. Vamos marcar pra meio, semana que entra. Semana que entra, tu sabe o que é semana que entra?
1: Semana que vem, né?
0: É, semana que vem. A gente chama semana que entra. Eu disse, vamos fazer uma corrida semana que entra, na ureia. Sabe o que é na ureia?
1: O que é na ureia?
0: É empareado. Na ureia. Digo, bora! Achei fechado. Aí eu apostei com ele, Cibito. Era no Cruzeiro de Réis. Apostei 150 Cruzeiro de Réis. E ele 150. Dinheiro casado. A gente entregou lá o pessoal. E todo mundo foi apostar no cavalo dele, ó, Cibito. Na ureia, todo mundo foi apostar. Eu digo, rapaz, esse cabra não vai ver o azul do meu cavalo, não. Cibito. E lá tem umas carreiras de estaca assim do lado, não tem? Carreira de estaca, eu fiquei do lado direito assim, ficou do lado esquerdo, na orelha. Agora uma coisa eu lhe garanto, o cavalo dele era grande e tinha uma arrancada, aquela coisa de doido. Quando o cabra de chichar, só no pulo o cavalo dele já comeu assim 8, 10 metros, tu acredita? Só no pulo, na minha, de usura. Sabe o que é usura?
1: Usura é distância.
0: Distância. Quando de chichar, o bicho deu um pulo assim 8, 10 metros de usura. Tchá! Caiu da frente assim. Aí eu só ouvi o povo dizendo, Afredinho perdeu, que Afredinho é eu, todo mundo me chama de Afredinho por causa do meu pai, Afredo Cesaro, né? Afredinho perdeu. Rapaz, Afredinho perdeu, esse bicho, eu tava com chicota assim, eu dei só duas chicotas, eu não gosto de bater nem animal não, dei duas chicotas assim, de leve assim, tchá, tchá. Rapaz, esse cavalo meu pegou um prumo assim, esse bicho. Antes da metade da corrida, eu já tava 10 metros na dianteira. Antes da metade da corrida, já tava 10 metros na dianteira, Cibito.
1: Recuperou a distância.
0: A distância ligeirinha, rapaz, e carreira da molesta. Eu tenho esse ouvido direito moco até hoje, tu acredita? Tem um problema nesse ouvido. Quase estouro meu ouvido, tu acredita, Cibito?
1: Quase que estouro os tímpanos.
0: O vento, Cibito. Aí o vento. Eu tava com uma camisazinha de botão, Cibito. Tu acredita? Parece mentira. Essa camisa virou a frente para as costas. Não sei como. Até hoje o
1: não,
0: povo.
1: Não, agora aí o senhor já tá exagerando.
0: Se eu tiver mentindo, Cibito, eu tô dizendo a meu filho, tô falando a verdade.
1: Como eu diabo a camisinha virar para as costas.
0: Eu não sei não como foi, não. Uma carreira grande demais, Cibito. Uma vez tua carreira da mulher dos caras. Eu, quando chegou assim da metade da corrida pra frente, eu peguei o chicote assim. Era chicote, eu peguei e encostei nas estacas assim, não tem? Chega a fazer assim. O Celino Melo, nosso amigo cantor Celino Melo de Chaixão, fazia. Celino parece que tava lá. Celino era rapaz novo. Ele tava nessa corrida. Por isso que ele fala dessa história. Só que não era vara, não, viu, Celino? Isso era um chicote. Aí, chega batendo nas estacas. Tu acredita? Cibito, cheguei com 15 metros de usura da frente desse cavalo, meu Deus. 15 metros de usura. Pô, fica o bicho.
1: 15 metros de distância.
0: Quem tinha apostado nele, no cavalo dele, todo mundo perdeu. Perdeu. Cibito. Olha o paior de dinheiro que eu ganhei nesse dia. Ganhei dinheiro demais, Cibito. Ganhei dinheiro. Porque eu fiz aposta com capa, 150 cruzeiros. Mas eu apostei com os outros pessoal que chegava
1: também,
0: pra apostar.
1: Né?
0: Porque ninguém queria apostar. Só eu apostei no meu cavalo. Sim. Eu e Quiterinha de Anof, de Chico, de Assis, de Selma, de Rodrigo. Que foi casada com o Joãozinho de Apris, de Dora. Sabe quem é? Sabe?
1: Não conheço.
0: Também não conhece porra nenhuma. Aí, Cibito, aí todo mundo coisou assim, Cibito. E todo mundo ficou parmo. E ele ficou envergonhado, Cibito, o capa. Aí chegou lá e ele disse, eu não vou devolver o dinheiro, não. Eu digo, aí, vai me ser, eu vou dizer...
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4: Estamos de volta e agora vamos falar de esporte aqui no Jornal Rádio News.
5: E o Vasco voltou a alegrar sua torcida em São Januário e venceu bem o Cruzeiro por 3-1 pela 25ª rodada do Campeonato Brasileiro. Tchê no primeiro tempo e Lucas Freitas e David, na etapa complementar, anotaram para o Cruz Maltino, que reencontrou as vitórias na Série A após 8 jogos sem vencer. O último triunfo havia sido em 10 de maio contra o Atlético Paranaense. Felipe Moraes descontou para os mineiros.
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5: E o São Paulo fez as pazes com a vitória no Campeonato Brasileiro e respirou contra o rebaixamento ao ganhar do Red Bull Bragantino por 2-0 no Morumbis pela 25ª rodada. Com os gols de Luciano e Gustavo Santana, o tricolor encerrou um jejum de 4 meses sem vitória no Brasileirão. Neste período, foram 4 empates e 6 derrotas. A vitória fez o São Paulo subir para o 11º lugar com 30 pontos, ficando a 5 do Red Bull Bragantino, que estacionou na 8ª colocação e perdeu a chance de encontrar no G5 do Brasileirão.
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5: E o Atlético Mineiro venceu o Vitória por 2-1 na Arena MRV em jogo da 15ª rodada do Campeonato Brasileiro. Thiago Borbas e Reinier marcaram, Eric descontou. Eduardo Domingues levou um Atlético Mineiro alternativo ao campo para enfrentar o Vitória. O treinador atleticano mudou todo o time que empatou com o Cruzeiro na ida das quartas de final da Copa do Brasil, justamente pensando na volta nesta terça-feira. Com a vitória, o Atlético Mineiro soma 36 pontos na tabela do Brasileirão.
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6: O atacante David Correia, do Vasco, conhecido como DVD, foi alvo de uma operação da Polícia Civil do Rio de Janeiro. A ação investiga um possível vínculo do jogador com uma facção criminosa envolvida em tráfico interestadual de drogas e armas, além de lavagem de dinheiro. Mandados foram cumpridos no endereço do atleta, na Barra da Tijuca, e no centro de treinamento do clube. A operação, batizada de Tropa, é resultado de uma investigação da Polícia Civil do Espírito Santo e apura a atuação do grupo criminoso com ramificações em diversos estados.
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6: O ministro Bruno Dantas renunciou ao Tribunal de Contas da União, abrindo caminho para uma importante movimentação política. A expectativa é que o presidente do Senado, Rodrigo Pacheco, seja indicado para ocupar a vaga deixada por Dantas. A saída de Dantas do TCU e a possível indicação de Pacheco para o cargo geram grande repercussão nos bastidores da política nacional. A nomeação de um novo ministro para o Tribunal de Contas da União é um processo que envolve o Congresso Nacional e o Poder Executivo.
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6: O governador de São Paulo, Tarcísio de Freitas, afirmou que, apesar da queda no armazenamento de água do sistema Cantareira em agosto, não haverá racionamento ou rodízio de abastecimento na capital paulista e região metropolitana. Apesar da preocupação com os níveis dos mananciais, que passaram de 36% para 33% da capacidade total no mês, o governo estadual e a Sabesp estão investindo na expansão de reservatórios e na interligação de bacias para garantir o abastecimento durante o período de estiagem.
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7: O Brasil estabeleceu a meta de restaurar 163 mil quilômetros quadrados de terras degradadas até 2030. O compromisso brasileiro foi elogiado.

0: enviado, mas recebeu cobranças para que seja tirado do papel e solucione problemas enfrentados pelo país. A cobrança foi feita por entidades da sociedade civil, como o WWF, Rede para a Restauração da Caatinga e Instituto Escolhas, durante a COP17, a Conferência da ONU de Combate à Desertificação em Ulaanbaatar, capital da Mongólia, na última semana. Os especialistas classificaram a meta brasileira como ambiciosa, mas destacaram que ela precisa ser traduzida em resultados concretos. Isso significa, por exemplo, alinhar a conservação e a restauração dos ecossistemas à recuperação da produtividade de áreas degradadas, ao manejo sustentável do solo e à transformação dos sistemas agroalimentares. Para as entidades ambientais, a sociedade deve acompanhar e fiscalizar o compromisso assumido pelo país. Segundo especialistas, a meta foi apresentada com 11 anos de atraso e agora é o momento de acelerar o trabalho, fortalecendo a estrutura administrativa e orçamentária. A secretária adjunta da Convenção das Nações Unidas de Combate à Desertificação afirmou que o Brasil vem desempenhando um papel importante na construção de soluções para os problemas da terra. Com informações da Agência Brasil.
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2: Diferente do que muitos acreditam, quem ocupa a presidência da República não decide tudo em uma simples canetada. Essa é justamente a ideia do nosso sistema democrático. Nenhum poder é absoluto. Por isso, são três que se complementam. O presidente é, na verdade, um grande gestor das contas do país e quem propõe ao Congresso como distribuir o dinheiro. Mas, como não decide nada sozinho, o dinheiro só é liberado depois que os deputados e senadores aprovam esse orçamento ou alteram a proposta presidencial. E é exatamente o que explica o doutor em ciência política pela UNB, a Universidade de Brasília, Robson Carvalho, ao dizer que o presidente não é soberano, é preciso muito diálogo.
3: Se o Poder Executivo envia uma proposta para o Congresso e essa proposta é derrubada, ele ainda pode recorrer ao Judiciário. Se o Congresso Nacional aprova uma lei que de repente causa um prejuízo ao governo, está fora de um planejamento, o Presidente da República pode vetar, mas o Congresso Nacional pode derrubar o veto do presidente. Então, o presidente da República não tem um poder soberano. Ele não está acima de todos, nem dos outros poderes. É necessário muita articulação, muito diálogo, muita negociação para que um presidente de um país consiga governar.
2: Em situações emergenciais, o presidente pode assinar uma medida provisória que vale na hora, mas precisa depois que o Congresso aprove para virar lei definitiva. O presidente também assina decretos, que servem para orientar ou detalhar melhor as leis que os parlamentares já votaram. O especialista Robson Carvalho chama a atenção para uma medida recente na história do país, que acaba dando mais freio ainda ao papel do presidente, seja ele quem for. As emendas impositivas, aprovadas em 2015 pelo Congresso Nacional.
3: Passou a ser obrigatório que esse dinheiro do orçamento seja destinado aos parlamentares para que eles empreguem esse dinheiro como querem. Como as emendas parlamentares não são executadas de acordo com o que o executivo deseja, o poder legislativo acaba tirando esse dinheiro do poder executivo, de várias políticas públicas necessárias e importantes, para às vezes promover uma festa no município, né? E várias outras coisas que às vezes não priorizam a real necessidade, mas olha mais para o lado político-eleitoral.
2: Dentro desse contexto, o cientista político cita outro ponto que ele considera ainda mais delicado: o volume dessas emendas parlamentares.
3: O maior problema aqui é o volume de dinheiro muito grande que os deputados e senadores tiram do poder executivo para indicar como emenda parlamentar. E isso prejudica a execução das políticas públicas pelo executivo e fortalece os parlamentares. E os parlamentares ficam de tal modo independentes que acabam exercendo muitas vezes mais poder do que o presidente da República. Então, como se estivesse vivendo um parlamentarismo, onde o parlamentar tem um poder muito forte.
2: Na prática, o presidente representa o governo com a aplicação de políticas públicas e o Estado. É ele quem viaja para encontros diplomáticos ou representa o país no exterior, por exemplo. Com isso, é o seguinte: o presidente define onde investir e sobre o serviço

0: Os públicos, mas muitas vezes a decisão final pode ser do legislativo ou até do judiciário.
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2: Essas foram as últimas de hoje do jornal Rádio News. Voltaremos na próxima edição. Fique ligado.
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0: Valeu, gente.
1: Obrigada.
2: Essa aí é a campeã de hoje aqui do nosso Top 10 do dia. Obrigado aí pelo teu carinho, pela tua audiência. A gente volta na próxima edição com mais Top 10 pra você.
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0: 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Vem que tá começando mais um Alô Toca Aí nessa terça-feira linda. Está no ar o programa que você é o patrão, você manda e desmanda na parada. Aumenta o som, está no ar o Alô Toca Aí, já tem gente na linha. Alô, alô, alô, quem fala?
1: Eu sou a Lourdes aqui do Flamengo, ofereço a programação para todos os ouvintes.
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1: Sabe-te, imperador, é som de paredão. O solo que vai ficar na sua mente aí, ó. 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

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Aumente aí o som, aumenta.

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2: Através dessa conversa, o Luiz teve essa ideia da gente pedindo dele para a gente fazer esse experimento, pedindo ao Poder Executivo, ao prefeito do país, que faça esse estudo que possa ser implantado lá na Casa da Juventude, uma sala de escuta, que foi bem escutada pelo filho dele, João Alberto, uma sala de escuta onde os jovens se sentem mais à vontade naquele espaço da Casa da Juventude. Então, através dessa conversa, foi criada essa ideia que está sendo colocada hoje aqui, através do requerimento de minha autoria, para que possa ser aprovado pelos colegas vereadores e, posterior, ser executado através da prefeitura, através do prefeito Caíque. Então, peço aos companheiros que apreciem e votem esse requerimento.
3: Coloco o requerimento número 48 em termos de votação.
2: Mais à vontade.

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0: agradecendo aí o convite a todos vocês e se façam presente no próximo sábado. É, quero também aqui parabenizar a organização da Secretaria de Juventude e Esporte pela abertura, né, que foi feita no campeonato de futsal, que é o 21º campeonato sendo organizado. E digo com muita honra que faço parte dessa história, né, que trabalhei desde 2019 até 2024 na diretoria de esporte. E vimos uma bela homenagem ao amigo Leandro Teixeira. É, esteve presente lá a família dele, né, os amigos também, vereadores, prefeito, ex-prefeito Douglas também, e todo o público que estava lá presente. Eu até me emocionei, chorei bastante, porque Leandro para mim era um cara que era um braço direito para mim, para Hélio, para Felipe, na época, pois a gente era os componentes da Secretaria de Esportes, né, e Leandro era um cara muito conselheiro, um cara amigo, um braço direito para mim, de verdade. E principalmente na parte de aconselhar, porque ele era um cara que tinha uma visão muito boa. E assim, eu tenho uma honra muito grande de poder contar essa história, né, de ter trabalhado com ele e também ter prestigiado essa bela homenagem que foi feita a ele lá no ginásio Oswaldo Cordeiro de Miranda. Então, parabenizar a Secretaria de Esporte em nome do secretário Raí e o diretor Paulinho, né, a estrutura da quadra muito bonita, muito bem pintada, né, e tivemos jogos também na sexta, no sábado. Estive lá presente. Então, parabenizar a secretaria e a prefeitura também por dar continuidade a este evento, não deixar parar, inclusive agraciando até a competição com uma premiação maior. Então, parabenizar o cuidado do prefeito enquanto ao esporte do nosso município. Hoje estive presente na academia da cidade, fui fazer uma visita lá, né, inclusive o amigo Bruno também tem ido lá. Aí a gente tem umas fotos, só não tive tempo de postar devido à correria, mas estive presente lá e dizer que a gente fica feliz, né, Bruno, porque foi um requerimento meu e seu, ali daquela academia da reforma, né, onde vai ter uma estrutura belíssima. Né, eu acho que algumas pessoas já devem ter visto o projeto, outras não, mas vai ser apresentado mais em breve e vai ficar uma estrutura maravilhosa. Depois, o campo que hoje é de terra vai virar um society. Então a gente pode estar organizando eventos, até as equipes, o amigo Guilherme que tem time ali, né, Guilherme? Pode estar pegando um horário ali e usufruindo do espaço. É, e a gente vê que está sendo aos poucos, né, sendo revitalizado cada detalhe, cada espaço. E a gente fica feliz por ver um projeto que foi eu e o Bruno que colocou aqui na Câmara, um projeto conjugado. E a gente solicitou ao prefeito e ele, não, sem demora, foi a Brasília, correu atrás, falou com os deputados e conseguiu emenda para reformar ali daquele espaço. Então a gente fica feliz por esse trabalho, por esse carinho e esse olhar do prefeito com o nosso espaço ali da academia da cidade. É, no dia 16 de agosto que passou, a gente recebeu o deputado Claudiano Filho, pois foi o pontapé inicial da campanha, né, e tivemos uma recepção bem calorosa do povo de Angelim, né, ao deputado Claudiano Filho. E a gente desde então vem fazendo algumas visitas, conversando com o povo e mostrando, né, que os deputados que vêm trazendo emendas de verdade para o nosso município, hoje é o deputado estadual Claudiano Filho e o deputado federal Valdemar Oliveira. Né, a gente vê aí Casa de Apoio em Recife, a gente vê a relação aqui da saúde, né, com vários exames, várias consultas e muitas outras que eu poderia estar aqui, mas meu tempo ali está acabando. E a gente sabe que são essas pessoas que têm ajudado Angelim. Então eu acredito que no momento certo, o povo de Angelim vai reconhecer e no dia 4 de outubro, se Deus quiser, a gente vai fazer deles vitorioso. Muito obrigado e boa noite a todos.
1: A palavra continua franqueada para o vereador que queira fazer uso dela. A palavra, vereador Júlio Caldas.
2: Thank you.

0: Senhor presidente, vamos falando do vereador. Quero que consta em alta aqui a presença do nosso amigo aqui, Duca, né? Meu amigo aqui, Roberto, em nome dele, saúdo todo o presente. Amigo que nos assiste através das redes sociais, boa noite. Também aqui, eu quero iniciar minhas palavras aqui, né? Parabenizando toda a equipe, né, pela abertura ali do futsal, que teve uma festa muito bonita, muito brilhante, muito organizado, né? Desejo só que vença lá o melhor e muita paz nesse campeonato, né? Para a turma aí, tudo de bom. A gente vivemos aqui na nossa cidade o Viva Saúde, mas mesmo assim o pessoal continua, de certa forma, me procurando, tanto eu como Maurício, junto, todos os vereadores aí, e nós temos uma pessoa que dá um suporte arrestado aqui, em questão de cirurgia, de exame, tudo, nossa amiga Amanda, né, Isabela, a gente sempre estamos ocupando ela, e ela atendendo nós todos, muito carinho e prazer, então isso é muito gratificante para nós vereadores. E nosso amigo Bill, que a gente vem totalmente aí nas estradas, né, tentando arrumar as estradas do nosso município. Meu amigo Léo também, na questão de água, que era muito, estava muito difícil a situação uns tempos atrás, e hoje ninguém praticamente viu na reclamação. O pessoal liga para a gente liga para Léo, e Léo está ali atendendo, sem dor de caminhão, e nosso amigo Nando, né, Zé Lima? E o Léo ali, que a gente está sempre dando assistência ao nosso povo, isso é muito gratificante para a gente. Nosso amigo Nádio também da infraestrutura, que a gente vê várias obras aí, não para com sua equipe. Então, parabéns, prefeito, parabéns essa turma aí que faz de Angelim ser uma cidade bem acolhedora, né, com o trabalho que o prefeito vem fazendo. E não quero fazer dessa casa, não quero fazer dessa casa aqui. Eu quero fazer dessa casa aqui, mas vamos na época de campanha, então eu tenho certeza que o povo de Angelim tem muitos candidatos, né, de ambos os lados, e o povo de Angelim vai ter a sabedoria de escolher aqueles que realmente gostam do povo de Angelim, sempre estão aí trazendo os recursos para o nosso município. Estamos ajudando, eu tenho certeza que na hora certa o povo de Angelim sabe, né, quem vai demonstrar seu voto, porque aquele voto de confiança, um voto maldado, a gente sabe que é de 4 anos de atraso, e um voto sem dado, a gente sabe que o voto repercute em muitas ações sociais na vida das pessoas, de saúde, é tudo. Então a gente olha direitinho, com carinho, naquela pessoa que vocês vão demonstrar o voto. Por último, eu falava com ela. Muito obrigado. Que Deus abençoe a cada um.
1: A palavra continua franqueada ao vereador que queira fazer o teste. Com a palavra, o vereador Heráclito Pérez. Propriedade para falar no bairro Nova.

merda pra entregar o título de posse. Foi de minha autoria. Naquela época eu tinha, quando eu andava na prisão, eu prometi. E foi preparado, foi aprovado. E graças a Deus, aos poucos, começou na época do prefeito Viruado e agora a própria prefeita está concluindo esse feito. Como também eu solicitei ao atual prefeito e a construção do parque esportivo será construída ali no Caxés, feito. Como também eu solicitei ao atual prefeito e a construção do parque esportivo será construída ali no Caxés, em doce e local para ser construída ali no bairro da Valeira. Até porque lá tem quase, eu acho, mais de 2 mil pessoas morando. Então, o maior da Valina tem um progresso, compreendo. E aí seria desapropriado. Algum espaço lá que tem pé para ser desapropriado. E que seria construído um parque lá. Seria uma função social bem maior. Então, essa foi a minha opinião, minha sugestão. Cada um que aceitar ou não. E realmente, vereador Willam, vereador de Lucara, eu acho que a gente nesse momento político é conseguir os deputados trazer alguma coisa para o Giro. Eu acho que deputados federais, eu não tenho aqui o mérito do vereador Maurício, do deputado federal Casuera, vereador Zé Lima, do deputado federal Valdemar Oliveira, do deputado federal Rodolfo. Agora, a nível de estadual, eu acho que todos eles já foram voltados no tempo para trabalhar. Porque se for é conhecer e faz, então saúde em primeiro lugar. E ao aeroporto, vai muito através do hospital que eu tenho há 20 anos. São 20 anos. Ainda na assistência. Lembra que ele era prefeito há 8 anos. Mais 8 anos de político e 8 anos de ano. Tem como mensurar a quantidade de cirurgias, a pendência, enfim, todos os procedimentos que a gente não gosta de julgar em respeito às pessoas, que eu acho que a privacidade agora do momento, do Maurício, pela nação, é muito importante. Quem conhece meu trabalho sabe que eu gosto de estar expondo minha rede social. Mas eu trago aqui hoje, falando que aqui nesse tribuna, a gente faz algumas colocações. Tomado no calor humano, nos debates acalorados, foi como o vereador Eduardo Sim usou uma linguagem coloquial com relação à Secretaria de Saúde. Então, se ele pega aqui no momento, no momento que saiu, e é um momento que eu tenho certeza que não foi essa intenção, como também o vereador Maurício. Não foi essa intenção. Ele via a imagem da governadora Raquel Dias, do prato para calpá-la. Não, porque agora convenceu a missão que até a candidata a governadora, no caso, contestou, atribui a ela uma perda familiar, uma perda triste e um momento da eleição. Agora, o que eu chamo a atenção hoje é os dois meses das governadoras e alguns vereadores se plantaram. Naquele momento, eu estava aqui representando, estava o time da Secretaria da Mulher do município de estava representando o sindicato da Brador e Unai, pedindo explicação e uma nota de repúdio contra o vereador Eduardo. Eu não estou aqui questionando, não estou julgando Vossa Senhoria, não. Agora eu estou julgando a atuação daquelas mulheres que estavam aqui. Faça isso não. Aqui é o meu amigo. Aqui é o melhor governador. Então cabia também. A ela se pedir explicação, que eu tenho certeza, e está dizendo o senhor na tribuna, dizer para um momento do calor humano, que ocorreu, que nós somos falhos, pode sair sem querer. Agora, pode ser tratado como uma primeira mentira aos órgãos que fazem parte da estrutura municipal. Isso é feio, isso é muito feio. Tratem todos por iguais.

0: 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Muito obrigado.
1: A palavra continua franqueada ao vereador que queira fazer o dela.
2: Deputado Federal Hugo Mota, que abraçou o presidente da Câmara.

o requerimento de urgência. E também, meu amigo Lupécio, é um ato que vem acontecendo da governadora, procuradora do estado de Pernambuco e governadora do estado de Pernambuco, sendo atacada, feita a gente viu agora há pouco aqui no Recife, usando da política.

0: quando a gente chega para uma situação dessa, já baixa o nível do político. Então, tem que pedir ao senhor presidente e o assessor parlamentar, tá, que comunica à Secretaria das Mulheres, que ela também dê a nota de repúdio dela, para não ficar dois pesos e duas medidas. Eu quero aqui também pedir ao prefeito do município e reclamar, porque teve uma pessoa nossa aqui do Poço do Boi, que foi para o Recife, saiu daqui uma hora da manhã, procurou na Secretaria de Saúde, não pôde, não sei o que está acontecendo com essa casa de apoio do Recife, chegou 5 horas da manhã no Recife para ser atendida 1h30 da tarde. Procurou para se alojar na casa de apoio e disseram, não, você vai ficar no hospital. Aí eu quero saber para que está sendo usada essa casa de apoio no Recife, que está deixando a desejar. Temos aqui também a academia, é muito importante, aqui a reforma da academia, mas a gente vem num hospital aqui, quase 3 anos e meio, na mermice, deixa um para fazer o outro, termine, a prioridade do nosso município é saúde, é educação, e a saúde nossa, do nosso município, deixa a desejar. Porque o município que não tem um hospital, fica triste o nosso município. O Felipe Lupes falou também, o povo de Angelim está sendo acolhido, aí fica eu tinho, Lupes. Você falou, pura verdade, ontem mesmo eu levei 3 pessoas para lá. Me ligaram, levo na hora, sendo para fazer uma cirurgia de vesícula. Então é isso. A gente procura e cobra do poder executivo, porque o trabalho do vereador é fiscalizar e cobrar. E quero deixar aqui também os senhores vereadores, para encerrar, que todos os senhores vereadores tomaram iniciativa quando foi com a secretária de saúde. E porque os senhores, amigos Elito, amigo Ilha, Júlio Calda, Maurílio, meu presidente e Bruno, que vão vir para aqui. Por que é que os senhores não tomaram a assinativa também de nota de repúdio? Porque ela é a mulher, é procuradora do Estado de Pernambuco, é a nossa e é a melhor governadora que o Estado de Pernambuco já teve no nosso município. Porque fica a minha indignação com meus amigos, porque aqui não é 2 pesos e 2 medidas. Todos vocês fizeram pronunciamento e hoje deixou a desejar, porque não fizeram pronunciamento para a governadora do Estado de Pernambuco. Meu boa noite, Deus abençoe, um beijo e um abraço no coração de cada um de vocês.
1: A palavra continua franqueada, com a palavra o vereador, que se segundo o secretário Bruno dos Santos.
2: Boa noite, presidente, primeiro secretário, novos vereadores. Quero que conste ata aqui a presença do meu amigo irmão Roberto, cara que eu trabalhei nessa Câmara de Vereadores, tenho muito carinho por ele, pois aprendi muito com ele aqui nessa casa. Quero que conste ata também a presença do meu amigo Guilherme, coordenador do grupo católico da juventude, onde se vai fazer a festividade de Balada Santa. Parabéns, Guilherme, por esses anos que você vem aí coordenando essa linda equipe. E também agradecer mais uma vez ao amigo Mazinho por ter me indicado para fazer esse requerimento e esse projeto de lei. Bem, quero começar minhas palavras aqui, pois eu ainda não tinha falado. Toda mulher merece respeito. Maurílio, tenho certeza que Maurílio vai se retratar aqui, quando ele for fazer da sua fala. Toda mulher merece respeito, merece carinho, merece atenção. E tenho certeza que você vai fazer diferente do vereador Eduardo, que em nenhum momento se retratou aqui também com a nossa secretária de saúde, Amanda, onde também faltou com respeito. Então a gente também tem que cobrar, porque é bom indicar, apontar, mas também não se retratou aqui na Câmara. Então, Maurílio, se você...